0: Você já pode utilizar o FGTS para renegociar dívidas com descontos e juros mais baixos.
1: A expectativa do governo do Brasil é movimentar mais de 8 bilhões de reais em recursos do fundo.
0: Turismo de natureza em alta. Unidades de conservação federais receberam mais de 28 milhões de visitantes em 2025.
1: Visitação recorde contribuiu com 20 bilhões de reais do PIB brasileiro, que é a soma de todas as riquezas do país. Cleide Lopes.
2: O turismo nas unidades de conservação sustenta mais de 300 mil postos de trabalho em todo o país.
0: Hoje na apresentação da Voz do Brasil, eu, Mariana Jungmann e Luciano Seixas.
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0: Trabalhadores já podem consultar o saldo do FGTS para renegociar dívidas no novo Desenrola.
1: A medida ajuda mais brasileiros a quitarem débitos como cartão de crédito e cheque especial.
0: Quem está ao vivo conosco aqui no estúdio da Voz do Brasil e traz todos os detalhes é a repórter Graziele Bezerra. Oi, Grazi, boa noite. Explica pra gente como é que vai funcionar tudo isso.
3: Boa noite, Mariana. Boa noite também pro Luciano e para todo mundo que está acompanhando aqui a Voz do Brasil. Bom, o trabalhador ele vai poder usar até 20% do saldo do FGTS. É o limite de R$ 1.000, o que for mais alto. E aí, para poder amortizar e quitar ou quitar essas contas atrasadas por meio do novo Desenrola. Entram nessa modalidade dívidas bancárias, como cartão de crédito e cheque especial também. E com essa funcionalidade, o governo do Brasil pretende, então, movimentar até 8 bilhões de reais em recursos do FGTS por meio do programa.
1: Como é que vai funcionar, Grazi? Qual a primeira medida que a pessoa interessada deve tomar?
3: Pessoa interessada tem que primeiro saber, ter a noção ali da dívida dela, né? Mas aí, então, utilizar o saldo do fundo, o que pode ser também de contas ativas ou inativas, o primeiro passo, claro, é consultar ali o aplicativo do FGTS para ver o valor que essa pessoa tem disponível. Depois, ali no próprio aplicativo, o trabalhador autoriza o acesso das instituições financeiras aos valores. Então, ele negocia a dívida diretamente com o banco. E aí, só depois dessa negociação é que a Caixa Econômica Federal vai fazer, então, a transferência dos valores do FGTS diretamente aos bancos responsáveis pelos contratos. E aí, lembrando que o trabalhador não precisa comparecer às agências, né, do banco, não precisa comparecer ali à Caixa Econômica para confirmar, então, a operação, nem ao seu banco de origem. Como explica, então, o diretor de Políticas de Proteção ao Trabalho, do Ministério do Trabalho e Emprego, Carlos Augusto Gonçalves.
4: Ele pode fazer todo este processo, né, de maneira digital, né, ou em consulta, tanto por telefone com as instituições financeiras para identificar a dívida. No caso específico do ATT, é tudo digital. A autorização do saldo é digital, ele faz com o ATT, levanta junto aos bancos as dívidas e essas informações das dívidas serão remetidas pelos bancos diretamente à Caixa Econômica Federal. Só depois que o banco prestou essa informação para o agente operador, que é a Caixa, é que a Caixa está autorizada a fazer o repasse para a sua instituição financeira decorrente daquela dívida que ele acabou de reestruturar.
0: Agora, Grazi, vamos relembrar, então, quem são as pessoas aptas a participarem do programa, qual é o perfil?
3: Claro, Mariana, vamos lá. Para usar o FGTS no Desenrola, é preciso ter, então, um saldo disponível, né, na conta do Fundo de Garantia e ter renda mensal de até 5 salários mínimos, o que equivale aí a cerca de R$ 8.100. Então, para serem elegíveis, as dívidas devem estar atrasadas entre 91 dias e 2 anos. E essas dívidas recebem aí descontos de até 90% e juros mais baixos que o do mercado.
1: Obrigado, Gabriele Bezerra, pelas informações ao vivo aqui na Voz do Brasil.
0: Gabriele. Começaram hoje as inscrições para o Enem, o Exame Nacional do Ensino Médio.
1: O Enem é a principal forma de entrar em uma universidade. Além de vagas aqui no Brasil, a prova também é aceita em faculdades no exterior.
0: Esse ano, estudantes do terceiro ano do ensino médio de escolas públicas já estão com as inscrições pré-preenchidas, mas ainda é necessário entrar na página do participante para confirmar a inscrição.
5: Desde o início do ano, a brasiliense Isabela Martins passa as tardes na sala de aula estudando para o Exame Nacional do Ensino Médio, avaliação realizada pelo Ministério da Educação. Aos 18 anos, ela vai fazer o Enem pela segunda vez e sonha em conquistar uma vaga na universidade.
6: Sempre gostei muito de ajudar as pessoas, né? Aí eu pensei em fazer psicologia ou medicina, que é uma área que vai ajudar bastante as pessoas e tal. Aí sempre foi meu sonho mesmo.
5: Estudantes de todo o país já podem se inscrever para o Enem 2026 a partir desta segunda-feira. Neste ano, alunos que vão concluir o ensino médio na rede pública terão inscrição automática. Segundo o governo, os dados foram encaminhados pela própria rede de ensino, mas os estudantes deverão acessar o sistema para confirmar a participação e escolher o idioma da prova de língua estrangeira, além de informar o município onde deverão realizar a prova e solicitar recursos de acessibilidade, se for o caso. Além disso, os locais de aplicação da prova também vão aumentar, chegando a 10 mil escolas. A expectativa é que 80% dos alunos da rede pública façam o exame na sua própria escola de matrícula. O João Gabriel Brandão está se preparando para o Enem e já decidiu o curso Artes Cênicas. O maior desafio para ele é controlar a ansiedade.
7: Estou me sentindo mais confiante esse ano, principalmente para a questão da redação. Chegando em casa eu estudo, final de semana também estudo às vezes, mas estou tirando um momento de folga também para não ter burnout, sabe? Que não me sobrecarregar, não me sentir muito cansado durante o fim da semana.
5: As inscrições devem ser feitas pela página do participante no endereço enem.inep.gov.br/participante até o próximo dia 5 de junho. Os estudantes que tiveram a isenção da taxa de inscrição aprovada também deverão realizar a inscrição no exame. Para os participantes não isentos, a taxa de inscrição continua no valor de R$ 85,00 e pode ser paga por boleto, PIX, cartão de crédito e débito em conta corrente ou poupança. O prazo para fazer esse pagamento vai até o dia 10 de junho e as provas ocorrerão nos dias 8 e 15 de novembro. Reportagem Gabriela Noronha.
1: Em suas redes sociais, o presidente Lula fez um convite para todos os estudantes participarem da prova.
8: Hoje começa a inscrição para o Enem. Vai até o dia 5 de junho. Você que prometeu ao seu pai ou seu pai que quer que você seja doutor ou doutora, a hora é agora. Se inscreva, passe no Enem, entre na universidade e faça tudo o que você quiser, na certeza que você precisa saber de que esse país só vai ser soberano, soberano de verdade, o dia que milhões de jovens tiverem curso, tiverem emprego e puderem exercer a soberania tecnológica e científica do nosso país.
0: O Dia da África, celebrado em 25 de maio, hoje, marca a fundação da União Africana em 1963.
1: E aproveitando a data, o governo do Brasil promove o primeiro Fórum de Reitores Brasil-África, com o objetivo de fortalecer parcerias educacionais e culturais.
0: No encontro, o Ministério da Educação anunciou a criação de 2.600 bolsas de mestrado e doutorado para estudantes africanos.
9: No encontro, dirigentes de universidades brasileiras e africanas debatem como ampliar parcerias acadêmicas, científicas e tecnológicas de instituições de ensino dos dois lados do Atlântico. São projetos conjuntos em áreas estratégicas para o desenvolvimento dos países, como agricultura, energias renováveis, inteligência artificial, mineração, petróleo e gás, além das ciências humanas. Para a reitora da Universidade de Cabo Verde, Astrigilda Silveira, parcerias fundamentais para o continente africano.
10: Uma cooperação mais próxima, mais dinâmica e mais transformadora, voltada para a transformação digital, a inteligência artificial e a inclusão social.
9: No encontro, o governo do Brasil lançou o programa que vai oferecer mais de 2.600 bolsas de mestrado e doutorado para pós-graduandos da África, com investimentos de 47 milhões de reais. Destaca o ministro da Educação, Leonardo Bastini.
11: 2.600 vagas inicialmente, 1.600 bolsas de mestrado e 1.000 bolsas de doutorado. Com oportunidades em universidades públicas, instituições privadas sem fins lucrativos, institutos federais, institutos de pesquisa com pós-graduação reconhecida pela CAPES. Abrir as portas do Brasil para estudantes africanos é aprofundar ainda mais nossos laços históricos.
9: O presidente Lula destacou a importância de fortalecer os laços históricos entre Brasil e África por meio da produção de conhecimento, da inovação e da formação de profissionais qualificados.
8: A cooperação educacional entre países do Sul Global pode transformar a realidade, reforçar os programas de estudantes, convênio de graduação e de pós-graduação também será essencial para consolidar a educação superior como um dos pilares da parceria estratégica entre Brasil e África.
9: O Brasil já mantém mais de 200 acordos de cooperação com instituições de ensino superior de 38 países africanos. Reportagem Pablo Mundim.
1: Mais um passo no combate ao câncer no país.
0: O Brasil passou a contar com um Centro de Desenvolvimento e Produção de Terapias, CAR-T, da Fundação Oswaldo Cruz, a Fiocruz.
1: No local será produzido de forma 100% nacional um dos tratamentos mais avançados do mundo contra o câncer para pacientes do SUS.
12: O Paulo Peregrino é publicitário e teve linfoma, um tipo de câncer de sangue. Durante 13 anos, fez transplante de medula óssea e 40 quimioterapias, tratamentos que não tiveram sucesso. A virada em sua vida veio com um tratamento experimental chamado CAR-T Cell. Agora, ele está em remissão do câncer.
13: A enfermeira chegou lá dentro do quarto, trouxe um saquinho, assim como se fosse uma transfusão de sangue pequenininha, né? Um negócio de transfusão de sangue. Aí eu falei assim para ela: enfermeira, isso aí é o CAR-T Cell que eu vou receber? É, falei, vai demorar quanto tempo? Ela falou, uma hora no máximo. Eu falei, caramba, 13 anos eu lutando contra os cânceres, vai resolver em uma hora? Isso que é ciência.
12: O Centro de Desenvolvimento e Produção de Terapias, CAR-T, da Fiocruz, inaugurado no último sábado no Rio de Janeiro, vai tratar a população do SUS e trazer uma nova esperança aos pacientes com câncer. O Brasil vai produzir de forma 100% nacional um dos tratamentos mais avançados do mundo contra a leucemia, linfoma e mieloma. É o que explica o ministro da Saúde, Alexandre Padilha.
14: Um tratamento que hoje custa 350 a 400 mil dólares, mais de 2 milhões de reais para uma família, para as pessoas, para o sistema de saúde de qual país para fazer esse tratamento, graças à Fiocruz, graças à produção da Fiocruz, presidente, pessoas como Paulo vão poder receber esse tratamento pelo SUS, de graça.
12: Os primeiros pacientes começam o tratamento experimental no segundo semestre deste ano. Foram investidos 370 milhões de reais, além dos equipamentos de alta tecnologia, que custaram mais 35 milhões de reais. O presidente Lula defendeu que todos os brasileiros e brasileiras têm o direito de uma saúde de qualidade no país.
8: O gesto de inauguração de um centro tecnológico que dá ao Brasil a certeza de que a gente não é menor do que ninguém, de que a gente não é menos competitivo do que ninguém. Basta a gente ousar, ter coragem e fazer.
12: O novo centro também será capaz de tratar pacientes com traumatismo craniano com próteses 3D de alta tecnologia. Do Rio de Janeiro, Fernanda Cruz.
0: Viajar a trabalho ou por lazer deveria ser sinônimo de tranquilidade.
1: Mas para muitas mulheres, nem sempre o destino é o mais feliz.
15: Todo aeroporto promete destinos, mas algumas partidas nunca chegam. Quando o medo ocupa o lugar da esperança, não é viagem, é silêncio. Assédio não decola. Feminicídio também não. Violência contra a mulher é crime.
0: Para combater a violência e a importunação sexual nas salas de embarque e aeronaves, o Ministério dos Portos e Aeroportos lançou uma série de ações em terminais do Brasil para sensibilizar a sociedade.
1: É a terceira fase da campanha Assédio Não Decola.
16: Para combater o assédio e a importunação sexual contra trabalhadoras do setor aeroportuário e passageiras, o Ministério dos Portos e Aeroportos lançou a terceira fase da campanha Assédio Não Decola. O ministro dos Portos e Aeroportos, Tomé Franca, destacou a importância dessa campanha.
17: Infelizmente, o Brasil ainda vive uma realidade de muito assédio e de muito feminicídio. Nós temos trabalhado para que essa realidade não persista. Nós estamos com uma série de campanhas nos aeroportos e nas aeronaves, buscando o combate ao assédio.
16: O Ministério dos Portos e Aeroportos também apresentou uma nova cartilha com orientações sobre o combate à violência contra a mulher. O material reúne informações sobre diferentes tipos de violência: física, psicológica, sexual. Passageiros e trabalhadores do setor são orientados sobre como identificar situações de risco e formas de acolher as vítimas. O documento também apresenta canais de denúncia, como o Ligue 180. A ministra das Mulheres, Márcia Lopes, ressaltou que todos precisam conhecer o canal de denúncia.
18: O Ligue 180, para nós, tudo começa por ali. Ele é um canal que dá muita segurança para as mulheres. Quando se recebe uma ligação, a nossa equipe identifica quem é essa mulher, onde ela mora, a quem essa mulher deve recorrer.
16: A campanha Assédio Não Decola foi lançada em agosto do ano passado em todas as concessionárias dos aeroportos federais, para as mulheres que só querem chegar ao destino em segurança, sem assédio e violência. A campanha é importante para sensibilizar a sociedade, foi o que defendeu a gerente de restaurante, Cláudia Figueiredo.
19: Qualquer lugar, sempre é importante. Muita gente não respeita a gente simplesmente pelo fato de ser mulher.
16: Além do Ligue 180, você também pode denunciar casos de violência contra a mulher no Disque 100, canal de monitoramento de violações contra os direitos humanos. Reportagem, Márcia Fernandes.
0: A quarta edição do leilão do Ecoinvest Brasil destravou mais de 13 bilhões de reais para projetos de bioeconomia, turismo sustentável e infraestrutura no país, sendo que mais de 9 bilhões serão direcionados para investimentos na Amazônia Legal.
1: O programa Ecoinvest foi criado para impulsionar a transformação ecológica do país e combina instrumentos financeiros inovadores, redução de riscos e atração de investimentos de longo prazo da iniciativa privada.
0: Ao anunciar o resultado do leilão, o ministro da Fazenda, Dario Durigan, disse que o Ecoinvest comprova que é possível apostar no crescimento do Brasil com sustentabilidade.
20: Os objetivos do Ministério da Fazenda, que é fazer com que o país se desenvolva, cresça, gere emprego, diminua a inflação, com os objetivos do Ministério do Meio Ambiente, não é mais indissolúvel. Nós temos que ter um cuidado para que o país cresça, mas de maneira sustentável. E o Ecoinvest, ele é uma espécie de síntese, de prova real de que isso é possível. É Estado junto com a capacidade instalada do sistema financeiro nacional em parceria com essas empresas.
1: Com os 4 leilões realizados até agora para transição energética, recuperação de terras degradadas e bioeconomia, o Ecoinvest Brasil já mobilizou mais de 140 bilhões de reais.
0: Pois é, o Brasil é mundialmente reconhecido por suas belezas naturais, como florestas, praias, rios e montanhas.
1: E a riqueza da nossa biodiversidade tem atraído turistas a visitarem as mais de 300 unidades de conservação federais distribuídas pelo país.
0: Só em 2025, o fluxo de visitantes atingiu quase 30 milhões, maior resultado da série histórica.
1: E movimentaram mais de 40 milhões de reais em vendas, injetaram 20 bilhões de reais no produto interno bruto, que é a soma de todas as riquezas do país.
2: Jairon Souza trabalha todos os dias conectado com a natureza. Ele é guia turístico no Maranhão e, em época de alta temporada, chega a mostrar as belezas naturais do Parque Nacional dos Lençóis Maranhenses a centenas de visitantes.
21: Ganho dinheiro onde muitas pessoas se programam muito para vir passear e eu tô aqui todo dia, né? E tento fazer da melhor forma, né?
2: As visitações turísticas em unidades de conservação federais movimentaram mais de 40 bilhões de reais em vendas em 2025 e 20 bilhões de reais de contribuição ao produto interno bruto. O estudo do Instituto Chico Mendes de Conservação da Biodiversidade, o ICMBio, revela que florestas, praias, rios e montanhas são, na verdade, ativos de alta performance na economia brasileira. No ano passado, o fluxo de visitantes em unidades de conservação chegou a quase 30 milhões, o maior resultado da série histórica, como garante o presidente do ICMBio, Mauro Pires.
3: Esse aumento tem a ver com dois fatores. O primeiro, que é geral, que é o interesse das pessoas de encontrar-se com a natureza. O segundo fator, nós temos melhorado a infraestrutura e de modo que se torna mais fácil a visitação.
2: O turismo nas unidades de conservação sustenta mais de 300 mil postos de trabalho em todo o país. O ministro do Meio Ambiente e Mudança do Clima, João Paulo Capobianco, destacou que as unidades de conservação são importantes não só para a proteção da biodiversidade, como também para o desenvolvimento econômico do país e a valorização da cultura local.
4: Cada real que o turista trouxe, ele gerou um impacto de R$15,60 no PIB. Portanto, nós estamos falando aqui de uma atividade econômica intensa com ganhos para a economia local.
2: O ranking de visitação mantém no topo o Parque Nacional da Tijuca, no Rio de Janeiro, com quase 5 milhões de visitas, seguido pelo Parque Nacional de Iguaçu e pelo Parque Nacional de Jericoacoara, no Ceará. Reportagem Cleide Lopes.
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0: Prefeituras e instituições como universidades, institutos federais e câmaras de vereadores aderiram ao programa Contrata Mais Brasil.
1: A plataforma foi criada para aproximar microempreendedores individuais do processo público de aquisição de produtos e serviços. Nela, o governo contrata e os pequenos negócios podem vender seus produtos.
0: Atualmente, já são 1.775 órgãos. Desde a sua criação, o programa gerou mais de R$22 milhões de renda direta para os microempreendedores individuais.
1: A plataforma conta com mais de 8 mil cadastros de fornecedores em mais de 100 atividades.
0: Mais informações sobre o programa no endereço gov.br/contrata-mais-brasil.
1: Atenção, caminhoneiros! Já estão em vigor as novas regras que vão ajudar na fiscalização do piso mínimo de frete para o transporte de carga nas rodovias.
0: A partir de agora, quem contrata esse tipo de serviço deverá informar parâmetros para o cálculo do frete, como distância, tipo de veículo e tipo de serviço prestado.
1: Essas informações serão fornecidas na hora de emitir o Código Identificador da Operação de Transporte, o CIOT.
0: Esse é um documento de registro exigido pela Agência Nacional de Transportes Terrestres, a ANTT, para o monitoramento das operações de cargas.
1: O superintendente de serviço de transporte rodoviário de cargas da ANTT, José Aires Amaral, explica que esses dados serão utilizados para fiscalização prévia do piso mínimo do frete.
23: A partir desses parâmetros, o sistema faz uma conta automática e verifica se o valor declarado do frete, também no CIOT, está de acordo com o piso mínimo de frete ou não. E faz algumas validações, por exemplo, os parâmetros informados estão de acordo? Fazem sentido? Por exemplo, se na declaração, por exemplo, tiver a informação que Brasília e Rio de Janeiro são 500 quilômetros, o sistema mesmo já vai indeferir aquela informação, dizendo que não é compatível e que ele deve informar uma melhor localização ou uma distância compatível com aquele deslocamento.
0: Segundo o superintendente da ANTT, a partir do dia 1º de junho, os dados do CIOT também estarão integrados com a documentação fiscal exigida para o transporte de cargas.
1: O que vai facilitar e tornar mais eficiente a fiscalização sobre as operações de frete.
0: As mudanças na emissão do CIOT foram anunciadas pelo governo do Brasil como parte das medidas para reduzir os impactos da alta dos preços dos combustíveis sobre a população.
1: Essas foram as notícias do governo do Brasil.
0: A realização da Secretaria de Comunicação Social da Presidência da República.
1: Com produção da empresa Brasil de Comunicação.
0: Fique agora com as notícias do Poder Judiciário e do Congresso Nacional. Boa noite.
1: Boa noite para você. Até amanhã.
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6: CNJ lança aplicativo para fortalecer busca ativa de crianças e adolescentes.
7: Para o STJ, a plataforma de intermediação não responde por envio de criptomoedas para carteira falsa de outra corretora.
6: A Semana Nacional da Conciliação Trabalhista começou nesta segunda-feira.
7: Boa noite, eu sou o Arthur Filho.
6: E eu sou Walter Lima.
7: O Conselho Nacional de Justiça lançou nesta segunda-feira, Dia Nacional da Adoção, o aplicativo Adote para todo o país.
6: A busca ativa do Sistema Nacional de Adoção e Acolhimento já funciona em todo o país e reúne informações sobre crianças e adolescentes com mais dificuldades de conseguir uma família, como crianças mais velhas ou com deficiência.
7: Agora, essa iniciativa passa a contar também com um aplicativo próprio.
6: Desenvolvido pelo Tribunal de Justiça do Paraná, o aplicativo Adote passa agora pelo processo de expansão nacional com o apoio do programa Justiça 4.0.
7: O ministro do Supremo Tribunal Federal, Flávio Dino, deu prazo de 10 dias para que o governo federal e os estados da Amazônia Legal informem quais providências de planejamento e preparação vêm sendo adotadas diante das projeções de aumento significativo dos riscos de incêndios florestais para os próximos meses.
6: O El Niño é um fenômeno provocado pelo aumento na temperatura das águas do Oceano Pacífico e tem ocorrência periódica em geral, com impactos relevantes sobre o clima em diversos países. Marta Ferreira.
10: Uma nota técnica conjunta publicada pelo Instituto Nacional de Pesquisas Espaciais e com o Instituto Nacional de Meteorologia confirma uma provável intensidade alta para o fenômeno já no segundo semestre de 2026. Diante desse quadro, o ministro Flávio Dino, relator de uma ação que acompanha medidas para combater e prevenir incêndios na Amazônia e no Pantanal, deu prazo de 10 dias para que a União e os estados informem um plano para lidar com os incêndios.
7: Plataforma de intermediação de criptomoedas não é responsável por prejuízo decorrente de golpe se não houve falha no serviço ou se dano foi causado pela culpa exclusiva de usuário ou terceiros.
6: Essa é a conclusão do STJ. Fátima Uchoa.
11: Na origem, um investidor transferiu criptoativos para uma carteira digital e depois descobriu que o endereço era falso. Ele pediu ressarcimento dos prejuízos, alegando que a plataforma intermediadora teria falhado ao não adotar segurança capaz de identificar a irregularidade da chave de transferência. Porém, a Justiça de Minas Gerais negou a indenização. A terceira turma do STJ manteve o acórdão, considerando que a fraude ocorreu quando o investidor transferiu os valores a um ambiente externo, fora da atuação da empresa e para o qual ele próprio forneceu a chave de acesso, que é o endereço de destino. O ministro Ricardo Vilas Boas Cueva foi o relator.
7: Começou hoje a Semana Nacional da Conciliação Trabalhista 2026.
6: É a chance de muitos trabalhadores conseguirem de forma mais rápida uma resposta da Justiça. Larissa Batista.
25: Um acordo histórico de mais de 250 milhões de reais entre a empresa Vibraz Airoco e o Sindicato dos Metalúrgicos de São José dos Campos foi o pontapé para a abertura da Semana da Conciliação, que vai até sexta-feira em todos os tribunais regionais do trabalho. O valor recolhido desse acordo será utilizado para o pagamento de dívidas trabalhistas.
7: Ampliar a confiança e o conhecimento sobre a segurança das urnas eletrônicas.
6: Esse foi um dos temas da reunião ocorrida nesta segunda-feira na sede do TSE em Brasília. Estevão Furtado.
26: O presidente do TSE, ministro Nunes Marques, anunciou o lançamento da Semana Nacional do Sistema Eletrônico de Votação, uma ação voltada à conscientização da população, especialmente dos jovens, sobre as camadas de segurança do processo eleitoral brasileiro. O ministro também determinou a criação de uma comissão permanente para estudar o uso de ferramentas de inteligência artificial na justiça eleitoral.
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7: Uma boa noite a você.
6: E até amanhã.
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9: Eu sou Paula Groba.
12: E eu sou Ricardo Nakaoka.
9: E estes são os destaques de hoje do Jornal do Senado, que começa agora.
12: Senado vota crédito especial para renegociação de dívidas rurais.
9: Senado e STF debatem medidas para rever supersalários no setor público.
12: Projeto quer limitar publicidade de apostas online no Brasil.
9: Boa noite.
12: Boa noite.
9: Com a alta dos juros, a queda no preço dos produtos agrícolas e o aumento do endividamento no campo, produtores rurais de todo o país aguardam uma saída para renegociar as dívidas e manter a produção.
12: E a Comissão de Assuntos Econômicos do Senado deve votar nesta terça-feira um projeto que cria uma linha especial de crédito para o agronegócio. O pacote de ajuda está sendo negociado com o governo federal, como informa a repórter Patrícia Oliveira.
13: Um pacote bilionário de socorro ao setor agropecuário está na pauta da Comissão de Assuntos Econômicos. O projeto cria uma linha especial de crédito para renegociação de dívidas rurais com recursos do Fundo Social do Pré-Sal. A proposta vem sendo negociada entre o governo federal e o relator da matéria, o senador Renan Calheiros, do MDB de Alagoas. Renan ampliou a ajuda para outros produtores endividados, além daqueles afetados por secas e enchentes. A iniciativa prevê prazo de até 10 anos para pagamento das dívidas com carência de até 2 anos e a criação de um fundo garantidor para operações de crédito rural. O projeto também autoriza o uso de receitas correntes do Fundo Social do Pré-Sal de 2025 e 2026, além do superávit financeiro do fundo, para financiar a nova linha especial de crédito. Para o ministro da Fazenda, Dario Durigan, a intenção é construir um texto de consenso sem comprometer o equilíbrio das contas públicas.
14: Fazer com que de fato chegue essa renegociação para os agricultores, que de fato caiba no bolso do agricultor e que de outro lado a gente mobilize os recursos públicos da maneira mais eficiente possível. Então todo mundo aqui na mesma página.
13: A possibilidade da edição de uma medida provisória pelo Executivo também foi confirmada pelo senador Renan Calheiros.
15: Uma medida provisória com critérios de enquadramento, de juros, de carência e de prazo de 10 anos para pagar.
13: O governo estima um custo de 817 bilhões em 13 anos. Já o relator prevê valor bem menor, em torno de 100 bilhões ao longo de uma década.
9: Os senadores Alci Lucas, do PL do Distrito Federal, criticou a medida provisória que zera o imposto de importação para compras internacionais de até 50 dólares. Segundo o parlamentar, a MP prejudica a indústria brasileira ao reduzir tributos para produtos importados, sem conceder tratamento semelhante aos produtores nacionais.
12: Alci disse que apresentou uma emenda para que os mesmos benefícios concedidos para o imposto de importação sejam também dados aos produtores de calçado ou de vestuário brasileiros, no caso de produtos de até 50 dólares.
17: Essas medidas só beneficiam os trabalhadores chineses, prejudica a nossa indústria. Vamos ter que demitir milhares, milhões de pessoas, exatamente porque ninguém consegue competir com um país que não tem nenhum encargo trabalhista, que não tem os impostos que nós temos aqui no Brasil.
9: Já o senador Paulo Paim, do PT do Rio Grande do Sul, voltou a defender a redução da jornada de trabalho sem corte salarial e o fim da escala 6x1. O parlamentar destacou a PEC de autoria, que prevê a redução para 40 horas semanais, com possibilidade de avançar para 36 horas em etapas futuras.
12: Paim afirmou que a medida já é adotada em diversos países e citou experiências internacionais e recomendações da Organização Internacional do Trabalho. O senador também lembrou que a proposta está pronta para votação no plenário do Senado.
27: Lembro também que países como Portugal, Espanha, França, Bélgica, Alemanha, Chile, Equador já adotaram reduções que variam entre 40 e 36 horas. Na União Europeia, a média é de 36 horas. 6 horas semanais, chegando até em alguns países a 31 horas, como é o caso da Holanda.
9: E o presidente do Senado, Davi Alcolumbre, se reuniu nesta segunda-feira com o presidente do Supremo Tribunal Federal, Edson Fachin, para discutir um futuro anteprojeto de lei sobre a remuneração da magistratura. No encontro, também foram debatidos os salários dos servidores públicos e a necessidade de aperfeiçoar o sistema remuneratório no serviço público.
12: Segundo a presidência do Senado, a preocupação é com o aumento de vantagens extras, como gratificações e abônus, que podem comprometer a transparência e o cumprimento do teto constitucional. Os chefes dos dois poderes decidiram ampliar o diálogo com o Executivo e outras instituições para construir uma proposta sobre o tema.
9: Filhos de mulheres vítimas de feminicídio podem passar a ter mais tempo de proteção financeira do Estado. O Senado deve começar a analisar um projeto que aumenta de 18 para 21 anos a idade máxima para o recebimento da pensão especial

0: per capita também sofrerá alterações. Passará de um quarto para metade de um salário mínimo. A autora do projeto, a senadora doutora Eudócia, do PSDB de Alagoas, afirmou que, em média, para cada mulher assassinada por razão de gênero, há dois filhos afetados.
1: A realidade desses órfãos é marcada por múltiplas vulnerabilidades. Além do trauma psicológico decorrente da perda violenta da mãe, frequentemente presenciada, muitas dessas crianças enfrentam instabilidade econômica, mudanças abruptas de residência e, em alguns casos, a separação entre irmãos.
0: O projeto ainda passa a garantir atendimento multidisciplinar para os beneficiários, com apoio psicológico e social contínuo. O texto também veda, sob qualquer hipótese, que a guarda desses menores seja concedida ao agressor, devendo eles ficarem sob os cuidados da família da mãe.
2: E a senadora Damaris Alves, do Republicanos do Distrito Federal, celebrou a sanção da lei de sua autoria, que amplia as ações do SUS no enfrentamento à automutilação e à prevenção do suicídio entre crianças e adolescentes. Segundo a parlamentar, a nova lei é uma resposta ao crescente número de casos de sofrimento mental entre jovens brasileiros.
3: Damaris Alves também defendeu o fortalecimento da rede pública de saúde mental, com a ampliação do CAPS e o aumento de profissionais especializados para garantir atendimento adequado às crianças, adolescentes e suas famílias.
4: A Lei 15.403 chegou para garantir que o Estado faça sua parte, porque o Estado foi lento, porque faltou vaga para um psicólogo ou um psiquiatra. A todos os prefeitos, a todos os governadores, cumpram a lei, abram CAPS, contratem psicólogos, coloquem profissionais de saúde mental nas escolas.
2: Com o avanço das apostas online no Brasil, cresce também a preocupação com o endividamento das famílias e os impactos na saúde mental dos apostadores.
3: Diante desse cenário, o Senado começa a analisar um projeto que restringe a publicidade das bets, especialmente ações de marketing, que podem estimular o jogo compulsivo. Mais detalhes com o repórter Márcio Maturana.
5: Restrição de propaganda de bets em rádio, televisão, uniformes esportivos, eventos culturais, redes sociais, plataformas de streaming e campanhas com influenciadores digitais. Isso é o que prevê um projeto que começou a ser analisado pelo Senado. O texto muda a lei das bets para restringir a publicidade de apostas esportivas e jogos online com foco na saúde mental, proteção do consumidor e da economia familiar. A proposta tem assinatura de 7 senadores, sendo a primeira Damaris Alves, do Republicanos do Distrito Federal.
6: É um projeto construído a várias mãos. Eu só tenho a honra de ser a primeira signatária, mas foi construído com especialista, com a participação de parlamentares, Câmara e Senado, um corpo técnico extraordinário. E a gente está preocupado realmente com essa questão da saúde mental por causa do vício nos jogos de apostas.
5: A iniciativa é da Frente Parlamentar Mista para a Promoção da Saúde Mental, com senadores e deputados. E por isso, outro projeto muito semelhante foi apresentado também na Câmara. O objetivo é que as duas propostas sejam analisadas em paralelo para facilitar uma eventual aprovação em uma das casas.
3: Com edição de Paula Groba e trabalhos técnicos de João Lira, o Jornal do Senado fica por aqui. Acompanhe agora as notícias da Câmara dos Deputados. Boa noite.
2: Uma boa noite e até amanhã.
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8: Presidente anuncia transição de um ano para a redução da jornada de trabalho.
9: Deputados ampliam acesso a novas tecnologias no Sistema Único de Saúde.
8: Câmara autoriza o uso de Fundo de Desenvolvimento Regional por cooperativa.
9: Ministério da Agricultura deverá dar aval para normas que afetam o setor.
8: Boa noite. Os deputados aprovaram proposta que determina a avaliação prévia do Ministério da Agricultura para a emissão de normas ambientais. O repórter Antônio Vital explica o teor da matéria.
10: O plenário da Câmara aprovou o projeto que torna obrigatória a aprovação do Ministério da Agricultura antes da edição de qualquer norma federal que tenha impacto na produção, criação, cultivo, manejo, transporte, processamento ou comercialização de espécie utilizada em atividade produtiva. Isso significa que qualquer norma editada por órgãos ambientais só terá validade se antes for avaliada pelo Ministério responsável pela Agricultura, Pecuária, Pesca, Aquicultura e Florestas. O projeto foi apresentado pelo deputado Pedro Lupion, do Republicanos do Paraná, coordenador da Frente Parlamentar da Agropecuária, e outros 10 deputados de diversos partidos. Uma das justificativas para a aprovação do projeto foi a possibilidade de inclusão da tilápia

0: cópia na lista nacional de espécies exóticas invasoras. A lista é definida pela Comissão Nacional de Biodiversidade, a Conabio, um órgão do Ministério do Meio Ambiente que conta com a participação de representantes do Ministério da Agricultura. No ano passado, a Conabio admitiu em nota oficial que a inclusão da tilápia estava sendo analisada, mas que isso não teria impacto na criação da espécie e serviria apenas como referência para medidas de prevenção. O relator, deputado Pezente, do MDB de Santa Catarina, disse que decisões como essa levam insegurança aos produtores.
1: Nós temos uma insegurança jurídica com normas redigidas por burocratas, no ar-condicionado, todo mundo enroladinho numa gravata, que tem tirado o sono de muitas famílias. Um exemplo, por exemplo, é essa tal da lista de espécies exóticas invasoras. Já incluíram nessa lista espécies altamente relevantes para nossa economia. Espécies como a tilápia, espécies também da nossa flora braquiária.
0: A proposta foi criticada pela deputada Érica Cocai, do PT do Distrito Federal. Para ela, priorizar a análise econômica antes da ambiental pode representar risco para a flora e a fauna do país.
2: O que se quer com esse projeto é tirar o poder dos órgãos ambientais, de poder avaliar as políticas acerca da produção agrícola, da produção pecuária, acerca da nossa flora, da nossa fauna. E aqui nós vamos ver que uma espécie animal ou uma espécie vegetal, talvez se chegue à conclusão que ela tem uma capacidade nociva para aquele próprio espaço de flora e de fauna.
0: O projeto, que torna obrigatória a aprovação do Ministério da Agricultura antes da edição de qualquer norma que tenha impacto na produção, criação, cultivo ou comercialização de espécie utilizada em atividade produtiva, seguiu para análise do Senado. Da Rádio Câmara de Brasília, Antônio Vital.
3: Meio Ambiente.
4: Joaquim Passarinho, do PL do Pará, celebra a aprovação de proposta que altera a classificação de parte da Floresta Nacional do Jamanchi em novo progresso. Ele explica que o projeto redefine a área como de uso sustentável, com regras menos rígidas de ocupação e exploração.
5: De acordo com Joaquim Passarinho, a mudança vai contribuir para a regularização de produtores que já vivem e trabalham na região antes da criação da Floresta Nacional. O deputado ressalta que a proposta pode dar segurança às famílias que dependem da produção rural para garantir renda.
4: Já a Marina Silva, da Rede de São Paulo, critica a alteração dos limites da Floresta Nacional do Jamanchim e outros projetos que, em sua visão, favorecem quem descumpre a legislação ambiental. Ela defende o aumento da produção sem a derrubada de novas áreas e com a recuperação de regiões degradadas.
5: Marina Silva ressalta a importância da proteção ambiental para o desenvolvimento da agricultura brasileira. A parlamentar afirma que propostas em discussão na Câmara que enfraquecem a fiscalização prejudicam a imagem do país nos mercados internacionais.
3: Economia.
4: Câmara aprova projeto que autoriza o uso de recursos de fundos de desenvolvimento regional por cooperativas. O repórter Marcelo Lascher conta como vai funcionar.
6: A Câmara dos Deputados aprovou o projeto que permite que cooperativas acessem os recursos de 3 fundos públicos de desenvolvimento regional: o do Nordeste, o do Centro-Oeste e o da Amazônia. Os recursos são voltados para investimentos produtivos, infraestrutura e geração de empregos. A proposta já foi aprovada pelo Senado e altera 2 medidas provisórias e uma lei complementar. Segundo a deputada Marussa Boldrin, do Republicanos de Goiás, relatora do projeto na Comissão de Finanças e Tributação, as cooperativas ajudam a canalizar investimentos diretamente para micro, pequenos e médios produtores. A proposta foi defendida pelo deputado Pedro Lupion, do Republicanos do Paraná, coordenador da Frente Parlamentar da Agropecuária.
7: Que nesse caso, o que nós estamos permitindo e dando a possibilidade do cooperativismo também acessar os fundos constitucionais, que são acessados por todas as atividades econômicas, e o cooperativismo, seja ele qual for, em qual ramo for, não só no cooperativismo agropecuário, mas de saúde, de transporte, de trabalhadores, agricultura familiar, ou até mesmo de crédito, possam acessar também os fundos constitucionais.
6: A proposta foi aprovada de maneira simbólica, sem votos contrários e com apoio do governo, como disse o deputado Bongás, do PT do Rio Grande do Sul.
8: O governo também aprova porque ele estende esses repasses também para as cooperativas, que é muito importante que eles possam também alcançar e que isso esteja explícito na lei.
6: O projeto que permite que cooperativas acessem os recursos dos fundos públicos de desenvolvimento do Nordeste, do Centro-Oeste e da Amazônia seguiu para a sanção presidencial e já pode virar lei. Da Rádio Câmara de Brasília, com informações de Antônio Vital, Marcelo Larcher.
3: Desenvolvimento Regional.
5: Defensor Stélio Denner, do União, celebra a decisão da Agência Reguladora de Energia Elétrica que reduziu o reajuste da conta de luz em Roraima. O parlamentar explica que o aumento previsto de 24% caiu para 4% após mobilização da bancada federal do estado junto à ANEEL.
4: Segundo o defensor Stélio Denner, o recuo é uma conquista de toda a bancada federal de Roraima, que realizou diversas audiências nos últimos meses. Apesar disso, ele afirma que o estado ainda sofre com tarifas elevadas em comparação com outras regiões do país.
5: Lídice da Mata, do PSB, contesta críticas ao governo da Bahia ao comparar obras e indicadores do estado com a situação da cidade de Salvador. A deputada afirma que a capital baiana apresenta resultados preocupantes em qualidade de vida, educação e competitividade.
4: Lídice da Mata cita investimentos do governo da Bahia em Salvador, como a ampliação do metrô, a implantação do VLT, a construção de hospitais e escolas de tempo integral. Ela avalia que essas ações mostram avanços do Executivo Estadual diante dos problemas que persistem na gestão da capital.
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3: Saúde.
5: A Câmara aprovou um projeto que amplia o acesso a novas tecnologias no SUS. A repórter Júlia Lopes tem mais detalhes.
15: A Comissão de Constituição e Justiça da Câmara dos Deputados aprovou um projeto que cria novos modelos de acordos para aquisição de tecnologias em saúde pelo Sistema Único de Saúde, o SUS. A proposta inclui novos medicamentos, produtos, procedimentos e terapias inovadoras. Os chamados acordos de acesso gerenciado serão firmados por meio de contratos específicos com definição de critérios, metas e prazos para o acompanhamento de resultados. Pelo texto, a incorporação dessas tecnologias será feita com base em monitoramento contínuo pelo governo, permitindo o compartilhamento de riscos clínicos e financeiros entre o poder público e as empresas. A avaliação vai considerar critérios como eficácia do tratamento, resultados clínicos reais nos pacientes, segurança da tecnologia, impacto público e também acompanhamento contínuo dos resultados obtidos. O relator da proposta, deputado Diego Garcia, do União do Paraná, afirmou que a medida pode acelerar o acesso da população a tratamentos de alto custo no SUS.
16: Esse talvez seja o ponto mais importante do projeto. Hoje, muitas famílias enfrentam uma longa espera para conseguir acesso a medicamentos e terapias de alto custo no SUS. Com os acordos de compartilhamento de risco, o governo pode incorporar novas tecnologias de forma mais rápida e responsável, acompanhando os resultados reais do tratamento e dividindo riscos financeiros e clínicos.
15: Na prática, a proposta busca ampliar o acesso a tratamentos inovadores, medicamentos de alto custo e tecnologias mais recentes, além de fortalecer a participação de famílias, especialistas e da sociedade civil no processo de avaliação, especialmente em casos de doenças raras. Agora, o projeto que cria novos modelos de acordos para aquisição de tecnologias em saúde pelo SUS deve seguir para o Senado. Da Rádio Câmara de Brasília, Júlia Lopes.
3: Ciência e tecnologia.
4: Coronel Assis, do PL de Mato Grosso, critica o decreto sobre a fiscalização do ambiente digital, argumentando que medidas sobre a regulação das redes devem ser debatidas pelo Congresso. Segundo ele, há risco à liberdade de expressão e à ampliação do controle sobre conteúdos.
5: Coronel Assis também defende a redução da maioridade penal e afirma que a medida é necessária para enfrentar a impunidade. O deputado sustenta que a proposta representa uma prioridade no debate sobre segurança pública.
3: Comissões.
4: Comissão aprova incentivos para ampliar a participação das mulheres na iniciação científica.
5: A repórter Mônica Tati explica detalhes do projeto que está em discussão na casa.
17: Projeto aprovado pela Comissão de Educação incentiva a participação feminina nas áreas de ciência, tecnologia, engenharia, matemática, química, física e tecnologia da informação. A proposta prevê a implementação em duas áreas, na educação básica, com programas específicos para gerar o interesse das meninas nas ciências, e na educação superior, com mecanismos que ajudem as mulheres que foram mães ou são cuidadoras a concluir seus estudos na educação superior. Também está prevista a criação de um regime especial de avaliação da produção acadêmica das docentes mães ou que cuidam de parentes diretos com deficiência ou doença grave. A relatora na comissão, a deputada Franciane Baier, do Republicanos do Rio Grande do Sul, acredita que os estímulos podem reduzir as barreiras que fazem com que muitas mulheres desistam de atuar em uma área que ainda é vista como tipicamente masculina.
18: E nós sabemos que a mulher acaba sendo muitas vezes a responsável pelo cuidado com a casa e com a família, e muitas vezes esses prazos legais de conclusão do curso ou até análise do currículo e dos trabalhos apresentados para ingressar em alguma carreira que é científica é prejudicada nesse ponto.
17: A proposta que traz incentivos para ampliar a atuação das mulheres na área científica ainda será votada pela Comissão de Constituição e Justiça e pelo Plenário da Câmara antes de virar lei. Da Rádio Câmara de Brasília, Mônica Tati.
3: Justiça.
4: Inácio Arruda, do PCdoB do Ceará, acusa setores da oposição de hipocrisia diante das investigações sobre as irregularidades envolvendo o Banco Master. O parlamentar cobra uma apuração rigorosa e a punição de todos os responsáveis por eventuais desvios de recursos.
5: Na visão de Inácio Arruda, grupos extremistas e conservadores utilizam discursos moralistas para tentar encobrir crimes históricos no sistema financeiro. Na visão dele, o esclarecimento dos fatos fortalece o campo democrático no Brasil.
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3: Presidência.
4: Diminuição da jornada semanal para 40 horas passará por transição de um ano, segundo anunciou o presidente da Câmara em entrevista acompanhada pelo repórter Luiz Gustavo Xavier.
19: O presidente da Câmara, Hugo Mota, anunciou nesta segunda-feira em entrevista coletiva que o relatório final da proposta de emenda à Constituição, que elimina a escala de trabalho 6x1, terá um ano de transição para reduzir a jornada de 44 horas para 40 horas semanais.
20: 60 dias após a promulgação da PEC. E após 12 meses, mais 2 horas. Então a transição se dará dentro de um ano, não mais do que isso. Dá um tempo para que os setores possam se organizar.
19: Mota declarou que a redução da jornada de trabalho é um dos 3 pontos que considera inegociáveis na PEC. Os outros 2 seriam o fim da escala 6x1 e a proibição da redução salarial.
20: Nós partimos do princípio que esses 3 pontos são inegociáveis para a Câmara dos Deputados, são também pontos inegociáveis para o governo e nós temos ampla convergência nessas 3 situações que trazem para o trabalhador brasileiro, para a trabalhadora brasileira, uma nova realidade depois da aprovação dessa proposta.
19: Segundo o presidente da Câmara, o texto está sendo ajustado para regras de servidores públicos, prestadores de serviços para entes públicos e microempreendedores individuais, os MEIs. Hugo Mota também conversou hoje com o presidente da República, Luiz Inácio Lula da Silva, sobre o reajuste de valor para microempreendedores individuais, os MEIs, e destacou que Lula está sensível à proposta. Da Rádio Câmara de Brasília, Luiz Gustavo Xavier.
3: Trabalho.
5: Ao apoiar a proposta que reduz a jornada de trabalho, Paulo Lemos, do PT, reitera que a bancada do Amapá não apoiou emendas que desidratam o projeto original. O deputado alerta que a população acompanha de perto a posição dos parlamentares sobre o fim da escala 6x1.
1: Na opinião de Paulo Lemos, a redução da jornada semanal é uma demanda da classe trabalhadora que enfrenta rotinas cansativas e transporte público. Segundo ele, pesquisas apontam ampla aprovação popular à medida.
5: Tadeu Venere, do PT do Paraná, convoca os eleitores a pressionar os deputados pela aprovação do fim da escala 6x1. Ele alerta que a comissão especial que analisa a proposta precisa acelerar a votação da matéria original para que o plenário delibere sobre o tema.
1: Tadeu Venere critica a emenda ao texto que prevê compensação a empresas e pode ampliar a jornada para até 52 horas semanais. Ele argumenta que a pressão sobre o Congresso pode garantir mais tempo de descanso e melhor qualidade de vida para os trabalhadores brasileiros.
5: Luiz Carlos Raule, do Podemos, do Paraná, questiona os efeitos da redução da jornada de trabalho sobre as micro e pequenas empresas. Ele alerta que mudanças nas regras trabalhistas precisam considerar os impactos sobre os empregadores e a geração de empregos.
1: Luiz Carlos Raule critica o desempenho econômico e social do Brasil nas últimas décadas e afirma que o país enfrenta dificuldades em indicadores como renda, emprego e segurança pública. O parlamentar também faz críticas à condução das políticas econômicas nacionais.
5: Heloísa Helena, da Rede do Rio de Janeiro, faz um apelo para que o Congresso derrube o veto ao projeto que permite o aproveitamento de trabalhadores concursados no setor elétrico após privatizações. Ela sustenta que esses profissionais possuem conhecimento estratégico para o funcionamento do sistema.
1: De acordo com Heloísa Helena, as privatizações no setor já causaram impactos negativos na companhia hidrelétrica do São Francisco. Ela pede que o governo libere a base aliada para garantir o direito dos trabalhadores de forma soberana.
5: Termina agora o jornal Câmara dos Deputados, com trabalhos técnicos de Everson Urani e a apresentação de Márcio Aquiles Sardi e Val Monteiro. Boa noite.
1: Você ouve as notícias do Tribunal de Contas da União. Boa noite.
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3: 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Boa noite.

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2: Município de Aurora do Tocantins, um dos atrativos naturais que chama a atenção de moradores e visitantes é o chamado Escorrega do Betinho. O local é formado por uma área de pedras lisas e água corrente, criando uma espécie de escorregador natural, muito procurado para lazer e banho, principalmente em períodos de calor. A atração faz parte do conjunto de belezas naturais da região sudeste do Tocantins e reforça o potencial turístico do município, conhecido por rios, serras e paisagens preservadas.
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2: O governo federal anunciou mudanças no sistema de recuperação de contas da plataforma gov.br para facilitar o acesso de usuários que perderam ou trocaram de celular. A principal novidade é o cadastro de um e-mail exclusivo para recuperação da conta, reduzindo o tempo de retomada do acesso de até 3 dias para poucos minutos. A funcionalidade estará disponível para usuários que ativarem a verificação em 2 etapas, reforçando a segurança no acesso aos serviços digitais. Para recuperar a conta, será necessário realizar reconhecimento facial e validar um código enviado ao e-mail cadastrado. Tina Santos para Unitins FM.
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1: Boa noite, com a graça de Deus, estamos começando mais um programa Vida e Harmonia, na nossa Unitins FM, a educativa da Universidade Estadual do Tocantins, a Unitins, em parceria com a Federação das Rádios Comunitárias do Tocantins, a FARCOM, e o governo do Tocantins. Estamos aqui, eu no microfone e o Jota na sonoplastia, escolhendo como sempre músicas pra gente ter essa noite agradável, com músicas boas e falando um pouco de história, um pouco das nossas vidas, porque nessa semana que passou, comemoramos o 37º aniversário do lançamento da Pedra Fundamental de Palmas, que foi no dia 20 de maio de 1989, ali na Praça dos Girassóis, bem ali em frente ali à Assembleia, onde tem o Cruzeiro. Tinha um mini palco lá, tinha uma concentração de gente, as máquinas do lado, o Dom Celso, bispo de Porto Nacional, terminou a missa e o Siqueira já subiu no trator e saiu rasgando a primeira rua de Palmas. Foi aquela correria danada, muita festa, muita harmonia, com gente de todo Tocantins que veio prestigiar o lançamento da futura capital do Cerrado, a joia do Cerrado, a nossa Palmas querida. Isso marcou a vida de muita gente, principalmente nossa, que nós somos pioneiros, chegamos aqui no começo, participamos de todo esse processo. Isso traz pra gente muita alegria e o sentimento de pertencimento, de fazer parte dessa história. Por isso a gente vai começar com a música que foi gravada lá na Paraíba, uma cantora que eu agora não tenho o nome para entregar para vocês, com a direção do meu amigo Lincoln Júnior de Moraes, com orientação do meu amigo Armando Formiga. Essa música do Braguinha e da Neuzinha Bahia, gravada em 1996 para o documentário Palmas Anos 2000. Então a gente vai ouvir a música Hino de Amor a Palmas. Escute comigo. Palmas.

curtinha, né? Uma música, mas ela tem uma interpretação única, que eu acho, até agora, dos que eu conheço, a melhor interpretação. Vamos ouvir agora a Cláudia Leite, que dá aquele recado. Você corre, corre, corre, esquece de cuidar de você. Corre atrás de benefícios materiais, quer um carro novo, quer isso, quer aquilo, quer ter poder, mas esquece que tem que se cuidar. Às vezes uma viagem, um dia com a família, pescando aí num ribeirão, ou tomando um banho aqui no Lago de Palmas, no Rio Tocantins, no Rio Araguaia, que nós somos ricos demais em rios e praias belíssimas, né? Você tem que aproveitar a vida melhor e parar de correr. Então vamos com Cláudia Leite, só

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1: Ser diferente é normal. Tem gente que fala, ah, mas você é diferente. Uai, mas eu sou normal. Tem gente que tem a pele mais escura, a pele mais clara, o olho azul, o olho verde, o olho com cor de jabuticaba, mais escuro também, cabelo anelado, enrolado, gente pequena, grande, alta. Esse ser diferente faz parte da nossa diversidade. Graças a Deus, ninguém é igual. Já pensou? Todo mundo igual? Que monotonia. Então, vamos ouvir com Gil e Preta Gil, que já não está mais aqui entre nós. A Preta Gil é filha de Gilberto Gil. A música Ser Diferente é Normal.

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1: Voltando para Palmas, aquela história de quem chegou de várias regiões do Brasil, aqui do interior do Tocantins, e veio para cá começar a vida. Entre eles, o meu amigo, advogado, também especialista em negócios imobiliários, com vendas de fazenda. Ele é um sujeito muito competente. Além de todas essas qualidades, ele é músico e poeta e trouxe esse sentimento de quem está chegando. Vamos ouvir com De César Quimeratins.

A gente tem que valorizar o nosso lugar. Às vezes você sai por aí, experimenta novidades, mas no fundo o que é bom mesmo é aquela coisa da terra, né? Que a gente se acostumou. Sem contar que a comida que a mãe faz pra gente, que é imbatível. Mas aí o chambari, o cuscuz, o suco de murici, de buriti, enfim, as coisas nossas aqui que a gente valoriza vão um dia fazer falta pra gente. Então vamos ter apreço ao nosso lugar. Vamos ouvir então Paulo Matricó ou Paulinho Matricó, Apreço ao Meu Lugar.

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Os antigões se lembram quando a gente falava da Praia da Graciosa, que não era o lago, viu, DJ? Era a praia do Rio Tocantins, maravilhosa, tinha shows, tinha eventos, uma praia limpa, transparente, de areia fina. A gente ficava do lado de cá ou do lado de lá, todo mundo curtia essa praia. Aí, o médico amigo meu, Dr. Luiz, compôs e chamou a nossa amiga Keila Lippe, que fez essa gravação que a gente vai ouvir com você, Bossa da Graciosa. Preste atenção.

nosso primeiro bloco está chegando ao fim. Eu escolhi uma música aqui só para colocar aqui a minha opinião, porque essa música foi gravada por Tetê Espíndola, o nome dela escrito nas estrelas. Isso em 1900, se não me engano, 90. Essa música tem mais de 30 anos. E aí a Luana Prado gravou um pedaço dessa música que para mim não ficou muito legal. Então a gente vai ouvir originalmente com Tetê Espíndola, essa música que fez sucesso em todo o Brasil e até hoje está fazendo sucesso, Escrito nas Estrelas.

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4: O distrito de Itaquaruçu recebe nos dias 29 e 30 de maio a primeira edição do Luau na Serra, um evento que promete unir música, gastronomia, cultura e o clima delicioso da serra. A iniciativa será realizada na Praça Tarcísio Machado a partir das 18h e acontece junto com a Rota do Fundi e especialidades, envolvendo pousadas, restaurantes e empreendimentos locais. A proposta é fortalecer o turismo de experiência no distrito, valorizando a culinária regional, o potencial gastronômico e os atrativos naturais do distrito, especialmente durante esse período de temperaturas mais amenas. Durante os 2 dias, os visitantes vão poder aproveitar apresentações musicais ao vivo, além de pratos especiais, fondue, vinhos e opções gastronômicas preparadas pelos estabelecimentos participantes. O nome de todos esses estabelecimentos e a lista dos shows podem ser conferidos na página do Instagram @taquarosul_365. Viviane Goulart.

1989 foi lançada a Pedra Fundamental de Palmas. Nós já contamos aqui um pouco dessa história e a gente vai relembrar muita coisa aqui com o Lucimar, que fala do nosso estado maravilhoso, que Palmas é a capital do Tocantins. Vamos ouvir com o Lucimar, Meu Tocantins.

Um dos maiores atrativos de Palmas, além do lago belíssimo, da beleza da cidade, suas ruas, avenidas, seus jardins, seus bosques, nós temos Taquarussu. Aí o Dorivan, andando por lá, fez a música que a gente vai ouvir, falando de Taquarussu e as suas cachoeiras.

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1: Ouvimos Dorivan, Taquarulua, vamos continuar aqui nesse modo Tocantins, né? Nesse foco com Tocantins, com Palmas, que é, afinal é a nossa capital, a joia do Cerrado. Tocantins é nosso estado maravilhoso, está no meio do Brasil, formado por gente de todo lugar, aqui todo mundo se encontra, troca experiências, troca o cardápio, né? Nós temos aí diversos sabores, músicas e diversos compositores, pintores, enfim, uma terra rica de valores culturais. Aí a gente vai ouvir essa música do Zé Lourinho. Olha, presta atenção, muito linda. Chama-se Tributo ao Tocantins.

0: A gente acabou de ouvir o Zé Lourinho, tributo ao Tocantins. A gente vai nessa mesma temática, uma música agora assim, que é uma poesia, que ela tem os refrões no final, mas tem uma referência muito importante, que é Core Ive Ore Retama. É difícil falar, né, Jota? Core Ive Ore Retama, que traduzido aí do Tupi-Guarani, essa terra é nossa. Essa música é do nosso amigo Wilson Amaral, que ele é comediante, muito conhecido aí como Pau Velho. Ele é comediante, ele é músico, ele é compositor, ele é comunicador e fez então Core Ive Ore Retama. Uma linda poesia.
1: Desde que conheci as magnitudes dessa terra, seu povo com suas crenças, os rios, cerrados, cascatas, sua exuberância na flora, na fauna, tantas riquezas naturais, desde que conheci, sinto-me mais perto de Deus. Viver aqui faz bem a minha alma, satisfaz o meu ego. Sinto a todo instante o pulsar das minhas veias me dizendo que o menor tempo que eu possa me afastar dessa terra abençoada, por onde eu andar, onde eu estiver, lembrarei da luta e da perseverança dos seus filhos ilustres. E que certamente o cume calmo da imaginação me fará ouvir a mãe natureza em espetáculo. Ouvirei uma boiada nos confins, ouvirei sim esse povo e várias tribos indígenas dançando e cantando numa só voz. Essa terra é nossa, Coivi, Ore, Retama, Coivi, Ore, Retama.

A gente vê aí, né, a guerra pra lá, a guerra pra cá, o povo oprimido, cada um no seu lugar, que tristeza, né, fome, tragédia, morte, guerra é uma coisa absurda, não existe. O ser humano tem que compartilhar a terra, tem que compartilhar seus talentos, viver em paz e harmonia, tem espaço pra todos.

0: Eu sempre falo aqui que o mundo tem tecnologia, tem recursos materiais, tem dinheiro suficiente para acabar com a fome, com a miséria, com todas as doenças deste planeta. Mas o egoísmo, né, toma conta de algumas pessoas e elas querem controlar o planeta. Por isso a gente vai ouvir para falar da liberdade, que é um bem fundamental, com Dudu Nobre. Liberdade, liberdade, abra as asas sobre nós.
1: Liberdade.

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1: Pesquisando aí na internet, eu descobri uma música linda que chama Palmas de Todos os Cantos, do grupo Bonovo, que fala de palmas, que fala da sua arquitetura, do seu urbanismo, das praças, do calor aqui de Palmas, das influências que influenciaram o projeto de Palmas, que é do arquiteto Le Corbusier. E este projeto, afinal, foi feito aí pelo nosso amigo Valfredo Antunes, que é o arquiteto, não está mais aqui entre nós, e o urbanista Luiz Fernando Cruvinel, que é, ele e o Valfredo, a pedido do Siqueira, fizeram um projeto de Palmas. Inclusive, no último evento agora do aniversário de Palmas, o prefeito Eduardo Siqueira Campos diz que ele e o Luiz Fernando Cruvinel e nosso amigo Valfredo Antunes andaram com esse projeto, foram no Oscar Niemeyer, foram em outra cidade, em outros arquitetos, andaram pelo mundo mostrando o projeto, que todo mundo gostou muito, mas pouca gente acreditava que esse projeto dessa Palmas planejada, linda, ia acontecer. E aconteceu, porque houve a determinação de todos os tocantinenses e a liderança do Siqueira Campos, que é inquestionável. Ele levou à frente esse projeto, os meninos desenharam, definiram o projeto e Palmas está aí. Vamos ouvir então Palmas de Todos os Cantos com o grupo

O nosso programa está chegando ao fim. Nós vamos encerrá-lo com Genésio Tocantins, com essa música que já é hino do nosso estado. Para lembrar que Palmas e Tocantins é um só coração, uma só alma, um só corpo, que nós estamos aqui no meio do estado, no meio do Brasil, trabalhando e esforçando para que Palmas seja cada dia uma cidade melhor, com igualdade de oportunidades para todos. Eu vou para casa encontrar a Adriana, que eu conheci aqui em Palmas, minha amada, o Zé João, o João Francisco, que nasceram aqui em Palmas, a Belinha. Deixar um abraço, um beijo, um queijo com meus meninos de Goiânia, o Tiago, o Irá, meus netos, minhas netas, minhas noras. Eu tenho, agora tenho 3 noras. E você vai encontrar a Juscelia, né? Jota, Jota vai encontrar a mulher que manda nele. Manda muito ou manda pouco? Manda muito. Eu sempre brinco, né? É, a relação esposo e esposa, companheiro e companheira, é de equilíbrio, cada um respeitando os seus limites, né? Então ele vai pra casa, eu vou pra casa e vamos deixar pra você ouvir com Genésio Tocantins, Hino ao Tocantins. Boa noite e fique com Deus.

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0: Olá você, bom dia, agora 5:01.
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0: Olá, você, meu amigo, você, minha amiga, 5:02 agora, estamos chegando para mais um programa Alvorecer. Tá na hora do nosso momento de fé, tá na hora do nosso versículo do dia, a inspiração da manhã e ainda a nossa oração da manhã.
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0: O nosso versículo do dia de hoje está no livro de Isaías, capítulo 40, versículo 31. Abra a sua Bíblia. Esse versículo diz: "Mas aqueles que esperam no Senhor renovam as suas forças, voam alto como águias, correm e não ficam exaustos, andam e não se cansam."
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0: Olha, meu amigo, minha amiga, todos os dias nós somos desafiados por situações que tentam roubar nossa paz e enfraquecer a nossa fé. As preocupações da vida, os desafios no trabalho, as dificuldades nos relacionamentos, tudo isso pode nos desgastar. Mas há uma verdade que nunca muda: Deus está ao nosso lado, sustentando-nos com a sua graça e amor. Olha, essa promessa nos mostra que quando colocamos nossa confiança no Senhor, encontramos a força necessária para continuar. Deus deve ser a sua motivação diária, pois nele encontramos propósito para viver. Ele nos ama com um amor incondicional e tem planos perfeitos para cada um de nós. Olha, mesmo quando não entendemos os caminhos que ele nos leva, podemos confiar que tudo coopera para o nosso bem. Olha, se o dia for difícil, lembre-se: Deus é o seu refúgio. Se sentir-se fraco, ele é a sua força. Se as dúvidas surgirem, ele é a sua certeza. Olha, comece cada dia buscando a presença de Deus, orando e lendo a sua palavra. Deixe que ele renove sua motivação e esperança. Afinal, quando Deus é o centro da sua vida, nenhum obstáculo será grande demais. Portanto, confie, persevere e siga adiante com fé. Deus está com você, meu amigo. Deus está com você, minha amiga. Que nós possamos encontrar essa força em Deus, que nós possamos viver com propósito todos os dias. E aqui vai algumas dicas para que isso aconteça. A primeira dica: ore diariamente. Comece o dia conversando com Deus, entregando suas preocupações e buscando sua direção para cada decisão. Mais uma dica: leia a palavra de Deus. Medite na Bíblia para fortalecer a sua fé, encontrar esperança e lembrar das promessas de Deus para a sua vida. Mais uma dica: confie e persevere. Olha, mesmo diante dos desafios, confie no plano de Deus, mantenha-se firme e avance com coragem e determinação, meu amigo e minha amiga. Que Deus possa abençoar o seu dia, que Deus possa abençoar o nosso dia. Agora são 5:06. Feche os seus olhos agora e vamos falar com Deus.
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0: querido e amado Deus, bom dia, Senhor. Bom dia ao Espírito Santo de Deus. Bom dia ao nosso Salvador Jesus Cristo. Pai amado, mais uma vez, graças à sua bondade e à sua misericórdia, nós estamos aqui mais uma vez, neste novo dia. Hoje é uma terça-feira, dia 26 de maio do ano de 2026. Muito obrigado, querido e amado Deus, porque a tua palavra, ela nos orienta todos os dias. A tua palavra, todos os dias, ela tem algo importante, algo especial para falar para cada uma das pessoas que aqui estão vivendo nessa terra. Muito obrigado, querido e amado Pai, porque ao abrir a tua palavra hoje, no livro de Isaías, capítulo 40, versículo 31, aqui o Senhor Deus nos dá sempre aquela orientação. Aqui a tua palavra, ela coloca no nosso coração uma força, uma determinação, um pensamento positivo de que nós possamos estar sempre, Deus, buscando a tua palavra, sempre buscando a força, a determinação, o pensamento positivo, essa comunhão com o Senhor sempre através da tua palavra, das escrituras sagradas. Nós somos gratos a Deus por isso, por toda bondade, por toda misericórdia. Senhor Deus, obrigado pela o seu imenso e imensurável amor, pela força que o Senhor nos concede a cada dia, que a sua presença nos guia a cada passo, trazendo paz, sabedoria e coragem, querido e amado Deus. Pai, confio em seus planos e entrego as minhas preocupações nas suas mãos todos os dias. Renove a minha fé e fortalece o meu coração mais uma vez. Muito obrigado, Pai amado, Pai querido, pela oportunidade que nós temos de estar aqui vivendo esse novo dia e de poder falar com o Senhor. É a nossa humilde oração, Pai, que nós te pedimos, que nós te agradecemos, querido e amado Deus, em nome do seu filho amado Jesus. Amém, Senhor. Amém.
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2: Oi, Léo Vieira, bom dia.
3: Fala você, bom dia, bom dia, bom dia, bom dia, bom dia, bom dia, bom dia.
0: Oi, bom dia.
3: Acorda, Brasil. Olha a hora, gente, olha a hora. 5:16, 5:16 agora. Começou o nosso programa. Já estamos juntos mais uma vez, eu, você e a Unitins.
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3: É a nossa Unitins. Então, ó, tá na hora, meu compadre, tá na hora, minha comadre. Bora, bora, bora pra cima.
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3: É desse jeitinho. Vamos pra lá, vamos pra mais um dia. Mais uma terça-feira boa, né, não, rainha?
5: É.
3: Graças a Deus, estamos chegando firmes, forte, né? Feliz e contente, sorridente, afinal de contas é o nosso Papai do Céu nos abençoando, nos proporcionando mais um dia, graças a Deus. Então, ó, bora agradecer, só agradecer ao nosso Papai do Céu por mais um dia de vida, tá bom? Seja muito bem-vindo, seja bem-vinda. Obrigado pela sua audiência, para quem já tá despertado, né? Um dia maravilhoso, para quem não despertou ainda, nós vamos despertar você a partir de agora com muita música, animação e, claro, muito barulho com essa galera, né? O doidinho, pessoal do caminhão do barulho, caminhão da bagaceira. Então bora acordar o povo, doidinho. Tá na hora, meu querido. Bora!
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3: Muito bem, aí é pra acordar todo mundo de verdade, né? Vamos acordando todo mundo, fazendo esse barulho legal, de muita alegria, muita música sertaneja, aí no comecinho do seu dia, no comecinho da sua terça-feira boa, gente. Tá bom dia, Zé?
7: Bom dia.
3: Isso.
7: Bom dia.
3: Cadê você, Joãozinho?
7: Bom dia, bom dia, bom dia.
3: Eita, Mariazinha, cadê você, menina?
8: Bom dia.
3: Bom dia, bom dia, bom dia pra todo mundo, pra quem acorda cedo, pra quem se desperta com a gente, pra quem já deixa o radinho ligado aí durante a madrugada, pra quem já deixa a internet conectada pra ouvir a gente pela internet, pra quem tá ouvindo a gente pela TV, canal 13.2, também obrigado, viu? Seja muito bem-vindo, seja bem-vinda. É mais um dia que chegou, graças ao nosso bom Deus, mais um dia especial, né? Felicidades pra todo mundo e ó. Pra quem acorda cedo, gente. Pra quem se desperta aí com a gente, né? Mais um dia especial. Pra quem virou a noite trabalhando, né? De plantão, os médicos, as médicas, enfermeiros, enfermeiras. Um abração, os guardas noturnos, né? Os vigilantes. Bom dia, segurança pública também. Claro, todo mundo, ó. Segurança pública municipal, estadual e federal. Aquele abraço, bom dia, meus amigos já na lida, já tirando leite, meus amigos no curral, meus amigos leiteiros aí, um abraço, bom dia, pessoal, os trabalhadores das lavouras, né? Pessoal das lavouras aí, já organizando para mais um dia, aqueles que já estão aí, quem sabe, na colheita, né? Pessoal no plantio, batendo aquele veneno para dar uma melhorada na plantação, adubando, olha que coisa boa, né? Bom dia especial para todo mundo, meus amigos padeiros e padeiras, confeiteiros e confeiteiras, as minhas amigas boleiras também, um abraço, bom dia, aos vendedores de lanche, quem acorda cedo já se organiza, né? Os trabalhadores aí nos frigoríficos também, um abraço, bom dia, pessoal do tapetão preto, os caminhoneiros aí já na rodagem, um abraço, viu? Obrigado pelo carinho da audiência, na sintonia com a gente e vamos aí, deixa a gente até onde o sinal é conseguir chegar, meus amigos caminhoneiros, né? Abração para todo mundo, aos frentistas também, alô pessoal aí dos postos de combustíveis, né? Um abração aos frentistas, bom trabalho para todo mundo, aos motoristas, né? Os taxistas, mototaxistas, motoristas de aplicativos e motorubers, meus amigos aí do transporte coletivo também, motoristas e passageiros, abração para todo mundo, meus amigos dos ônibus, né? Claro, pessoal também já na estrada aí dos ônibus, indo e vindo, bom trabalho para todo mundo, bora para cima porque chegou mais um dia especial para você, meu amigo, para você, minha amiga, ó.
5: Bom dia! Bom dia! Terça-feira, oba!
3: É, terçou! 26, hein, gente? É terça-feira hoje, dia 26 de maio de 2026. Hoje é Dia Nacional de Combate ao Glaucoma. Hoje também é Dia do Revendedor Lotérico, gente. Olha aí, Dia do Revendedor Lotérico. E hoje também é Dia Nacional do Bombeiro. Sabia ou não, Rainha?
8: É.
3: Pois é, hoje é Dia Nacional do Bombeiro. Então, parabéns a todos aí pelo seu dia, tá bom? Ó, já manda ver, manda mensagem pra cá, tá liberado o nosso WhatsApp, tá bom? 63 99915-6234, repetindo, 63 99915-6234. Manda sua mensagem aqui pro nosso programa Alvorecer. Atola o dedo aí nesse WhatsApp, viu?
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3: Fala comigo, bebê! Então bora, começou o nosso programa.
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3: Então bora trazer o primeiro modão no nosso programa Alvorecer. Olha aí, Ananias e Renato, a saudade do Zé. Olha aí, coisa boa. A letra é do cantor Lucimar, né? Cantor e compositor Lucimar. Bora, bora.

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1: Muito bem, muito bem. Vamos lá, começamos o nosso programa Alvorecer. Agora são 5:26, 5:27. Já mudou o digital, viu? Bom dia. Bora. Já manda a sua mensagem pra cá. Tá liberado o nosso WhatsApp, 639-9915-6234. Para você falar aqui no programa, para você mandar o seu alô, para você mandar o seu bom dia, fique à vontade aqui, você ajuda o Léo Vira a fazer o programa, não é isso, Rainha?
2: É,
1: claro. É desse modelinho. Então bora, deixa eu trazer aqui as primeiras mensagens, falar com quem? Meu amigo Wesley, tudo bem, meu querido? Bom dia.
3: Muito bom dia, Léo Vira, bom dia a todos os ouvintes da Rádio Unitins FM. Aqui quem fala sou eu, Wesley Amaral. Meu amigo Léo Vira, você pode tocar aí para nós o Menino da Gaita? De Sérgio Reis, eu fiz pra você, pra todos que estiver ouvindo essa programação, meu amigo. Te desejo uma excelente terça-feira. Fique com Deus, tudo de bom, até amanhã. Hoje tem Flamengo pela Libertadores e cafezinho pra nós. Delvira.
1: Tudo bem, vai pra você aí, ó. Um cafezinho pra ele, Wesley Amaral. Gente boa, gente finíssima. Hoje tem Coringão também, viu? Hoje também tem Coringão. Hoje, aí no nosso. Na nossa Libertadores, né? Tem Coringão hoje, acho que é, se eu não me engano. É, Corinthians e Platense, acho que é isso, né? É, vai ser inclusive na Globo, esse jogão, vai ser bom demais. Onde eu tava lá assistindo e aí, ó, passa aí a chamada do futebol e aí passa a chamada que hoje a Globo estará transmitindo Corinthians e Platense. Corinthians que já está classificado, né? Mais uma vitória não faz mal a ninguém, né? Mais uma vitóriazinha para fazer logo aí os 14 pontos, né? Na Libertadores vai ser bom demais. Vamos ver se o Coringão ganha hoje, né? Vamos ver se o Coringão ganha hoje mais uma na Libertadores. Meu amigo Deusvaldo, direto do Estadão de Goiás, está aqui com a gente também, tá dizendo bom dia, meu amigo Léo Vieira. Gostaria de ouvir Chitãozinho e Chororó, página de amigos. Vai para você, meu querido, já tá na sequência também, tá bom? Muito obrigado pelo carinho da audiência e da companhia, meu amigo Deusvaldo, direto do Estadão de Goiás. A Rainha mandou só a mãozinha e os olhinhos, né? Pra dizer que tá aqui com a gente, tá ouvindo o programa, né, Rainha?
2: É.
1: Muito claro. Bem, obrigado, minha querida. Abração pra você, tá?
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0: Tá aí o Serjão Reis, menino da gaita, só pra começar o nosso programa. Intervalo, rapidinho, volto já.
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0: Bem, tudo certo, pessoal, estamos de volta, excelente terça-feira para você, obrigado pela sua companhia, pela audiência. E aí, já despertou para um novo dia? Então bora, começou, hein?

0: Opa!
1: Quantas horas na rádio?
0: Olha a hora, gente, olha a hora. 5:35, estamos de volta com seu programa Alvorecer, feito pra você aqui.
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0: Bom também.
3: Olha, terça-feira.
0: É, meu amigo. Não, é terça-feira mesmo, meu compadre. Eu sou, viu?
3: Ei, ai.
0: Bora pra cima, porque hoje é terça-feira, a segunda-feira já ficou pra trás, viu, meu querido? Já, né, não, rainha?
3: É.
0: Segundona já ficou pra trás, hoje já é terça-feira, reta final aí de mais um mês, já estamos vivendo o dia 26, né, do mês de maio, mêsão de junho, ó, tá chegando aí, Dona Maria.
1: O quê? Não acredito.
0: Mêsão de junho tá vindo aí, maravilha, né? Maravilha, bom demais ter você com a gente, 5:36, 5:36, bora trazer mais mensagens, mais recadinhos aqui na programação do nosso Alvorecer. Deixa eu ver quem vai falar comigo, quem mandou mensagem aqui, meu amigo Goiôzinho, tudo bem, Goiô? Bom dia, meu querido.
4: Bom dia, Léo Vieira.
0: Bom dia, meu amigo. Bora, tá no jeito?
4: Bora, Isadora, tomar café?
0: Bora, Isadora, bora lá.
4: Goiôzinho dentro do parque, na qualidade.
0: Isso. Legal.
4: Uma terça-feira, Léo, abençoada pra você e todos os ouvintes.
0: Amém, meu querido, amém.
4: Mandar um abração pro meu amigo Zé Caipira, meu amigo Bob.
0: Isso.
4: Meu amigo Goió, Papagaio Bar. Meu amigo Júnior Lorota, da Lava Jato Fonseca, Borracharia.
0: Olha que legal.
4: Tamo tudo cá. E lanche, viu? Tem um lanchinho lá especial, viu, Léo?
0: Tem um lanchinho lá.
4: Comparece lá.
0: Coisa boa, meu querido.
4: Garoto.
0: Valeu, meu querido. Tchau, obrigado pra você também, viu, Goiôzinho? Obrigado, querido. Felicidades aí, grande Goiôzinho, direto do parque com a gente, firme e forte, né? Ô, Divini Sodré, tá com
5: bom
0: a gente.
5: Bom dia, Léo Vieira, aqui é o
0: bom
5: Divini
0: dia, meu amigo.
5: Grupi, hoje eu moro no Grupi.
0: Aham.
5: E às vezes eu não tô pedindo música porque aqui eu sou pela internet, rádio e pega 96.
0: Olha aí,
5: mas
0: tá
5: como é que
0: certo.
5: Você tá? Tá tudo bem, né? Graças
0: tudo
5: a Deus.
0: Tudo bem, meu
5: família.
0: Querido, tudo na paz.
5: E que Deus possa dar muita vida e saúde pra você, pra todo o pessoal da rádio.
0: Amém, amém.
5: Quero pedir uma música com as irmãs Freitas, Canoeira do Araguaia. Oferecer pra você, pra Ivonete, lá do Negão, pro Negão. É muito tempo que eu não sei falar.
0: Tudo bem.
5: Fica com Deus, Léo Vieira.
0: Valeu,
5: você,
0: meu
5: tua
0: querido.
5: Família, todos os seus ouvintes.
0: Amém. Fica com Deus também. Grande Divininho. Agora morando em Gurupi, né, Divininho? Olha aí que legal. Quem mais comigo? Bom dia,
6: alô,
0: bom dia, bom dia.
6: Meu amigo Léo Vieira, bom dia.
0: Opa, bom aqui dia, querido.
6: Oliveiro.
0: Alô, Hilton.
6: Léo, toca pra nós aí, Johnny Paulo Paulino.
0: Qual é?
6: Ponto final.
0: Ponto final?
6: Mandar um alô pro Quita do Leite, Sebastião Cândido, Zidenilson e todo o pessoal que estão tirando leite no horário e ouvindo. Ao Nitinho
0: de
6: FM com Léo Vieira.
0: Isso.
6: Bom dia.
0: Valeu, meu querido. Abração pra você também, obrigado, viu? Bom dia pro nosso amigo Hilton Ribeiro, gente boa, gente finíssima. Mais uma mensagem, quem vai falar comigo? Bom dia, bom dia, bom dia, bom dia.
7: Bom dia, Léo Vieira.
0: Bom dia.
7: Aula, Léo Vieira. Aqui é Luiz da Mata, só três.
0: Como é que tá, Luiz?
7: Queríamos ver com Rick Ren.
0: Qual é?
7: Filha.
0: Filha.
7: Oferecer pra minha filha, pra
0: pronto.
7: Minha esposa, meus irmãos.
0: Maravilha.
7: Desconhecido, minha sogra. E pra vocês na rádio aí, bom dia.
0: Valeu, valeu, valeu, meu amigo Luiz. Abração, meu querido. Pra você também, tudo de bom, uma ótima terça-feira. Obrigado pela companhia, tá bom? Mais um áudio, bom dia, bom dia.
8: Olá, bom dia.
0: Bom dia.
8: Bom dia, Léo Vieira. Tudo bem?
0: Tudo
8: aqui
0: na paz.
8: É o Delfino de Buritiana. É, manda um alôzão aqui pra gente, rapaz, tô ligado no seu programa aqui, um abraço, meu amigo.
0: Obrigado, meu querido, bração, bração pra você também, tudo de bom, felicidades, tá bom? Agora são 5:39. Olha, o governador do Tocantins, Wanderlei Barbosa, assinou ontem, segunda-feira, a ordem de serviço para reforma e ampliação do Centro de Ensino Médio Xerente em Tocantins, né? O investimento supera mais de R$1,5 milhão. A obra prevê uma reforma completa, né, no bloco principal da escola, além da construção de banheiros acessíveis, refeitório padrão e uma central de GLP, né, destinada ao armazenamento seguro de gás utilizado na cozinha da escola. A iniciativa integra o projeto Obra Toda Semana, transformando escolas, construindo futuros, né? E o programa de fortalecimento da educação indígena está desenvolvido pela Secretaria de Estado da Educação com o objetivo de melhorar a estrutura da unidade e oferecer mais conforto, segurança e acessibilidade para estudantes, professores e para a comunidade escolar. Muito bem, tá aí, né? Mais uma obra do governo é do estado do Tocantins, aí no projeto Obra Toda Semana. Que legal, né? Acorda!

0: É o nosso programa Alvorecer, agora são 5:47, 5:47, ó. Para quem acompanha a gente, para quem acorda cedo, para quem manda aí a sua mensagem, para quem já tá tomando um cafezinho com a gente aqui, ó. Cafezinho já tá servido. Para quem despertou para um novo dia, agradeça ao nosso bom Deus, né? Isso, Rainha.
1: É.
0: Agradecer a Deus em primeiro lugar pela vida. É pelo despertar para um novo dia. Isso é muito importante, viu? Bora trazer mais um giro de mensagens. Nosso WhatsApp 639-9915-6234. Quem vai falar comigo é ele, Zé da Jumenta, rapaz. Fala, Zé. Bom dia, meu querido.
2: Uai, sou bom dia, Fafofa, você, meu amigo das Vila.
0: Bom dia, meu amigo. Bom demais.
2: Zé da Jumenta. Mandar um bom dia pra todo o pessoal que tá já desligado.
0: Isso.
2: Mandar um bom dia pro meu amigo Baixinho da Rede.
0: Certo.
2: De papai. Mandar um bom dia pro meu amigo Mauro Alves, sua esposa Maria de Jesus, comunidade de São Pedro do N4. Seu Raimundo, Padre João Vitor Lanche.
0: Isso.
2: Pessoal lá em Lajeado, Tocantins, Taquara do Sul Grande. Taquara do Sul, meu amigo Sobe Desce na Serra. É, meu amigo Carlão. É o Ribulice. Só que minha boca tá de rádio ligada, tá bom?
0: Tá bom,
2: também,
0: meu querido.
2: Amiga Dona Zilda, no São Nascente.
0: Pronto. Valeu, valeu, valeu. Um abração, Zé da Jumenta. Gente boa, gente finíssima. Quem mais, quem mais, quem mais? Vilonei, fala, meu querido, bom dia.
3: Bom dia, bom dia, bom dia, bom dia, meu amigo Léo.
0: Bom dia, bom dia.
3: Vilonei tá
0: guardando essa
3: atenção. Vamos lá agora, Léo. Na roupa, minha bichinha, Maiara de Abreu. Carla Moreno, Juliana do Becerã, Deusimar. Teve aí todo mundo ontem. Pepe, Jorge, você e a galera toda aí.
0: Obrigado, meu querido.
3: Foi numa atualização, cabinho, chave, sala pra...
0: Ah, vai no mato? 10
3: horas que eu tô de roda.
0: Olha,
3: bom dia, uma boa terça-feira, Deus abençoe nós todos.
0: Valeu, meu querido, super abraço pra você também, tudo de bom, obrigado pelo carinho da audiência, da companhia. Maria Vanderleia, tudo bem, minha querida? Bom dia.
4: Bom dia, Léo.
0: Bom dia.
4: Vanderleia.
0: Ô, Vanderleia, tudo bem?
4: Quero dar os parabéns para minha amiga Zélia.
0: Zélia.
4: Minha companheira de serviço.
0: Muito bem.
4: Vai para ela hoje, aniversário dela.
0: Uhum.
4: Cantar os parabéns.
0: Maravilha, minha querida.
4: Muitos anos de vida, né?
0: Isso, verdade.
4: E a próxima música que eu quero oferecer para ela é a Samambaia.
0: Samambaia.
4: Tá bom?
0: Tá bom, combinado.
4: Para todos os ouvintes também, se tiver ouvindo, mas escuta.
0: Valeu.
4: Obrigado, minha amiga.
0: Valeu, minha querida, eu que agradeço, um abraço, viu? E vai pra você já já a sua moda, pode aguardar aí. Obrigado pelo carinho da audiência, da companhia também. Parabéns pra sua amiga Zélia, que hoje tá soprando velinhas, né? Ó, completando mais uma primavera, muitos anos de vida, muita saúde, muita paz. Ô, Manuel, tudo bem,
5: bom
0: querido?
5: Bom dia. Isso, meu amigo, terça-feira boa, né?
0: Isso.
5: Bora. Essa próxima música que nós ouvimos, meu amigo Solimões, Alfeirão, saudade.
0: Valeu.
5: Bom dia pra você, meu amigo.
0: Bom dia, meu querido. Abração. Quem mais? Quem mais? Quem mais?
6: Bom dia, Léo Vieira.
0: Bom dia, meu amigo. Alô, Nilson. Como é que tá?
6: Dizer pra você que vai Palmeiras, vai Palmeiras.
0: Vai Palmeiras, é, meu querido.
6: Eu queria pedir uma música aí, se fosse possível, pra
0: você. Qual é a moda?
6: Pra você, pra todos os ouvintes da rádio aí.
0: Na hora, meu querido.
6: É, Fuscão Preto.
0: Fuscão Preto.
6: Eliseu, pra todos aqueles ouvintes da Rádio 96.
0: Pronto, meu querido, valeu. Deixa eu ver, vou tocar pra você, tocar bem animadinha aí do Fuscão Preto, viu? Tocar a... Hoje eu vou tocar ela com a Marília Mendonça e a mamãe dela, a dona Ruth. Elas gravaram essa música, ficou muito legal e vai pra você já já, tá bom? Bração, bração pra o Nilson Mutz. Ô palmeirense, alô Rony!
7: Bom dia, Léo Vieira.
0: Bom dia, meu querido.
7: Duque ligado no seu programa.
0: Obrigado, obrigado,
7: gostaria
0: meu querido.
7: Gostaria de ouvir a música com Leandro e Leonardo, Horizonte Azul.
0: Horizonte Azul, valeu Rony, um abração pra você também, meu querido, obrigado, tá bom? Tudo de bom, felicidades. Olha, gente, a Caixa Econômica Federal antecipou para ontem, segunda-feira, o pagamento aos trabalhadores que aderiram, né, ao saque aniversário do FGTS e foram demitidos sem justa causa entre 2020 e 2025, tá? Ao todo serão liberados 8,5 bilhões para cerca de 10,5 milhões, né, de trabalhadores em todo o país, tá? Inicialmente, os depósitos estavam previstos para começar apenas na terça-feira, hoje, dia 26, mas eles anteciparam para ontem, né? Olha, segundo a Caixa Econômica Federal, os valores serão acreditados automaticamente nas contas cadastradas no aplicativo FGTS. Já quem não possui conta vinculada poderá realizar o saque nas agências lotéricas e terminais de atendimento até 1º de junho deste ano, tá? Os trabalhadores podem consultar os valores disponíveis diretamente no aplicativo FGTS. A medida beneficia quem optou, né, pelo saque aniversário, modalidade que permite retiradas anuais do fundo, mas limita, né, o saque integral em caso de demissão sem justa causa, tá bom? Então tá aí a informação para você que de repente tem essa graninha para cair aí na sua conta, já ajuda, né? Ajuda demais. Agora são 5 horas 53 minutos, 5:53.

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Muito bem, chegou a hora do nosso Motivação para um Dia Melhor. O título da mensagem de hoje, O Amanhecer da Alma. Vamos meditar no livro de Lamentações, capítulo 3, versículos 22 e 23. Esse versículo diz assim, olha: as misericórdias do Senhor são a causa de não sermos consumidos, porque as suas misericórdias não têm fim, renovam-se a cada manhã. Grande é a tua fidelidade. Olha, meu amigo, minha amiga, em meio às tempestades da vida, quando o desespero tenta nos envolver e a angústia parece sufocar a alma, é natural questionar até quando seremos capazes de resistir. Há momentos em que a voz interior sussurra sobre desistir e o coração se sente pesado pela solidão, não é assim? Aos nossos olhos, o fim pode parecer iminente e a esperança um luxo distante. Olha, no entanto, a história da humanidade e em particular as narrativas bíblicas nos revelam uma verdade profunda e libertadora. A voz do Criador nunca se cala. Assim como Jonas, que tentou fugir do chamado divino e se viu em um abismo de desespero antes de se render e encontrar a salvação, nós também somos constantemente convidados a uma entrega que transcende a nossa compreensão. Olha quantas vezes nos apegamos à nossa própria força, à nossa própria visão limitada, resistindo ao amor que nos é oferecido sem reservas. A mensagem que ecoa através dos séculos é um convite de rendição, não como ato de fraqueza, mas como caminho para a verdadeira força. É um chamado para, mais uma vez, nos lançarmos aos pés do bom e amável Salvador, que nos acolhe sem julgamento, apenas com amor incondicional. Ele até aqui e agora mesmo, ele está também esperando por nossa decisão. Olha, não há condenação em seu olhar, apenas a mais pura compaixão. A cada novo amanhecer, a luz do sol não traz apenas um novo dia, mas a renovação de suas misericórdias, que são infinitas e se manifestam em cada oportunidade de recomeço. É a promessa de um Deus que vai além das nossas falhas, de nossas dores, dos nossos medos. Chegou o tempo de entregar o ser sem reservas, de aceitar o amor que a cura está sempre presente em nossas vidas, a restauração e a transformação também. A resistência cede o lugar à paz quando permitimos que a graça divina preenche os vazios da alma. Meu amigo, minha amiga, que possamos ouvir essa voz que nos chama e escolher a entregar cada vez mais a nossa vida e ser conduzida cada vez mais por um Deus poderoso e um Deus amoroso. Que um novo e glorioso amanhecer, onde a esperança floresce e a vida encontra seu verdadeiro propósito. Olha, não resista mais, pois Jesus está aqui e o seu amor é o caminho para a plenitude de todas as pessoas aqui nessa terra. Não pense que nós somos diferente de um amigo, de uma amiga, pessoas que já entregaram a sua vida aos planos de Deus, pessoas que hoje estão totalmente entregues, pessoas que hoje fazem a vontade, pessoas que aceitaram o chamado. Nós também estamos sendo chamados todos os dias. Até quando? É a pergunta. Até quando nós vamos resistir ao chamado de Deus?
Até quando nós vamos ficar iludidos, pensando que essa vida é eterna, que as coisas desse mundo é eterna? E Deus está aí batendo na porta. Já diz a palavra que Jesus bate a porta, mas quem abre a porta somos nós. Ele não vai forçar a entrada. Acredite nisso, meu amigo e minha amiga, e que Deus abençoe o seu dia. Acredite, o chamado é para mim, o chamado é para você. Vamos ouvir o Trevo cantando uma linda canção chamada Até Quando, para finalizar nossa mensagem. Que Deus abençoe o seu dia. Você tem uma terça-feira cheia de bênçãos e não resista mais, porque Jesus está aqui, está batendo a porta do seu coração.

0: Ele, Eduardo Costa.
1: Pode beber cachaça,
0: mano. Ó o homem.
2: O quê? Não acredito.
0: Eduardo Costa, 6:18. 6:18 agora. Gente, olha, o Instituto Natureza do Tocantins concluiu na última sexta-feira, dia 22, uma capacitação sobre manejo integrado do fogo para agentes da Defesa Civil de Palmas. O treinamento ocorreu em Luzimangues, distrito de Porto Nacional, e reuniu 27 brigadistas municipais. Olha, a ação teve como foco preparar os agentes, né, para atuação preventiva e controlada em áreas com risco, né, de incêndios durante o período de estiagem. Durante a capacitação, os participantes acompanharam atividades práticas de queimada prescrita, além de uso de equipamentos como sopradores, bombas costais e pinga-fogo, né? Segundo Naturatins, o treinamento também promoveu troca de experiência entre as equipes e reforçou o planejamento técnico necessário para as ações seguras, né? De prevenção a incêndios. Muito bem, tá aí, né? Bom também. Agora são 6:19, 6:19, deixa eu mandar um bom dia especial aqui. Quem é que mandou aqui? Ó, mandou vídeo pra gente, acho que o homem tá na estrada. Deixa eu ver quem é que mandou aqui esse recadinho. Ah, o Janilson, né? Jailson Silva, rapaz. O menino tá por cá já, na estrada, já na rodagem, é isso, ô Jailson? Deixa eu ver esse vídeo aqui, deixa eu ver. Ah, meu amigo, o homem tava encostado, né? Caminhãozão, parado, ouvindo aí o Sérgio Reis. Aô, fala aí, ô Jailson.
3: Bom dia. Jailson por cá.
0: Grande Jailson. E aí, bom, querido?
3: Queria pedir uma moda do Zé Rico.
0: Zé Rico?
3: Qualquer uma. Todos os irmãos da estrada, os caminhoneiros, todos. Maravilha. Que tiver na escuta aí da 96, a tia Hilda, pro João Ramos, todos que tiver na escuta.
0: Valeu, meu querido. Ó, vou deixar aqui reservado uma do Milionário Zé Rico pra você. Vai já, tá bom? Abração, Jailson. Homem que pega a estrada é cedo, né, Jailson? Um abração, meu querido. Tudo de bom. Quem mais aqui tá dizendo lá, bom dia, Léo. Não ligo, mas eu tô ligada. Quero lhe pedir aí que toca Renan e Raí, Coração Ferido. Quero oferecer pra todos ligados na melhor. Quem é que mandou essa mensagem aqui? Deixa eu ver. Tem um nome aqui no WhatsApp. Joyce, né? Joyce Kelly. Muito bem, Joyce Kelly. Aqui, deixa eu agendar o nome aqui, porque não tem o nome ainda não, viu, Joyce? Mas abração pra você, minha querida. Obrigado, tudo de bom, e a moda já tá no jeito pra você já, tá bom? Ô, Marcelina, bom dia, minha querida.
4: Alô, bom dia, companheiro Leozinho Vieira. Bom dia, amanheceu, graças a Deus. Terça-feira abençoada pra você e pra todos os seus ouvintes, Leozinho Vieira.
0: Isso.
4: Já pulei, já tô fritando café aqui, ó. Eu já pulei da cama, né, Leozinho?
0: Isso é bom.
4: Tô ouvindo, maravilha. Tô ligada no seu programa e vou pedir música.
0: Qual é?
4: Vou pedir música aí, ó. Eu acho que João Daniel. Ah. Eu também, se eu não tô enganado, eu acho que tem outros cantores aí que cantam aí. Desatino. Ah, lasqueira. Sapeca essa aí, Leozinho Vieira. Eu ouvi tomando café, viu? E curti você, eu vi seu programa. Manda aí pra todo mundo do Grupo Alvorecer. Manda também pra Rita. Pra Rita Abreu, Revinha Ferreira. O Xerevinha, cheiro de Sargento Cavalo. Cid Rodrigo também, tá na beira do breve. Manda aí pra todo mundo que estiver ligado, ó. E eu, ó. Tô ouvindo, cheiro queijo.
0: Obrigado, minha querida, cheirinho pra você também, Marcelina, direto de Uberlândia, Minas Gerais. Daniel Desatino vai pra você já, tá bom? 6:22, 6:22, vem aí as previsões para os signos, tá na hora, vamos lá.
5: De 21 de março a 20 de abril.
0: Olha, a comunicação ganha intensidade e pode esbarrar em exageros ou reações impulsivas, né? Principalmente em questões familiares, tá? Olha, nem tudo precisa ser dito no calor do momento, mas consciência nas palavras evita desgastes desnecessários, tá bom? Atenção para os números da sorte. Hoje são 02, 20 e 29. E a cor para o dia de hoje é preto.
5: Atenção, Touro, de 21 de abril a 20 de maio.
0: Olha, pensamentos e emoções podem se misturar, trazendo inquietações internas ou dificuldades de organizar ideias. Olha, cuidado com conclusões precipitadas, tá? Um tempo de recolhimento ajuda a trazer mais clareza, tá bom? Atenção para os números da sorte hoje: 03, 10 e número 46. E a cor para o dia de hoje é amarelo ouro.
5: E agora, os astros falam para você que é de Gêmeos, de 21 de maio a 20 de junho.
0: Atenção, Gêmeos. Olha, projetos, amizades ou planos podem gerar expectativas além do que é possível sustentar. Ajustar o olhar sobre o que é viável, né? E evita frustrações também. Olha, foco no que realmente tem consistência faz toda a diferença, tá bom, Gêmeos? Os números da sorte para o dia de hoje, anota aí: 25, 34 e número 61. E a cor para o dia de hoje é azul.

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6: Muito bem, pessoal, estamos de volta. Excelente manhã pra você. Vamos que vamos, hein? De volta. 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

0: Olha a hora, gente, olha a hora. 6:36, uma excelente manhã pra você, obrigado pela sua audiência e a sua companhia. Bora, bora, bora, criançada.
1: Acorda, crianças, tá na hora de ir pra escola.
0: Isso, criançada, vambora, despertando aí pra um novo dia, né? Hoje é terça-feira, segundo dia de aula da semana, viu, criançada? Bora estudar, bora estudar. Isso. Afinal de contas, hoje é o quê, Mariazinha?
1: Galera, hoje é terça-feira. Terçou!
0: É, terçou, Mariazinha. 6:37, 6:37. Manda um abração pro Júnior, tá aqui, tá dizendo bom dia com Jesus e Maria, muito bem, bom dia pra você também, meu querido, abração, tudo de bom? Ô, meu amigo Otílio, tudo bem, meu querido?
2: Bom dia, meu amigo.
0: Bom dia.
2: Que Deus te abençoe, que Deus te proteja, que dá muita saúde,
0: meu amém, amigo. Meu querido, a todos
2: que
0: nós.
2: Que essa feira seja de muita felicidade.
0: Amém.
2: Paz e saúde.
0: Isso.
2: Pra você, meu.
0: Tudo bem.
2: Que Deus proteja você em todo lugar que você estiver.
0: Amém, meu querido, amém.
2: Que proteja vocês aí da rádio, todos aí que trabalham nessa rádio Unitins, tá bom?
0: Legal, obrigado, meu querido.
2: Vocês.
0: Amém. Valeu, valeu, grande Otílio, gente boa, gente finíssima. Raulzão também tá dizendo bom dia, meu amigo Léo Vieira. Raul Matos da região do Jacó, Porto Nacional. Alô pro Caçula, pra sua esposa Delice, pro seu Valeriano, Manuel Martins, lá na fazenda Olho d'Água, pra todos lá em Santa Teresa, né? Valdir Pulgas e a sua esposa Belcina na chácara Bambu, em Santa Teresa também, né? O seu Jesus Pereira, Quinta do Leite, seu Adão do Bar e em Santa Teresa, para Jane Silva em Portugal, para Isabel em Jaú, Tocantins, a toda a galera da animação e Alvorecer no Coração Sertanejo e para todos aí na Barra do Aroeira e para todos os ouvintes, maravilha, valeu, meu querido, abração, viu? Grande Raulzão, direto do Jacó, sempre participando com a gente agradece demais, tá bom? Quem mais? José Renato tá dizendo bom dia, meu amigo Léo Vieira, eu, José Renato, José Carlos e Roseli e a família deles, né? Que vieram do Paraná nos visitar aqui, né? Na fazenda Nossa Senhora de Fátima em Monte do Carmo, olha aí que legal, valeu, viu? Abração pra vocês aí também, tudo de bom, boa terça-feira, obrigado, tá? José Renato, gente boa, gente finíssima. Quem mais? Marcos, fala,
3: bom
0: meu
3: dia,
0: querido.
3: Bom dia, meu amigo, Léo.
0: Bom dia, meu querido.
3: Isso aí, rapaz, aqui é o Marcos, assim, agradeço pela vida, seu ouvinte de ouro, muito tempo. É muito tempo, nós estamos nesse barquinho aí, né, Léo? Graças a Deus. É uma oração das 5 horas da manhã muito boa. Vai dar falta 15 para 6. Eu vou esperar a motivação para um dia melhor e o programa acabar às 8 horas. Tamo
0: isso,
3: junto.
0: Isso.
3: Amanhã aí aqui é a música Porta do Mundo. Já tinha um Carreiro Pardinho, é?
0: Porta do Mundo. Pardinho. Isso. Música
3: Antigona aí. Isso. Ah, esse verbão aí. O que cantou aí, tá bom?
0: Só a hora.
3: Seu gosto aí que tem no sistema aí. Falou? Muita paz, muita luz divina.
0: Valeu,
3: Deus
0: meu querido.
3: Deus comanda você, sua família, todo mundo. Que Deus no comando. Amar o próximo, a nós mesmos, que é nosso próximo. É nosso pai, nossa mãe, nosso inimigo, nossos irmãos, é nossos filhos. É a pessoa que precisa de ajuda, ajudar o próximo. E saúde, saúde que interessa. É Deus lá e saúde. Muita saúde pra todo mundo. Pra não poder comer muito gostosa, deliciosa, seu balizão, uma cotó, uma buchada, um buchado de bote, camarão, qualquer coisa deliciosa aí, beleza? Tudo de bom, e felicidade, uma boa terça-feira. Marcos Lapada.
0: Valeu, Marcos. Um abraço, meu querido, pra você também. Tudo de bom, obrigado pela companhia. Pela audiência, vou tocar com Rio Negro e Solimões pra você, a Porta do Mundo, tá bom? Um abração, e mais o nosso amigo Sancho.
4: Bom dia, Levi.
0: Bom dia, meu querido.
4: Tô passando por cá, pedir a música.
0: Qual é a moda?
4: Se é como, mandei a Xalana pra nós.
0: Xalana?
4: Tô aqui entre Porto Nacional e Luzimão.
0: Aí sim.
4: Pro Furrim, que fazendo Água Branca.
0: Que legal, valeu meu querido, vou tocar Xalana com Gustavo Lima, é boa demais com Gustavo Lima e vai pra você também já já, viu meu querido, bração, obrigado pela companhia. Quem mais, quem mais, quem mais? Doriel mandou mensagem de áudio, bora ouvir.
5: Bom dia, bom dia.
0: Bom dia.
5: Opa. É o Doriel, rapaz.
0: E aí Doriel, como é que tá, tudo bem?
5: Pedi uma música aí pra você.
0: Qual é a moda?
5: A todos os ouvintes aí da Unitins FM.
0: Certo.
5: Pode ser a música aquela do Renan e Raí. Parei no sinal.
0: Ó, muito bem, meu querido.
5: Falou, obrigado.
0: Valeu.
5: Um abraço.
0: Abração pra você também, obrigado pelo carinho da audiência e da companhia aqui no programa Alvorecer, nosso amigo Doriel, gente boa, gente finíssima. Mais um áudio, dá tempo? Vou colocar mais uma mensagem aqui, Edson Moura, tá dizendo bom dia, Léo, toca aí pra mim, Borboletas com as Irmãs Freitas. Edson Moura, tá dizendo vai Palmeiras, joga um balde de água, de quem? Juraci. Fala pra ele levantar pra tirar leite. Ah, jogar água no Juraci. Olha aí, Juraci, lá vai, hein? Baldinho de água no Juraci, levantar, né? Não, essa hora eu acho que ele já levantou, viu? Eu acho que ele já levantou. O homem diz que levanta cedo, faz caminhada, faz tudo, né? E aí diz que vai tirar leite também. Juraci não é fraco não, viu? Abração pro Edson Moura, abração pro Juraci, pra Ivanilde, estão ouvindo a gente lá na Grota d'Água, né? Abração pra Rita, a Rita Abreu também, né? O Ezequiel, estão ouvindo a gente. Um abração pra eles todos aí nessa região. Obrigado, viu, gente? Pessoal da região do Peacítio, um abração, tudo de bom. 6:42.

0: Alô, alô, você que é de Câncer, de 21 de junho a 21 de julho.
1: Muito bem, atenção, olha, questões profissionais ou de direção podem vir acompanhadas de pressão emocional ou sensação de precisar dar conta de tudo, né? Olha, exageros nas cobranças desgastam mais do que ajudam. Então, priorizar, né? O essencial traz mais equilíbrio, tá bom? Atenção para os seus números da sorte hoje, são 11, 38 e número 45, e a cor para o dia de hoje é branco.
0: Atenção, leoninos, chegou a hora do seu horóscopo, de 22 de julho a 22 de agosto.
1: Atenção, leão, olha, ideias, crenças ou planos podem ser questionados, especialmente se estiverem apoiados em expectativas irreais, né? Olha, nem tudo precisa ser resolvido agora. Abrir espaço para rever pontos de vista amplia a sua visão, tá? Atenção para os números da sorte hoje, são 03, 28 e número 57. A cor para o dia de hoje é dourado.
0: Atenção, virginiano e virginiana, de 23 de agosto a 22 de setembro.
1: Emoções profundas podem despertar reações intensas ou pensamentos mais extremos. Olha, cuidado com exageros internos, tá? Olhar com mais racionalidade para o que está sendo sentido ajuda a encontrar estabilidade.

Habilidade, tá bom, virgens? Os números da sorte para hoje são 05, ou melhor, 04, 05 e número 32, e a cor para hoje é violeta.

0: bem, tá aí Rio Negro e Solimões aqui no Alvorecer.
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0: Tá certo, muito bem, muito bem. Agora são 6:52, 6:52, ó. Bom dia. Pra você ligado, cafezinho também pra quem tá ouvindo a gente, tá servido aí o nosso cafezinho Alvorecer, que é feito pra você que acorda cedo e se liga na programação, pra quem já tá indo ao seu trabalho, né? Pessoal que já estão a caminho do trabalho, obrigado pela carona, obrigado pela audiência, pessoal do transporte coletivo também, né? Nos dando aquela carona super legal, meus amigos aí na rodagem, na BR-153, nas TOs, também os meus amigos e minhas amigas caminhoneiros, né? Rodando aí o nosso Brasilzão afora, um abração pra todo mundo, obrigado pela companhia, tá bom? Gente, olha, o governo do Tocantins, por meio da Agência de Defesa Agropecuária do Tocantins, alertou os produtores rurais sobre o encerramento da janela excepcional de plantio de soja nas planícies tropicais. Olha, previsto para o próximo domingo, dia 31 de maio, tá? O período de plantio começou no dia 20 de abril e a colheita poderá ser realizada até dia 20 de setembro. Olha, segundo a DAPEC, o cultivo nesta época é autorizado pelo Ministério da Agricultura apenas para pesquisa, produção de sementes e reserva para o uso próprio, né? Para realizar o plantio, os produtores precisam de autorização prévia da agência mediante apresentação de documentos e plano de trabalho. Em 2025, mais de 50 mil hectares de soja foram cultivados em 93 propriedades cadastradas no sistema de produção das planícies tropicais. Durante toda a safra, a ADAPEC realizou monitoramento semanal, né, das lavouras para prevenir a ferrugem asiática, considerada a principal doença da cultura da soja, tá? As áreas de cultivo abrangem municípios como Lagoa da Confusão, Pium, Formoso do Araguaia, Cristalândia, Santa Rita do Tocantins e também do Heré. Muito bem, então tá aí a informação para você que acompanha o nosso programa Alvorecer. Agora são 6:54, 6:54. Deixa eu trazer mais recadinhos, mais mensagens aqui, deixa eu ver quem vai falar com a gente. Mensagem de áudio dela, Nalvinha, tudo bem, minha querida?
2: Bom dia, Deus minha amiga. Seu dia, sua terça-feira, da sua família.
0: Amém,
2: um abraço
0: minha
2: aí
0: querida,
2: a todos
0: amém.
2: Os ouvintes, Raimundinho das Árvores, o Carlão, né? A Suzu, Jojo, o Gil da Banana.
0: Certo.
2: Né? Todos que tá aí na escuta, tá, Leozinho?
0: Muito bem,
2: que
0: minha
2: Deus
0: querida.
2: Deus te abençoe.
0: Amém,
2: se
0: a todos nós.
2: Se você puder rodar.
0: Qual é?
2: Vite Léo hoje pra mim.
0: Qual é a música?
2: Linha do tempo.
0: Na linha do
2: por
0: tempo?
2: Favor,
0: na hora.
2: Se você
0: na hora.
2: Puder rodar, viu?
0: Uhum.
2: Fico muito grata, tá? Ok, meu amiguinho Léozinho.
0: Já tá no jeito.
2: Um abraço, obrigada.
0: Valeu, Nalvinha.
2: Leozinho Vieira.
0: Abração, minha querida. Obrigado, eu que agradeço pelo carinho da audiência e da companhia, tá bom? Meu amigo Sebastião Pereira hoje mandou só uma figurinha pra mim aqui, a figurinha da menininha dançando, né, Sebastião Pereira? Viu, Dona Maria? Só mandou a figurinha da menininha dançando.
3: O quê? Não
0: acredito. É, Sebastião Pereira, tá devendo áudio pra nós, tá devendo áudio, Sebastião. Abração pra você, meu querido, e uma terça-feira boa também, tudo de bom. Ó o seu Lindomar Cursino aqui com a gente, ó o
4: Rádio Netins, bom dia, meu filho.
0: Bom dia, seu Lindomar.
4: Eu tô bem, graças a Deus.
0: Que bom.
4: Tudo na paz.
0: Isso.
4: Bom dia, Cadione Dias.
0: Olha aí.
4: Doutor César, na fazenda.
0: Certo.
4: Canto do Paulo.
0: Maravilha.
4: Abração pra todos que fazem essa rádio.
0: Valeu, seu Lindomar.
4: Fica com Deus.
0: Abraço, abração, fica com Deus também. Tudo de bom, tá?

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9: Laurentino Fernandes Batista foi reitor da Unitins entre 5 de fevereiro de 1993 até 10 de maio de 1994. Na sua gestão, liderou uma equipe técnica focada em um projeto pedagógico que buscasse a transformação da realidade regional e a superação da dependência de recursos públicos. 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
10: Tudo bem, tudo certo, pessoal, estamos de volta.

0: Agora, 7h07, 7:07 agora, de volta o nosso programa Alvorecer, feito pra você.
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2: Hoje, hoje é terça-feira. Hoje foi segunda, hoje é terça.
0: É terça, meu querido, terça-feira mesmo, ei, viu? Terça-feira boa. Já estamos de volta com seu programa Alvorecer, quando são 7h08, 7:08, o tempo vai voando, vai passando rapidinho, né, rainha? Vai passando rapidinho.
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0: Bora, bora tomar um golinho de café tá aqui, tá servido o nosso cafezinho Alvorecer. Vai pra todo mundo que acorda cedo, pra quem se liga na programação, muito obrigado pela sua audiência e a sua companhia no nosso programa Alvorecer. Daqui a pouquinho nós vamos cantar parabéns para os aniversariantes do dia, viu, gente? Já já vamos cantar parabéns para quem tá soprando velinhas nessa data especial aqui na nossa Unitins, tá bom? Deixa eu mandar um bom dia especial, deixa eu ver quem vai falar comigo, mensagem de áudio. É o véi? É o véi Zé Caipira, rapaz, que tá aqui, ó, já trazendo a sua mensagem de áudio.
4: É ele?
0: É, meu compadre, Zé Caipira, viu? Sim. É, Zé Caipira.
4: Eu não sabia que era ele, não.
0: É ele, rapaz, olha ele aqui, ó, fala, véi.
5: Opa, Levi. Opa. Bom dia, macho filho.
0: Bom dia.
5: É hora de acordar, pessoal. É hora de palidas. Quer jogar água naquele pessoal na cidade de Monte do Carmo, lá. É, lá na chaca Nossa Senhora Aparecida, é no PA. São Bento, é, uai, meu primo Luiz Pereira de Souza e família, os pessoal do Monte do Carmo, ele jogava nesse povo, uai. Também aquele pessoal aqui no Taquário Sul Grande, o nosso amigo Pitica do Mercadinho da Família, meu amigo Márcio Espedício de Tarde, que jogava em Adão Tavares, esse pessoal foi todo, uai. É, a gente que nós tá por cá, meu amigo Agil, seu Reginaldo, tá na hora de palida, pessoal, dona Zenilda lá mais de longo, goiãozinho, é, o pessoal lá no Júlio Lorota, Papagaibá, jogava nesse povo, uai.
0: Valeu, valeu, valeu, um abração, Zé Caipira, você mandou, tá aqui, ó. Baldinho de água, choquinho, toda essa galera aí que você falou, um abração, muito obrigado, viu, pelo carinho da audiência, da companhia. Leandro, é ele que vai falar aqui comigo, deixa eu ver,
6: bom
0: bora
6: dia,
0: ouvir.
6: Bom dia, Léo Vieira, estamos aqui escutando aqui no Santa Fé Rural, que é o Leandro. Que
0: Leandro,
6: tá falando.
0: Como é que tá,
6: queria mandar um alô aí pra toda a galera do Los Bodes.
0: Certo.
6: Pra minha esposa Tatiane.
0: Tatiane.
6: Aqui no Santa Fé Rural.
0: Olha aí, muito
6: tamo
0: bem.
6: Tamo junto.
0: Valeu, meu querido, abração pra você, tamo juntos, obrigado, viu? Boa terça-feira pra você também. Adelaide Oliveira mandou aqui um bom dia especial pra gente. Bom dia pra Adelaide Oliveira também, tudo de bom? Ivanilde Lobo, tudo bem, minha querida?
7: Bom dia, meu
0: bom
7: amigo.
0: Dia, bom
7: Léo
0: dia, bom dia.
7: Ele já levantou cedo já. Hoje ele não foi fazer caminhada,
0: não. Foi não, hoje?
7: Hoje vai tirar o leite cedo.
0: Tirar o leite
7: minha já tá acordada, já tá na liga já.
0: Oh, muito bem.
7: Já tá no jeito de tirar o leite já.
0: Que legal, bom demais. Abração pra ele aí, viu, o Ivanilde? Pra você também, um abraço, tudo de bom. E ela tá dizendo assim, ó, amanhã você manda a oração da manhã pra minha prima Socorro, né? Se encontra no HGP e continua em oração aí por ela. Muito bem, tá bom, minha querida, um abraço, viu? Ivanilde Lobo, tudo de bom pra você, um abração pro Juraci, pro Louro também. Como é que tá o Louro? Já tá liberado já pra dar uma voltinha já ou ainda não? Ah, tá de castigo ainda o Louro? abraço, Ivanilde, tudo de bom. Rita, tudo bem, Rita? Fazendo bom dia, Leozinho Vieira, que Deus te abençoe e um bom dia especial para todos nós aqui, né? E gostaria de ouvir Chorei no Sinal, Renan e Raí, mais um pedido de Chorei no Sinal, vou ter que colocar essa música, né, gente? Vou colocar essa moda, tipo, cadê? Chorei no Sinal, vai já, viu? Para você que, aliás, para vocês que pediram aí Renan e Raí, Chorei no Sinal, já a gente já toca aí na sequência depois dos aniversariantes do dia, que nós vamos cantar parabéns já, tá bom? Deixa eu ver quem mais? A Ivanilde tá escrevendo ali sobre o Louro, se o Louro já tá liberado pra dar uma voltinha, pra dar uma circulada ou não. Ó, tá dizendo está no curral. Ah, já tá lá, já tá no curral, tá liberado, né? Então tá liberado. Ê, Louro, Loura, aí, ó. Louro já tá liberado, já tá no curral olhando o Juraci tirar leite. É, agora espero que ele fique quietinho, né, Ivanilde? É, que não fuja mais, viu, Louro? Que não fuja, porque aí é o seu lugarzinho, né? De você campear o gado, mas o Juraci, né? De você vigiar as galinhas bota ovo, a Ivanilde fica até sem ter como pegar ovo lá, porque o Louro não deixa, né? O Louro não deixa ela pegar ovo lá no ninho das galinhas. É, minha amiga, se ela vai pegar ovo lá, o louro vai em cima, viu? Viu, Dona Maria?
8: O quê? Não,
0: o louro não deixa ela pegar ovo de jeito maneira. Aí ela tem que brigar com o louro, né? Pra poder pegar o... pra pegar ovo lá no ninho das galinhas. É brincadeira não, meu querido. Deixa eu ver quem mais tá comigo aqui, deixando recadinho. O Daniel Silva tá dizendo, estou na escuta, Léo Vira. Daniel Silva, né? O Lobinho Solitário, um abração pra ele. Obrigado, Lobinho. Tudo de bom pra você também. Uma ótima terça-feira, obrigado pela companhia, viu? Tudo de bom, felicidades. Um abração, abração, abração pra você que acompanha a programação do nosso Alvorecer. Bom, deixa eu trazer agora os aniversariantes do dia, tá na hora, né? 7:12, 7:12 agora. Muito bem, agora são 7:13, vamos falar sobre esse dia de hoje, né? Hoje é dia 26 de maio 2026, hoje é dia nacional de combate ao glaucoma, viu gente? Dia nacional de combate ao glaucoma, hoje também é dia do revendedor lotérico, parabéns a todos aí pelo seu dia, hoje também é dia nacional do bombeiro, sabia? Pois é. Olha, os nascidos no dia 26 de maio são do signo de Gêmeos, com personalidade de Aquário. São espertos, inteligentes, expansivos, né? E com uma mente super desenvolvida e QI bem acima, né? Do comum das pessoas, tá? Gostam de ler e de conhecer de tudo um pouco, né? Muito embora sejam ansiosos e não se fixem, né? Por muito tempo numa coisa só, tá? Então tá aí falando sobre a sua personalidade, você que nasceu no dia 26 de maio. E agora nós vamos passar pelo Facebook, Léo Vieira, pela página Alvorecer também, para mandar os parabéns para quem tá felizão, felizona da vida, completando mais uma primavera nessa data de hoje. Para você, ó, felicidades e parabéns. Olha aí, nosso amigo Jailson. Jailson Silva tá aniversariando hoje. Parabéns pra ele. Se não me engano, é o Jailson, né? Que mandou mensagem pra gente agora há pouquinho, né? É, o homem tá aniversariando hoje. Parabéns pra ele. Felicidades, tá bom? O Ed Wilson Linhares também tá aniversariando hoje. Parabéns pra ele. A Tamires Santi tá aniversariando hoje. Parabéns pra ela. Vinícius Franças também tá aniversariando hoje. Vinícius França, parabéns pra ele. Muitos anos de vida, saúde e paz. Zélia Maria também hoje tá aniversariando, né? Parabéns, viu, minha querida? Tudo de bom. A Neurizete Mendes também é aniversariante do dia de hoje. Felicidades pra ela. E ainda a Angra Nunes também tá aniversariando hoje. Muitos anos de vida, muita saúde e muita paz, tá bom? Deixa eu ver os famosos aqui que estão aniversariando hoje. A Maria Clara Gueiros, atriz brasileira que hoje está aniversariando, e também a Mariana Xavier, atriz e apresentadora, também está aniversariando hoje. Também a Graziella Schmidt, né? Que é atriz brasileira, também está aniversariando hoje. Ainda o Hungria Hip Hop, né? O cantor, compositor e produtor musical Hungria, está aniversariando hoje. Muitos anos de vida, muita saúde, muita paz a todos os aniversariantes do dia de hoje, ó.

Muito bem, muitos anos de vida, muita saúde, muita paz a todos os aniversariantes dessa data de hoje, que Papai do Céu abençoe e repita por muitos e muitos anos. Ó, pra você, meu amigo, pra você, minha amiga, receba o nosso abraço e parabéns! Agora sim tem Renan aí, chorei.

0: Muito bem, tá aí no nosso programa Alvorecer, o som do Renan e Raí, Chorei no Sinal, gostou, Rainha?
1: É claro.
0: Agora são 7:21, 7:21, cafezinho pra todo mundo. Pra você que acorda cedo com a gente, obrigado pela companhia, pela audiência aqui no nosso programa Alvorecer, tá bom? Gente, olha, o cantor Israel da dupla com Rodolfo sofreu um acidente na BR-153 em Goiânia na madrugada de ontem, né? Depois de atropelar um cavalo que estava solto na pista. Olha, no perfil do Instagram da dupla, a assessoria informou que o artista estava voltando, né, de um compromisso profissional para a sua casa, dirigindo dentro da velocidade permitida quando aconteceu o acidente, né? Segundo a assessoria, um veículo que estava à frente, né, do carro do cantor mudou de faixa de repente sem sinalizar, né? Em seguida, Israel se deparou com o cavalo no meio da pista e acabou atingindo o animal porque não teve tempo, né, suficiente para desviar nem frear o veículo, tá? A assessoria informou que o sertanejo não sofreu ferimentos e está bem, né? Não tendo sido necessário atendimento médico. Tá, então tá aí, graças a Deus, pelo menos isso, né? O G1, que noticiou essa informação, né, falou com a Polícia Rodoviária Federal e disse que a colisão aconteceu no alto do quilômetro 494 e confirmou que houve apenas danos materiais. Já o cavalo não resistiu ao impacto e morreu, segundo a Polícia Rodoviária Federal. Um perigo, né, gente? Perigo. Animais soltos, né, na pista é um perigo de verdade. Eu tô vendo que o carro dele aqui realmente ficou bem amassado, viu? Danificou bastante aí o veículo do cantor Israel, da dupla Israel e Rodolfo. Olha que coisa, olha que perigo, né? Perigo, perigoso demais aí, animais solto na pista. Então, proprietários de animais, atenção, muita atenção, não deixe o seu animal solto, né? Sair na cerca e ir pra beira da pista, porque pode causar um dano mais terrível, né? Graças a Deus não teve nada de muito grave aí, nenhum ferimento com o cantor Israel, né? Mas o carro dele realmente ficou bem danificado, viu? Bem danificado mesmo. Agora são 7:23, 7:23. Vou colocar os meninos pra cantar aqui, ó, Israel e Rodolfo, Moral da História, essa é bonita demais.

0: Outros falam com você de 23 de setembro a 22 de outubro.
1: Muito bem, atenção Libra, olha, as relações ganham destaque e podem trazer incômodos ligados a expectativas ou reciprocidade, tá? Olha, nem tudo está sob seu controle. Ajustar limites e se posicionar com mais clareza fortalece os vínculos, tá bom, Libra? Olha, os números da sorte para hoje são 09, 18 e número 56, e a cor para o dia de hoje é prata.
0: E agora, as previsões para o Escorpião. De 23 de outubro a 21 de novembro.
1: Atenção, Escorpião, olha, a rotina pode exigir mais do que o esperado, gerando irritação ou sensação de sobrecarga. Olha, enxergar nas cobranças, exagerar, aliás, nas cobranças não resolve nada, né? Organizar prioridades ajuda a lidar melhor com as demandas, tá bom? Atenção para os seus números da sorte hoje são 26, 42 e número 44, e a cor para o dia de hoje é cinza.
0: Alô, alô, Sagitário, de 22 de novembro a 21 de dezembro.
1: Atenção, Sagitário, olha, o desejo por prazer e expressão pode esbarrar em expectativas intensas ou difíceis de sustentar. Nem tudo precisa ser vivido no limite. Para encontrar equilíbrio entre entusiasmo e realidade traz mais satisfação, tá bom? Atenção para os seus números da sorte hoje: 23, 40 e número 60, e a cor para o dia de hoje é pink.

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4: Ei, você sabia que a ciência e a inovação estão percorrendo o nosso estado para transformar realidades? 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
1: Olha a hora, gente, olha a hora! 7:36, 7:36 agora, estamos de volta com seu programa Alvorecer, feito pra você, vamos que vamos!
2: Ai, gente, programa Alvorecer com Léo Vieira, tem uma satisfação assim, tá você como ouvinte, obrigado!
1: É, vamos agradecer, né, meu querido? Agradecer os melhores ouvintes do mundo. Gente, tava me acabando de sorrir aqui, sobre um pastor africano. Deixa eu trazer essa curiosidade pra contar pra você. Atenção, presta atenção aí, ó.
3: Curiosidade.
1: Ai, ai, ai, tem coisa na internet que mata a gente de sorrir, né? Pois é, olha, um homem que afirmava ter o poder de repetir o milagre de Moisés, quase se afogou ao tentar abrir o mar diante de seus seguidores. Pois é, o incidente aconteceu enquanto um de seus acompanhantes ou um de seus discípulos, né, recitava versos sagrados na praia, né, enquanto a tentativa de demonstração de fé rapidamente se transformou em desespero, né? As ondas se intensificaram e a força da água quase arrastou o grupo, né? Diante do fracasso e do pânico geral, o homem desistiu do feito e fugiu do local. Que coisa, tem um vídeo, né? Tem um vídeo aqui, eu tô vendo o vídeo, é por isso que eu tô me acabando de sorrir aqui, porque ele foi com a vara, né? Uma vara ali, não sei que vara é essa aí, mas ele sei que ele foi pro rumo da onda. E aí, quando ele colocou a vara no chão, né? No chão do mar, aí a onda veio naquela força toda e jogou ele com vara longe, rapaz. Meu Deus do céu, viu, Dona Maria?
4: É, não acredito.
1: É o cara querendo, um pastor africano, né? Tá dizendo aqui que é um pastor africano. E aí ele tentou repetir, né? Olha ali, o pastor africano tenta abrir o mar como Moisés e quase se afoga, viu, meu amigo? Cuidado, meu compadre. Cuidado que o negócio não é, bem, não é desse jeito aí não, viu? Não é bem simples assim não, viu? Né, Dona Maria?
4: O quê? Não acredito.
1: Esse cara é louco, rapaz. Que é isso? Olha lá. A onda jogou ele longe demais. Meu Deus do céu. Cuidado, né? Porque milagres nos tempos de hoje não é só assim não, viu? A pessoa tem que ter muita ligação com o Altíssimo, né? Pra poder operar milagres, viu, gente? Pelo amor de Deus. Ai, ai, ai, não é brincadeira não, 7:38, 7:38, gente, meu Deus do céu, isso aí querendo abrir o mar, é como Moisés, aí é demais. Bom, deixa eu trazer mais recadinhos aqui, mais mensagens. O meu amigo Agnaldo Tecladista tá dizendo: bom dia, Léo Vieira, tudo bem? Olha, estou aqui ligado na Unitins FM, gostaria de ouvir Jaine, Mississippi, né? Quero oferecer para os meus amigos Jaldo em Paraíso, Tocantins, para Zilda, para Edmar, para Daniel e para todos em Palmas Capital, Jerry Adriano também, para a turma dos anos 80 e 90 de Nova Rosalândia. Maravilha, meu querido, um abraço, tá? Obrigado pelo carinho da audiência, da companhia, grande Agnaldo Tecladista. Ô, Marinalva, tudo bem, minha querida? Bom dia.
5: Bom dia, Léo Vieira.
1: Bom dia, minha querida. Só o ouro.
5: Hoje é aniversário aqui da dona Marinalva, aqui da Horizonte Azul.
1: Tem alguém falando
5: escondido
1: WhatsApp,
5: que ela nem viu.
1: Quem é que tá falando aí?
5: Você mandar aí um feliz aniversário pra ela.
1: Ah, mas
5: e
1: botar agora?
5: Uma bem bonita pra ela.
1: Olha aí, gente.
5: Ela tá aqui completando mais um ano de vida.
1: Dona Marinalva, gente, parabéns pra ela. Muitos anos de vida, muita saúde, muita paz, viu? Por isso que eu vi aqui, falou com a voz diferente, não era a voz da Marinalva. É alguém mandando os parabéns. Não falou o nome, né? Quem gravou o áudio aí. Mas um abração. Parabéns pra dona Marinalva, muitos anos de vida, muita saúde e muita paz, tá bom? O Luiz tá dizendo: bom dia, meu amigo Léo Vieira, não ligo, mas eu tô ligado. Luiz aqui, o Luiz Mineiro. Se der, manda pra gente folha seca. Quero oferecer pra minha esposa Ivonete, pra todos ouvindo o programa. Maravilha, obrigado. Valeu, Luiz. Abração pra você também, meu querido. Obrigado pela companhia, pela audiência. Quem mais? Minha amiga Sulani. Tudo bem, Sussu? Bom dia, querida.
6: Bom dia, Leozinho Vieira.
1: Bom dia, minha amiga.
6: Olha o Josito cantando.
1: É, Josito tá aqui,
6: valeu,
1: ó.
6: Valeu, Leozinho.
1: Valeu, então, minha querida.
6: Obrigada. Abração pra galera da animação e o nosso
1: Isso.
6: Capitão sobe e desce.
1: Aí, valeu, minha querida. Olha o Josito aí, ó. 7h40, informou Josito, viu, minha amiga Sulani? Abração. Deixa eu colocar a dona Ana Maria, gente. A dona Ana Maria vai até cantar hoje, né, dona Ana? Bom dia, bom dia, bom dia, bom dia.
0: Não ligo, mas tô ligada,
1: olha,
0: viu?
1: Olha ela aí. Bom dia, minha querida.
0: É, bom dia pra você. Bom dia. Uma boa terça-feira, que Deus abençoe o seu dia de trabalho.
1: Amém,
0: abençoe o
1: seu amém.
0: Trabalho.
1: Obrigado.
0: Abençoa nós todos. Que a Deus todos abençoe nós. A nossa vida.
1: Isso.
0: A minha, a sua e dos ouvintes.
1: Amém,
0: todos
1: dona
0: os
1: Ana.
0: Seus ouvintes.
1: Assim seja,
0: pois
1: amém.
0: Pois é, não ligo, mas tô ligado, viu? Todo dia eu tô ligado. É porque às vezes dá preguiça de apertar o botãozinho aqui.
1: É, eu imagino.
0: Léo, se você achar aí, toca pra nós aquela música.
1: Qual é? Arapuca.
0: Falou?
1: Canta um pouquinho.
0: Amei um

0: Falou, dona Ana, aqui, ó.
1: Vamos lá.
0: Ó, Solevante, Soleni, João Neto e Frederico. 1998 era o ano. E essa música, ó, pra

0: Dona Maria agora foi longe, hein, Dona Maria? Foi longe!
1: Alô, você que é de Capricórnio, de 22 de dezembro a 20 de janeiro.
0: Olha, questões familiares ou emocionais podem trazer reações intensas, principalmente diante de expectativas não correspondidas. Olha, evitar exageros ajuda a manter o equilíbrio, ajustes internos fazem a diferença também, tá bom? Atenção, olha, os números da sorte para hoje são 04, 32 e número 49, e a cor para hoje é azul.
1: Atenção, aquariano e aquariana, de 21 de janeiro a 19 de fevereiro.
0: Atenção, aquário, olha, conversas podem ganhar um tom mais direto, mas também mais impulsivo, né? Cuidado com exageros ou introspecções precipitadas, viu? Clareza no, na comunicação evita ruídos e fortalece as trocas também. Atenção para os números da sorte hoje são 37, 39 e 55, e a cor para hoje é laranja.
1: Atenção, você que é de peixes, de 20 de fevereiro a 20 de março.
0: Atenção, peixes, olha, temas financeiros ou de valor pessoal podem despertar expectativas ou preocupações amplificadas. Olha, nem tudo é tão urgente quanto parece, tá? Um olhar mais realista ajuda a manter a estabilidade, tá ok, peixes? Olha, os números da sorte são 32, 33 e 59, e a cor para o dia de hoje é verde.

0: costuma voar.
1: Aí, Mato Grosso e Matias, Daniel, Selva de Pedra aqui no programa Alvorecer, sensacional. Gostou, Rainha? Tudo bem, tá aí, parceria. Ó, gente, eu trazer uma última informação, aqui no programa Alvorecer. Olha, o governo do Tocantins decretou ponto facultativo nos dias 4 e 5 de junho de 2026, ou seja, semana que vem, né? Em razão das celebrações de Corpus Christi, tá? A medida será oficializada por meio de decreto número 7.168, publicado no Diário Oficial do Estado. O decreto vale para os órgãos e entidades de administração, da administração direta e indireta, né, do Poder Executivo Estadual. Apesar da suspensão do expediente, os servidores essenciais continuarão funcionando normalmente, né? Os serviços essenciais continuarão funcionando normalmente. Tá? O governador Wanderlei Barbosa destacou que a decisão respeita a tradição religiosa da data e garante a continuidade dos atendimentos indispensáveis à população. Segundo o governo, permanecerão em funcionamento áreas como saúde, segurança pública e fiscalização tributária. A celebração de Corpus Christi faz parte do calendário cristão e reúne eventos religiosos em diversos municípios do Tocantins. Tá aí, então, ponto facultativo será nos dias 4 e 5, que serão na quinta-feira, né? Na quinta, deixa eu dar uma olhada aqui, ó. Quinta e sexta-feira, tá? Então, ponto facultativo, semana que vem, na quinta e na sexta-feira. O feriado, se eu não me engano, é na quarta-feira. Deixa eu dar uma conferida aqui, se eu não me engano, o feriado é na quarta-feira, né? Dia 4, é isso mesmo, dia 4, é feriado de Corpus Christi e ponto facultativo, então, né? Aliás, ponto facultativo, então, no dia 4, né? Que é Corpus Christi e também no dia 5, né? Dia 5 que dá na sexta-feira, é isso? É isso. Então tá certo agora, né? É, será na quinta-feira é o feriado e já com ponto facultativo e também no dia 5 também, sexta-feira será ponto facultativo. Pronto? Certinho? Então é isso, né? Agora são 7:51, 7:51.
2: É, o programa já tá acabando.
1: Estamos na reta final.
2: Vai dar tchau pra nós.
1: Vou dar tchau sim.
2: É difícil.
1: Tem muitas mensagens aqui ainda. Vamos mandar um alô especial pra esse povão. Ainda tem muita gente pra falar aqui, rapaz, ó. Por exemplo, meu amigo Pedrão de Porto Nacional, né, Pedro? Fala aí, meu querido.
3: Bom dia. Meu amigo Leazinho Vieira.
1: Aô, opa.
3: Bora. Pois é, o cara acha que o trem é assim, né?
1: Né, fácil,
3: bem
1: que não.
3: Foi na beira. Precisa ser ele pula do navio, lá dentro do mar, pra passar por dentro.
1: Aí tava enrolado.
3: O que que ele ia fazer?
1: Pois é.
3: É, isso aí. Dá certo.
1: Não dá certo, não. Ele tá falando do pastor africano que quis abrir o mar, né? Mais uma vez, querendo repetir aí o feito de Moisés, mas é difícil, né, meu querido? Aí é complicado. Ei, meu Deus do céu. Ô, Marabá, tudo bem, meu querido?
4: Bom dia, meu amigo Davi.
1: Bom dia, meu amigo.
4: Mira, Marabá. Opa. E aí? Léo, falando meu nome aí, Léo, você esquece de mim?
1: Não esqueço, Léo. Valeu, bom dia, obrigado, viu? Tudo de bom pra você. Johnny Fran, fala, meu querido.
5: Bom dia, terça-feira, aqui é o Johnny Fran, cidadão do Pará.
1: Isso.
5: Município Rio Maria, gostaria de pedir uma música aí.
1: Qual é?
5: Mandar pros meus irmãos Anels, Fernando, Vídia, Célio, e pra todos os amigos em Noreni 4 e Palmas, especialmente pra você também. E pra minha esposa, toca pra nós aí, Homem de Pedra pra nós, e ofereça pro meu amigo Claudio também, viu? Um abraço, tudo de bom, deixa eu puxar os alunos.
1: Aí, bom trabalho, meu querido, pra você nessa terça-feira boa, obrigado, viu? Obrigado pelo carinho da audiência, da companhia, bom trabalho aí, papai do céu abençoe a sua terça-feira aí, que seja maravilhosa, tá bom? Deixa eu ver o que Guiozinho tá mandando aqui, acho que é colocando comida pros peixes, né? Olha aí, vamos colocando.
6: Essa traíra.
1: Ó, traíra é, Guiozinho?
6: Ah, de moleque.
1: Aô, trairão, né, Guiozinho? Aí sim, o homem colocando a comida pros peixes.
6: Tem mais.
1: Ó, coisa boa,
6: faltou,
1: viu?
6: Só o arpão aqui pro cara pegar ela.
1: É verdade, tá aí, ó. Tá, mas aí é de criatório, né? O homem tá criando as traíras muito bem. Bom demais, viu, Guiozinho? Tudo de bom, meu querido. Deixa eu ver quem mais. A minha amiga Linda Matos e o Milton. Tá dizendo good morning, né? Good morning. Valeu, bom dia pra vocês aí também. Obrigado, Linda Matos e o Milton na chácara Três Corações. Ah, quem mais aqui? Maria Divina, tá com a gente também, dizendo bom dia, Léo Vieira, bom dia pra Maria, tudo de bom pra você, minha querida, obrigado, tá? Pelo carinho da audiência, da companhia. Ah, quem mais aqui? A Samara, é isso, Samara Avelino? Deixa eu agendar aqui, não tá agendado, viu, Samara? Não tá agendado aqui o seu nome, deixa eu agendar aqui, pronto, agora vai ficar agendadinho, você vai poder, inclusive, ver os nossos status aí, tá bom? Tá dizendo bom dia, olha, quero mandar os parabéns para o meu pai, Natan, que está fazendo aniversário hoje e gostaria de pedir uma música Nova York do Christian Ralph. Olha aí, então vamos finalizar com ela já já, viu? Parabéns aí. Deixa eu colocar aqui Nova York, vai para você, viu? E pro seu papai que hoje, né, o seu Natan, que hoje está completando mais uma primavera. Muitos anos de vida para ele, viu? Samara Avelino, deixando aqui a sua mensagem, os parabéns e muitos anos de vida pro papai dela que hoje tá soprando velinhas. Isso é bom demais, né? Ô Célia, tudo bem, minha querida? O que que a Célia tá preparando, gente? Olha o franguinho já ali, né? Fazer uma galinhada, é isso? Fazer uma galinhada? Muito bem, tá aí. Bom dia, minha querida, pra você. A Célia já tá pegada firme, gente, fazendo galinhada. Olha que maravilha. Deixa eu ouvir Dona Alzira Rodrigues, bora ouvir o áudio dela.
0: Bom dia, Léo. Feliz terça-feira. Que Deus abençoe sempre. O celular tava travado. Deus no comando, paz.
1: Amém, Dona Alzira, amém. Deus no comando sempre, né? Paz, muitos anos. Muito bom dia especial pra senhora. Tudo de bom. Felicidades aí pra dona Alzira Rodrigues, né? Um abraço, tudo de bom. Tá no jeito aí a música do aniversariante? Tá no jeito, né? Christian Ralph, muito bem. Nova York, vai já já pra gente comemorar aí junto com o seu Natan o seu aniversário hoje, né? Parabéns pra ele, já já nós vamos tocar a música aí do Christian Ralph. Bom também, deixa eu ver quem mais aqui mandou não, só mensagem de texto, né? Quem foi aqui não tem o nome também agendado, João Vitor, agendar mais um aqui, vamos agendando o povão que tá chegando aí, mandando mensagem pela primeira vez e a gente vai agendando também o nome aqui no nosso WhatsApp, tá bom? João Vitor tá dizendo bom dia, Léo, João Vitor aqui de Luz e Mangues, manda um abraço aí pra todos, né? E um ótimo dia também, e Deus abençoe. Valeu, meu querido, abração, João Vitor, obrigado, e seja bem-vindo também ao nosso programa Alvorecer, tudo de bom pra você e pra toda essa galera que acompanha em Luz e Mangues, um abraço, tá bom? E agora, 7:56, 7:56, agora vem aí Luiz Carlos Bordoni pra finalizar o nosso programa, vamos lá, tá na hora.
7: Graças a la vida que me ha dado tanto, é isso aí, de graças à vida, porque ela tem lhe dado tanto a todos nós. E como diz um poema Desiderata, você é filho do universo, irmão das estrelas e árvores, você merece estar aqui. Assim, faça valer a pena, viva um dia de cada vez e a cada manhã agradeça pelo milagre da vida. Vá à luta e dê o melhor de si. Errar e acertar fazem parte. O importante é acreditar, insistir e, principalmente, persistir. A persistência, amigos e amigas, é um hábito dos vencedores. Adquira esse hábito. Vença hoje e vença sempre. E tenha um lindo e maravilhoso dia. É isso aí.
1: Muito bem, tá aí mais uma bela mensagem dele, Luiz Carlos Bordoni, sensacional mensagem no finalzinho do nosso programa.
8: Ah não, o programa já acabou.
1: Já acabou, Mariazinha.
8: Ah, que pena, não é mesmo?
1: É, que pena.
8: Amanhã tem mais?
1: Amanhã tem mais, amanhã é quarta-feira já, amanhã é metadinha da semana, Léo Vieira chega bem cedinho no seu rádio a partir das 5 da matina, né? Pra te fazer companhia, viu? Super abraço. Quem mandou mensagem aqui também no finalzinho foi a Marinete. Marinete dos Santos tá dizendo bom dia também. Tô aqui lhe ouvindo em Luz e Mangues. Marinete, bom dia, minha querida. Pra você, um abraço, viu? Obrigado, seja muito bem-vinda também ao nosso programa Alvorecer. Tô indo nessa. Vem aí na sequência o Cacá Lucena. Vem aí programa do Cacá. Nós vamos deixar aqui a música pro seu Natan que hoje tá soprando velinhas, que a filhinha Samara Avelino pediu a música aqui pro papai, ó, parabéns pra ele, viu? Tô indo, gente, abraço. Tá aí o Christian Ralph, Nova York, pra fechar o nosso programa. Valeu, um abração, tchau, tchau, e até amanhã, às 5 da matina.

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0: alegria. Muita música, diversão, alegria, entretenimento na manhã mais vitaminada, mais gostosa do Brasil. Estamos chegando, gente. Prazer imenso, eu sou o Cacá Luciano, me queira bem, que não custa nada, vamos juntos até as 10 da manhã, nessa gostosa terça-feira, meus amigos. Já estamos sentindo aquele cheirinho, né? Aquele clima de praia, né, gente? Pois é. Aliás, muda bastante, né, a temperatura. Consequentemente, claro, a gente acaba gripando um pouquinho, né? É complicado, né, velho? 8:10 agora, nosso WhatsApp 63991562634. Ontem estávamos ali na região da comunidade Serente, região ali próxima a Tocantins, 11 quilômetros de Tocantins, em uma escola indígena, onde recebeu ordem de serviço para reforma e ampliação no valor de R$1.230.000. Vai ficar linda, viu, gente? Vai ficar linda aquela escola modelo ali, viu? Show de bola, foi assinado pelo governador Wanderlei Barbosa, pela secretária de Estado da Educação e por diversas autoridades que estavam ali presentes. Passamos a tarde ontem, durante o dia todo lá. Tem mais uma missão, graças a Deus. Bom dia, 8:11 agora.
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Lindo dia pra você, uma linda, gostosa manhã de terça-feira. Que barato ter você na melhor companhia do rádio. Vamos juntos até as 10 da manhã, gente. Oi, oi. Vamos juntos nessa boa terça-feira. Espero que você tenha uma semana maravilhosa, vitaminada, cheia de boas ideias. A você, meus amigos otimistas de plantão, sejam bem-vindos sempre.

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1: Bom dia, Del, bom dia pra você ligado aonde você estiver, meus amigos do campo e da cidade. Você aí no velho pé do endo do rádio, aí eu de cá, você de lá. Meus amigos chacareiros, meus amigos nos assentamentos, nas chacras, sítios, fazendas. Meus queridos amigos da construção civil, muito obrigado, gente. Alô, alô, meus amigos taxistas, mototaxistas, motoristas de aplicativo, meus amigos do comércio agora, que seja um dia de bons negócios, meus amigos funcionários, o nosso muito, muito obrigado. Vamos juntos, minha gente, estamos chegando. Que você tenha uma manhã maravilhosa, uma manhã cheia de boas ideias, né? É o que desejo sempre para mim, para você.

dia. 8h17 agora, para você ligado aqui com a gente. Obrigado, obrigado por essa audiência maravilhosa, muito obrigado por literalmente fazer parte das nossas vidas, muito obrigado por deixar a gente adentrar, né, a sua casa, no seu comércio, no seu trabalho, no seu carango, muito obrigado, gente, que Deus nos abençoe, que nos traga muita saúde, muita paz interior, que seja um dia iluminado, né? É isso que eu desejo para mim e para você. E olha, existem fases da vida em que o coração não pede festas, multidões ou respostas rápidas. Ele pede silêncio, pede calma, pede um tempo no próprio canto para respirar sem tanto peso ao redor. Isso não significa tristeza, isso não significa frieza, muito menos vontade de se afastar do mundo. Às vezes, significa apenas cansaço. Cansaço de explicar demais, de carregar emoções em ambientes barulhentos, de tentar ser forte o tempo todo, enquanto por dentro a alma só queria um pouco de paz. Com o tempo, a gente aprende que nem tudo precisa ser compartilhado. Nem toda dor precisa virar conversa. Nem toda ausência precisa de justificativa. Existem batalhas que são vencidas no silêncio. Existem curas que acontecem longe dos olhares. E existe uma maturidade bonita quando a gente entende que se preservar também é uma forma de amor próprio. Porque durante muito tempo nos ensinaram que estar sempre disponível era uma obrigação. Quer dizer, não, era egoísmo. E se afastar um pouco era sinal de indiferença, mas não é. Às vezes, a maior prova de cuidado consigo mesmo é saber recuar para proteger a própria paz. É escolher ambientes que não machucam a alma. É diminuir o barulho para conseguir ouvir o próprio coração outra vez. Tem gente que acha que pessoas mais reservadas se tornaram frias, mas muitas vezes elas apenas aprenderam a selecionar melhor onde colocam sua energia, seu tempo e o seu sentimento. Aprenderam que paz não tem preço e que nem toda presença merece acesso ao que existe de mais íntimo dentro delas. A verdade é que a vida já faz barulho demais. São cobranças, preocupações, notícias, pressa, opiniões de todos os lados. Por isso, encontrar um lugar de silêncio dentro de si virou necessidade. E talvez alguém precise ouvir exatamente isso. Você não precisa se explicar o tempo todo. Não precisa carregar o peso de agradar todo mundo. Não precisa estar presente em todos os lugares para provar que se importa. Às vezes, tudo que a alma precisa é de um pouco de silêncio para voltar a florescer em paz. Pense nisso.

Muito bem, 8 horas, 20 minutos agora, para você ligado, nosso carinho sempre, nosso muito obrigado. E seja uma terça-feira esplendorosa, maravilhosa, cheia de coisas boas.

0: Muito bem, senhoras e senhores, esse é Amado Batista e Simone Simaria. Folha Seca, meus amigos, bom dia. Alô, Zé, como é que você tá, Zé? Bom dia.
1: Eita, Cacá, que é nóis mesmo.
0: É nóis, velho.
1: Tá chique no último da moda.
0: Chique no último da moda.
1: Cacá, FM, a rádio campeã de audiência, o Netinho.
0: Maravilha, Cacá, coisa boa, né?
1: Cacá, quero mandar um abração ao Jardim de Pessoal, feitura aí, tá quase o Sul Grande ali, ué.
0: Nossa amiga Pitinho,
1: do mercadinho da família, Adão Tavares. Nosso amigo Mato, lá dos Petinhos, fim de tarde, ali, ao lado do Porto Machado. Quero mandar um abração ao Rochado, lá na 122, é, pra aquele macho que veio lá. O Júnior Lorota, Júnior Lorota, lá da borracharia, Lava Jato e Borracharia Fonseca. É, pessoal feito lá, é meu abração ao Rochado também. No Alto da Serra, lá pro Bob Esponja, lá na chácara do Júnior Lorota. Papagaibá. O nosso amigo Buiuzinho na qualidade, é, e o nosso amigo meu compadre, é, Salomão, o presidente da associação ali do Taquara Sul Grande, meu bração rochado pra ele, família, gente, nós tá por cá, fique no último na moda, sapé com a moda mesmo daquela, tirar papagaio do pessoal.
0: Maravilha, valeu Zé, um abraço, alô meu querido amigo doutor Dominguinhos, gente ligado sempre com a gente, um grande abraço, valeu demais, grande doutor Dominguinhos, um abraço. Aliás, está indo pro trabalho agora, né? Sempre ouvindo, claro, a sua 96 FM Unitins. Alô, doutor Dominguinhos, grande amigo. Bom dia, meu irmão. Um abraço a você. Obrigado sempre pelo carinho. Obrigado sempre pelo rádio ligado, meu amigo doutor Dominguinhos. Alô, Areli. Bom dia, Areli. Como é que você tá? Tudo bem? Alô, alô, Sulanir Gomes. Como é que tá, Sulanir? Bom dia.
2: Bom dia, meu amigo Cacá Lucena.
0: Bom dia,
2: Olha, Sussu,
0: Sulanir. Oi, Sussu. Bom dia.
2: Cacá, hoje eu vou pedir uma moda.
0: Ah.
2: É Roberto Carlos, debaixo dos caracóis de seus cabelos.
0: Boa, boa.
2: Especial pra nossa galera da animação, tá?
0: Valeu, Sussu.
2: Jane Silva, tá ligadinha. Raul Matos, Pedrão de Porto Nacional, Célia Maria, Flor. É, Domingão, Paninho Rodley, a galera lá ligadinha 24 horas da Unitiz FM, galera da animação, a turminha do rádio, tá bom?
0: Maravilha,
2: e tamo
0: coisa
2: por cá,
0: boa.
2: Juntos e misturados, Cacá Lucena, simbora, Cacá.
0: Vamos colado, alô Raimundão, Raimundinho do Leite, como é que tá Raimundinho? Bom dia. Olá, bom dia, Cacá, vamos que vamos, hein? Raimundinho do Leite, manda um alô aqui pra minha sogra Raimunda, lá no Irmã Dulce. Alô, alô, dona Raimunda, sogra do meu amigo Raimundinho do Leite, lá no Irmã Dulce, ligada com a gente, um grande abraço, muito obrigado. Alô, alô, Rony Souza, como é que tá, Rony? Bom dia, meu irmão. Tudo de bom pra você. Alô, Demir Alves, bom dia, como é que tá, meu irmão?
3: Bom dia, Cacá, que nos fala Demir Alves, aqui da Terra, tá só passando pra desejar uma boa terça-feira a todos os ouvintes aí, você radialista aí, que deixe uma boa terça-feira a todos, Cacá. Cacá, queria que você desse um alô aqui, todos os motores operadores aqui da Terra, sanitário, todos os moradores aqui do São João 1, São João 2, e uma boa terça-feira. Botar a música pra nós aí, qualquer uma de Henrique Juliano. Bom dia,
0: amém,
3: Cacá, Demi Alves,
0: todos
3: aqui
0: nós.
3: Da Deus,
0: valeu, valeu Demi, obrigado, meu querido, tudo de bom, viu? Alô, alô, Carlão, grande Carlão, bonitão da região. Eita, Carlão, fala, Carlão, como é que você tá, meu irmão?
4: Bom dia, meu amigo Cacá Lucena, aqui é o Carlão, bonitão da região. Quero mandar um alô pra todos que tá ligado na Unitins FM e no programa do Cacá.
0: Maravilha, valeu Carlão, grande abraço. Gente, nós vamos a um pequeno intervalo, depois a gente continua atendendo, claro, os nossos queridos ouvintes, porque já já tem momento de informação.

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0: bom dia, terça-feira, sua linda, bom dia. 8:35 agora para você ligado aqui com a gente. Obrigado sempre pelo carinho. Muito obrigado pelo rádio ligado. Vamos juntos.
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0: Está no ar o nosso Momento Informação, nossa primeira intervenção do dia. Com ela, Viviane Goulart. Alô, Viviane, bom dia.
2: Bom dia, Cacá. Bom dia para os nossos ouvintes. Excelente manhã para todo mundo. E tem notícia boa para o servidor público, viu? O governo do Tocantins realiza nesta terça-feira o pagamento da folha dos servidores estaduais com a liberação de mais de 340 milhões de reais na economia do estado. Esse valor inclui o pagamento do piso da enfermagem e a aplicação da data base de 3,9% aos servidores públicos. Segundo o governador Wanderlei Barbosa, o estado mantém o compromisso com o pagamento em dia e a valorização do funcionalismo. Essa medida beneficia milhares de famílias tocantinenses e também deve movimentar o comércio e o setor de serviços em diversas regiões do estado. E agora a gente muda de assunto. O governo do Tocantins fortalece o desenvolvimento da região do Vale do Araguaia com investimentos de mais de 15 milhões de reais em infraestrutura na TO 164. A Vilma Araújo tem mais detalhes.
3: Estamos de volta com a informação. O governo do Tocantins realiza obras de restauração e aplicação de micro revestimento na TO 164, entre Abreulândia e Dois Irmãos, no Vale do Araguaia. Ao todo, cerca de 42 quilômetros da rodovia recebem melhorias, com investimento superior a 15 milhões de reais. As obras vão garantir mais segurança, melhor trafegabilidade e fortalecer o escoamento da produção agrícola da região. Segundo o governador Wanderlei Barbosa, os investimentos em infraestrutura ajudam no desenvolvimento econômico e na qualidade de vida da população. A recuperação da rodovia também beneficia moradores, motoristas e o transporte de cargas. Da Secretaria de Estado da Comunicação, Vilma Araújo.
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0: Muito bem, esse foi o nosso mais um Momento Informação. Para você ligado aqui, bom dia. Alô, Junifran. Dale, Junifran. Aliás, gente, o dinheiro já está na conta, viu? 340 milhões de reais injetados na economia. Dinheiro já amanheceu na conta dos nossos servidores, progressões, enfim, tudo isso, claro, através do governo do Tocantins, viu? Portanto, dinheiro já na conta dos nossos servidores, mais uma vez, salário antecipado a todos os servidores do estado. Alô, alô, meu amigo Junifran, grande Junifron, lá no Estadão do Pará, Parazão de Açúcar, lá na região do Rio Maria, coisa boa. Alô, Junifran.
4: Bom dia, Carlos Senna, o homem que não sai de
0: bom
4: Senna.
0: Bom dia, meu irmão, bom dia.
4: Estadão do Pará.
0: Coisa boa.
4: Aí, ó, troca pra nós aí, os Queen pra nós aí, troca o Queen. Oferecer pro Célio, pro Anel, Suília, Fernanda e pra todos aí no Arini 4 e pra você aí na rádio e todos os ouvintes do Tocantins. Manda um abraço pro povo do Pará, que é o Junifran. Tudo de bom, Cacá. Terça-feira, Cacá.
0: É, terçou, Junifran. Meus amigos em Rio Maria, Xinguara, Paraupebas, Canaã. Meus amigos em Conceição do Araguaia, Santana do Araguaia, Redenção. Obrigado sempre pelo carinho, meus amigos do Pará, gente. Alô, Jonathan. Grande Jonathan José. Como é que tá, Jonathan?
5: Alô, 96. Alô, Cacá Luciana.
0: Alô, Jonathan.
5: Em pé na presença, Maranhão, Cacá.
0: Fala, Jonathan. Parou aqui. Cortou. O que foi que aconteceu?
5: Chance, barriga. Casal Raiz, para todos os de Santa Teresa do Tocantins, para ser para a minha prefeita Eliane Diógenes, para a vice-prefeita Caole, para o Tiago Jonathan, para Carlos Senna.
0: Obrigado, valeu, Jonathan. Alô, Pedrão, Dali Pedroca, Dali Pedrão, grande Pedrão, lá no município de Porto Anzão, ralando sempre, né, Pedrão? Bom dia, meu irmão, bom dia. Bom dia. Opa, gravou, meu amigo Pedrão, show de bola.
6: Obrigado sempre pelo carinho, meus amigos do Pará.
7: Aô, meu cara, Cacá Lucena, o homem que não sabe cena. Vamos cá, tô aqui lavando a roupa aqui, te ouvindo aqui. Alô, Cacá, um abraço. É doido Porto, tô ligado. Abraço pra todo mundo aí. Um abraço pra galera da animação, rapaz, que tá mandando alô aqui, ó. Tá todo mundo ligadinho. Um abraço pra todo mundo aí do grupo.
0: Que maravilha, um abraço, valeu Pedrão, obrigado. Alô, alô, Marta Rocha, bom dia Martinha. Marta Rocha, fala com a gente, vai lá Marta.
8: Bom dia, bom dia, bom dia,
0: bom
8: Cacá.
0: Bom dia, Marta. Tudo bem? Tudo ótimo.
8: Cacá, eu quero ouvir uma música com Gustavo Lima. Se não for por amor, quero oferecer para uma pessoa muito importante lá na Fazenda do Boi.
0: Tá
8: quero
0: bom.
8: Oferecer também para toda a galera da animação.
0: Que maravilha.
8: E para você.
0: Muito
8: bom
0: obrigado,
8: dia.
0: Obrigado, valeu, obrigado Martinha, Marta Rocha. Alô, alô, meu amigo Francisco Luiz, como é que você tá, Franciscão?
9: Bom dia, Cacá.
0: Bom dia,
9: Cacá,
0: meu irmão.
9: Ontem tava feliz, domingo. Ontem foi domingo, aí eu, ontem foi o aniversário meu, 30, Cacá. Eu queria uma música aí do Bruno Marrone, oferecendo pra minha tia Lucilê da Silva.
0: Opa, parabéns atrasado assim mesmo, aniversário eu sou pro Velhinhas no domingo, né? Mas o Francisco Luiz, claro, ainda comemora, claro, o seu aniversário, a passagem do seu aniversário. Meu amigo Dominguinhos, um abraço a você, meu irmão. Grande doutor Dominguinhos, sempre ligado com a gente, valeu. Olá, 18 para as 9 agora, onde vocês estiveram, nosso muito, muito obrigado. Alô, meu querido amigo Fred Sodré, secretário da Ciagro, da Agricultura, sempre ligado com a gente, valeu, alô, valeu, Fredinho. Vamos agora de grupo menos é mais, e Natanzinho, e Natan, pela última vez.

0: simplesmente linda, né, gente? Estamos falando de Bruno e Marrone na voz dessas feras aí, música do Rei Roberto e Erasmo. Cavalgada, linda essa música, bom dia. Oi, Cacá, terça-feira, que Deus abençoe o seu dia com paz, com amor e alegria, enchendo o seu coração de fé e esperança do amanhecer ao anoitecer. Bom dia, boa terça-feira, obrigado, valeu, Maria de Nazaré, tudo de bom. Alô, alô, Tereza Cristina. Bom dia, Tereza. Como é que você tá? Tudo bem?
1: Bom dia, Cacá Lucena.
0: Bom dia, Tereza.
1: Cacá, tudo bem, meu amigo?
0: Tudo jóia, Tereza.
1: Se for possível, pra mim ouvir, ofereço pra vocês, pra Fátima e o Zé Tirana, esposo dela, lá na Fazenda Diamante, depois da Lagoa. E pra mim curtir, eu gostaria de ouvir Toninho Ferreira, Te Encontrei Jogado na Rua. Passa pra mim aí, meu amigo, se for possível. Ofereço pra todos vocês aí.
0: Obrigado, vou ver seu encontro, tá bom? Um abraço. Alô, Cleia, ouvinte nossa de todos os dias, um abraço, alô, Cleia. Bom dia, Cacá, estamos ligados sempre, manda um alô aqui para todos os ouvintes do Jardim Vitória 2. Alô, meus amigos do Jardim Vitória 2, um grande abraço, muito obrigado. Alô, alô, meu amigo Francisco Luz, tá ligado com a gente sempre, obrigado, meu irmão. Alô, Jonifran, grande Jonifran, alô, Carlão, o bonitão da região, tá bem ligado com a gente, valeu demais, bom dia.

0: Larim Modão, vamos com essa linda mensagem do Gustavo Lima. Retrovisor, meus amigos.
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0: Que viagem essa música, viu?

0: Senhoras e senhores, isso é Renan e Raí, casa encerrada, amigos e amigas, bom dia, 63 99156234, onde você participa, interage aqui com a gente, bom dia, alô Areli, bom dia, alô Raimundão do Leite, como é que você tá, tudo bem, alô Sulenir Gomes, bom dia, nosso amigo Rony Souza, também ligado, muito obrigado, alô Deusilene Soares, também ligado com a gente, alô, alô Marilene dos Santos, também ligada, obrigado sempre pelo carinho, obrigado sempre pelo rádio ligado, valeu.
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0: Nós vamos a um pequeno intervalo, em seguida momento informação para você ligado aqui com a gente, bom dia.

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0: dia, tudo de bom para você. Vamos agora de momento informação, você está comigo na bancada, Mara Santos. Alô Mara, bom dia.
1: Bom dia Cacá, ótima terça-feira para você e todos os ouvintes ligados aqui no programa do Cacá na Unitins FM, e a gente chega agora de atualização. A Universidade Federal do Tocantins, campus de Miracema, realiza de hoje até quinta-feira a terceira edição dos Jogos Indígenas. O evento busca valorizar e dar visibilidade às práticas culturais dos povos originários dentro da universidade. A programação conta com apresentações culturais, pintura corporal, exposição de artesanato, oficinas e competições tradicionais como corrida de tora, arco e flecha, luta corporal e cabo de força. A iniciativa também promove a integração entre estudantes indígenas e a comunidade acadêmica, fortalecendo a cultura e aproximando os jovens indígenas do ambiente universitário. Mudando de assunto para encerrar esse bloco, Cacá, governo do Tocantins convoca pré-selecionados para sorteio das etapas de entrega de apartamentos do programa Promoradia aqui em Palmas. O repórter Antônio Neves tem outras informações.
2: O governo do Tocantins convida as famílias pré-selecionadas para participar do sorteio das etapas de entrega dos apartamentos do programa Promoradia em Palmas. O evento acontece nesta quarta-feira, dia 27, às 9 horas da manhã, no auditório da Associação Tocantinense de Municípios. O residencial, localizado na Arço 92, possui 272 apartamentos, que serão entregues em 3 etapas. Para participar do sorteio, o titular da inscrição ou cônjuge deve apresentar documento oficial com foto. A iniciativa tem como objetivo garantir mais transparência e organização no processo de entrega das moradias. Antônio Neves para a Unitins FM.
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Tudo bem, gente? Aonde você estiver, o nosso carinho, nosso muito, muito obrigado. 9:09, às 10, tem show da manhã com a Poliana Siqueira, para você ligado nessa gostosa, maravilhosa manhã de terça-feira, minha gente.

com o Joseph Jackson. Nasceu em 29 de agosto de 1958 em Los Angeles. Ele foi cantor, compositor, bailarino e produtor musical, considerado um dos artistas mais influentes e exitosos da música mundial. Michael começou sua carreira sendo uma criança junto aos seus irmãos e o grupo The Jackson 5, formado na década de 60. O grupo alcançou grande êxito com canções como I Want You Back, ABC, I'll Be There. Desde pequeno destacou-se por sua voz e carisma em toda a música e em toda a sua carreira. Nos anos 70, iniciou sua carreira solo, porém sua família, sua fama mundial chegou com o álbum Thriller de 1982, no disco mais vendido de toda a história, inclusive músicas como Billie Jean, Billie Jean e Thriller. Também lançou outros álbuns famosos, Bad, Dangerous e History. A música revolucionou todo o pop com seus videoclipes, coreografias e seu famoso passo de balé chamado Moonwalker. Michael Jackson ganhou centenas de prêmios, incluídos vários prêmios Grammy. Vendeu milhões de discos em todo o mundo e ajudou a romper barreiras raciais em toda a televisão musical, especialmente na MTV. Ademais, a sua música participou em atividades benéficas e apoiou causas humanitárias. Ele morreu em 25 de junho de 2009 devido a uma intoxicação por medicamentos administrados por seu médico pessoal. Sua morte causou comoção mundial e milhões de pessoas renderam homenagens ao seu legado histórico. Hoje ele continua sendo conhecido como o rei do pop e continua inspirando artistas de todo o mundo. Senhoras e senhores, aliás, ele está com um filme recém-lançado, Michael Jackson, já nos cinemas. Essa é Smooth Criminal. Canta o rei do pop, um dos maiores artistas de toda a música mundial, Michael Jackson. Smooth Criminal.

Muito bem, senhoras e senhores, isso é Smooth Criminal. Grupo Pixote, um dos maiores nomes do pagode romântico brasileiro, formado em 1993 na Zona Leste de São Paulo. Composto originalmente por adolescentes da cidade de Tiradentes, o grupo conquistou o Brasil com sucessos atemporais como Brilho de Cristal, Idem, Insegurança e Mande o Sinal. E olha, o grupo surgiu em 1993, originalmente chamado de Revelação do Pagode, formado por jovens de periferia que se reuniam para tocar em praças da sua cidade. O nome Pixote foi adotado logo depois, inspirado no famoso filme brasileiro de 1981 e consolidou a identidade da banda. A grande virada na carreira aconteceu em 1995, quando lançaram o primeiro disco, Brilho de Cristal, de forma independente. A faixa título estourou em rádios de todo o país, projetando os meninos que na época tinham entre 14 e 16 anos para o cenário nacional. Com o passar dos anos, o Pixote assinou com grandes gravadoras e emplacou uma sequência de hits que marcaram época. Canções como Franqueza, Saudade de Nós e mais tarde Insegurança tornaram-se hinos do pagode romântico. Ao longo de mais de 3 décadas de carreira, o grupo também gravou diversos DVDs comemorativos, incluindo o aclamado 15 anos ao vivo e Pixote Trintou, celebrando a longevidade e a união dos integrantes. O Pixote ficou conhecido pelo bom humor de seus integrantes sobre manter uma formação reduzida, chegando a brincar em entrevistas como ser o menor grupo de pagode do Brasil, para sobrar mais no cachê. A formação atual conta com Dodô no vocal, Tiaguinho no teclado. Para conhecer mais sobre os integrantes viverem a transição da infância para a fama no cenário do pagode, confira mais detalhes, claro, nas redes sociais, viu, gente?

0: Muito bem, senhoras e senhores, esse é o som do Grupo Alemão Scorpions. Always Samuel. Alô, Patrícia, bom dia, Patrícia. Como é que você tá? Tudo bem? Opa, deixa eu voltar aqui, peraí só um minutinho, peraí, agora sim, vamos lá, atenção.
1: Bom dia, oi, oi. Lucina, tudo bem?
0: Bom dia, tudo
1: aqui
0: ótimo.
1: Aqui é Patrícia, de Taquara Sul
0: Grande. Tudo bem, Patrícia, joinha?
1: Quero mandar um alô, um bom dia pra Maria Luísa, Miguel, meu
0: ótimo
1: esposo, Neto,
0: certo.
1: Tio Vicente, Keila.
0: Maravilha.
1: E pra Poliana Siqueira.
0: Coisa
1: e pra todos
0: boa,
1: os ouvintes
0: obrigado
1: aqui de Taquara Sul Grande.
0: A todos os amigos da Guaraçu Grande, gente, região maravilhosa, um abraço. Alô, Dudé, grande Dudé, tá lá no Irmã Dulce, ligado com a gente, bom
2: olá,
0: dia.
2: Olá,
0: bom dia,
2: meu irmão Dulce. Vou mandar um alô aí pra galera aí da animação aí, Sussu, Jojo, mandar um alô aí pro Carlão, Domingão, entendeu? O Chicão do Detran, Mauro Dorinico.
0: Opa, caiu aqui, só um minutinho, peraí, alô Dudé, vamos lá, agora
2: quatro,
0: sim.
2: Todos que tiver aí na escuta aí, Cacá, se tiver essa música aí, quiser tocar ela pra nós, por favor. Amada Amante, Roberto Carlos. Aê!
0: Amada
2: aí pra você.
0: Maravilha.
2: Vai pra Poliana, Cacá, um abraço.
0: Obrigado, querido, valeu, um abraço, valeu, tudo de bom, viaja, eu sou do

0: Vamos ao som da indicação do nosso querido ouvinte, do Delo, do Dedo, irmão Dulce, pediu a Madama Antia, vai ouvir agora. Olá, bom dia, 9:28 agora, tudo de bom pra você.
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0: Tudo bem, gente? Já estamos de volta em alto e bom som nessa gostosa manhã de terça-feira. Bom dia. 63991562234. Onde você interage aqui com a gente, participe, fique à vontade. Bom dia.
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0: Muito bem, de volta com o nosso Momento Informação. Viviane Goulart, e aí?
2: Olha só, pessoal, a Prefeitura de Palmas decretou ponto facultativo nas repartições públicas municipais nos dias 4 e 5 de junho, em razão da celebração de Corpus Christi. Essa medida vale para os órgãos da administração direta e indireta do município. Os serviços essenciais funcionarão normalmente, como as UPAs, o SAMU, o CAPS, a limpeza urbana, a iluminação pública e também os conselhos tutelares. Já as unidades da rede municipal de ensino não serão afetadas, pois seguem o calendário escolar próprio. E agora uma outra notícia: o governo do Tocantins abre inscrições para os Jogos dos Servidores 2026. Vamos saber mais detalhes desse assunto com a Vilma Araújo.
3: Estamos de volta com a informação. O governo do Tocantins está com inscrições abertas para os Jogos dos Servidores, promovido pela Secretaria de Estado dos Esportes e Juventude. Em Palmas, os interessados podem se inscrever até o dia 17 de junho pelo aplicativo Copa Fácil. A competição reúne servidores municipais, estaduais e federais nas modalidades futebol, society, futsal, futevôlei e corrida de rua. Os jogos serão realizados em etapas nas regiões norte, centro e sul do estado, com a fase final marcada para outubro em Palmas. Além do incentivo ao esporte e à integração entre os servidores, a competição também terá caráter social, com arrecadação de cestas básicas para instituições beneficentes. De Palmas, Vilma Araújo.
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0: Tudo bem, gente? Esse foi nosso Momento Informação, mais um Momento Informação para você ligado aqui. Alô, alô, Tereza Cristina, como é que você tá, Tereza? Tá tudo bem, tudo certinho, tudo na boa?
4: Bom dia, Tereza. Cacá, tudo bem, meu amigo?
0: Tudo ótimo.
4: Cacá, passa uma música aí, se for possível, pra me ouvir, ofereço pra vocês. Pra Fátima e o Zé Buritirana, esposo dela, lá na Fazenda Diamante, depois
0: obrigado,
4: da Lagoa.
0: Obrigado.
4: E pra mim curtir, eu gostaria de ouvir Toninho Ferreira, Te Encontrei Jogado na Rua. Passa pra mim aí, meu amigo, se for possível.
0: Toninho Ferreira, maravilha. Vocês. Obrigado, querido. Obrigado. Abraço, valeu, tudo de bom. Obrigado, bom dia. 20 para as 10, já tem show da manhã com a Poliana Siqueira, ao meio-dia tem Hora da Notícia, depois tem o programa Esporte Mais, depois tem Chile Cavalcante, vamos juntos, sempre no ar com você, 24 horas.

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0: Muito bem, gente. Alô, alô, Marinalva, bom dia. Como é que você tá, Marinalva? Tudo bem? Tudo certinho, na boa?
1: Bom dia. Graças a Deus, a Poliane tá bem, né?
0: Graças a Deus, tudo bem, tudo certinho, já já vai estar aqui, tá bom? Olá, bom dia, meu querido amigo Cacá Lucena, aqui Antônia Borges, da Chácara Coração de Ouro. Estou ligadaça na sua programação e olha, um grande abraço para você, também para minha mamãe, dona Carmina Borges, e para Perpétua na Fazenda Cabeceira Verde. Que Deus continue abençoando a todos nós, dando muita saúde e muita paz. Valeu, bom dia, tudo de bom. 9:55 agora. Vamos ao som do Gino Vanelli. It has to be in love. Tá vindo aí a Poliana Siqueira e o show da manhã até meio-dia. A gente volta a se falar amanhã às 8 da manhã. Tudo de bom, valeu demais. Beijos, valeu minha gente, bye bye.
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0: Essa música é uma viagem, velho.

seu som do Gino Vanelli, os bons momentos aqui, aliás, que charme, hein? Até parece que você consegue alcançar as estrelas. It has to be love. É o som do Gino Vanelli. Bom dia, 10:01 agora. Vamos encerrando com Chiquinho Chocolate, vamos lá. Vamos de Baby. Essa música é linda, gente. Eu recomendo. Beijo enorme, até amanhã. Bye, bye.

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3: Oi, bom dia. Terça-feira.
4: Meu dia melhorou.
3: 26 de maio.

8 minutos. A temperatura 32 graus, às 10:09. É daqui pra mais, viu? 34 a previsão pra hoje. É o nosso show que tá no ar, minha gente, nessa terça-feira, dia 26 de maio. Bom dia pra você que tá em casa, você que tá no carro, no trabalho. Bom dia pra você que escolhe ouvir a Unitins FM. É sempre um prazer ter você aqui, tá? Seja muito bem-vindo. Você está na Unitins FM. Nós somos uma emissora da Universidade Estadual do Tocantins, há 26 anos no ar, te fazendo companhia. São 10 horas mais 9 minutos. Uma terça-feira linda, iluminada é o que eu desejo pra você, tá? E aí, eu tava vindo pra cá e a gente percebe que o verão tá chegando, aquele vento gostoso, né? Invadindo o nosso estado, a nossa cidade, a paisagem já começa a mudar, muitas árvores já caindo as suas folhas, né? Outras deixando as folhas nascendo, enfim. Aquela troca silenciosa que a natureza conhece tão bem. E quem olha apressado pode até pensar que às vezes elas estão perdendo algo, mas na verdade elas estão se preparando. Porque logo, logo, essa mesma cidade vai estar bonita, vai estar florida, colorida, cheia de vida. E aí talvez a nossa vida seja assim também. Às vezes a gente não entende o processo, não entende porque algumas coisas precisam ir embora, porque certos ciclos chegam ao fim. Porque existem fases mais silenciosas. E aí a gente fica se perguntando, né? A gente fica sem entender, questionando as coisas. Mas pode ser que você esteja vivendo exatamente isso, uma estação de preparação. Uma fase em que Deus, a vida, o tempo estão apenas retirando o que já cumpriu o seu propósito para abrir espaço para o novo. Nem toda perda é fim. Entenda isso. Nem toda queda é derrota. Algumas folhas precisam cair para que as flores tenham espaço para nascer. Então, se hoje a sua vida parece assim, mais parecida com galhos vazios do que com flores, continua, tá? Porque o florescer tá chegando, viu? E que essa terça-feira seja de esperança, de renovação, de fé. Fé no tempo certo das coisas. O nosso show está no ar. Bom dia, bom dia, bom dia, 10 e 11. Beijo no seu coração. Palmas, Tocantins, Brasil. 10 e 11. Bom dia.

0: Tocantins, FM 10 e 19, agora Sorriso Maroto, 80 anos. Também a Simone Mendes com Direitos Iguais. É o nosso show da manhã dessa terça-feira, 26 de maio. Obrigada por escolher a Unitins FM. Bom dia, até meio-dia a gente segue aqui, ó.
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0: Nosso WhatsApp é o 639-9915-6234. Que bom que você tá aqui participando, interagindo com a gente. Bom dia, Aninha. Um beijo pra você. Ô, Carlão. O Carlão tá aqui.
2: Bom dia, minha amiga Pauliana Siqueira. Que é o Carlão. Bonitão da região. Oh. Quero mandar um alô pra todos que tá ligado na Unitins FM no programa Show da Manhã com minha amiga Pauliana Siqueira.
0: Carlão que teve aqui ontem nos nossos estúdios, né? Um abraço pra você, Carlão. Ô, Dudé, bom dia.
3: Olá, Pauliana. Bom dia. Dudé do Irmã Dulce. Então, por cá. Poliano, quero pedir a Imortal com Gustavo Lima. Mandar essa música aí pra minha esposa Alessandra, minha filha Larissa, minha filha Laiane. Estamos aqui com o radinho ligado. Mandar um alô pro pessoal do Irmã Dulce, Berta Ville. Tamo por cá, Poliana. Tudo de bom, um dia abençoado. Todos os ouvintes da rádio aí que estiver ouvindo.
0: Valeu, Dudé. Um abraço, querido, pra você. A Elisângela também tá ligada com a gente, tá na Fazenda Frigovale, né? Eli, um beijo, bom dia, bom trabalho aí, viu?
4: Bom dia, Poliana Siqueira.
0: Bom dia.
4: É Jesus aqui de Porto.
0: Tudo bem?
4: Tá onde você? Tá ouvindo um programa aqui. O Carlão mandou a foto sua, mas ele aqui.
0: Ah, foi?
4: Próxima música foi esse aí, pá. Todos que tiverem sintonizado aí, Carlão, Casa Raiz pra vocês aí, todo mundo da rádio.
0: Valeu, um abraço, viu? Ó, deixa eu mandar um beijo aqui também pra dona Regina Angélica. A dona Regina me encontrou lá no Instagram, né? E ela falou assim, Poliana, eu amo ouvir o seu programa, você faz maravilhosamente bem, a sua voz acalenta minha alma, eu só não participo porque eu tenho vergonha, vê se pode, né? Falei, imagina, dona Regina, eu vou até passar o WhatsApp da rádio aí pra senhora mandar mensagem aqui, participar, nada de vergonha, viu? Um beijo no seu coração, dona Regina Angélica Jesus, minha seguidora lá do Instagram, ouvinte da Unitins FM, falou, pensei, ela disse, ó, não esquece do alô, não, não esqueço não, viu? Quem mais pediu um alô também aqui foi o Francisco, um abraço pra você, Francisco, bom dia, ele disse assim, ó, manda um alô para o Gil e toda a equipe da Casa do Xambari, porque todo dia nós estamos ligados no seu programa lá na rádio, ele mandou também pelo Instagram, Francisco, um abraço, viu, pra você, eu não esqueço não, viu, o pessoal manda aqui pelo Instagram e acha que eu esqueço? Não esqueço, eu deixo o lembretinho aqui, tá? Um abraço pra você, viu, Francisco? Francisco, o Gil e toda a equipe aí da Casa do Xambari, obrigada pela companhia, por escolher a Unitins FM, tá? O Paulino também tá com a gente, ele tá lá em Paraíso, obrigada, Paulino. Escuto você todo dia, obrigada, viu? Tudo de bom pra você. Um abraço pro Jefferson também, bom dia, Poliana. Ó, eu acompanho o seu programa, acho você uma profissional de primeira, viu? Manda um alô pra mim quando lembrar de mim lá. Um abraço pra você. Valeu, bom dia. E o Anderson também com a gente. Um abraço, viu? Agora são 10h23. Oitânia, bom dia.
5: Bom dia, Poliana.
0: Tudo bem?
5: Fico feliz de saber que você agora tá bem. Que Deus conserva, porque o ser humano, ele tem uma hora que tem que parar pra cuidar da saúde.
0: Sim.
5: Parabéns, viu? Que Deus te dê muita força e saúde, porque você, na rádio, faz muita falta. E aí, toca as músicas do Henrique Juliano aí, que eu amo. E um abraço pra você, muita força, muita saúde.
0: Amém. Guiuzinho!
6: Bom dia, Poliana Siqueira. Que seja uma terça-feira abençoada por Deus, pra você e sua família. Então, por cá, Poliana. Muita saúde pra você. A gente sente falta, Poliana, quando você não tá na rádio, viu? Não é só eu não, todos os ouvintes. Você é uma pessoa especial pra nós. É, qualquer modão, Poliana. Oferece pra essa turma que tá na escuta. Então, por cá. Tchau e obrigado. É o Guiuzinho, no Morro da Aranha.
0: Valeu, Guiuzinho. Obrigada, querido. Um beijão pra você. Ô, Vitor, bom dia.
7: Bom dia, Poliana Siqueira. Eu estou rindo até agora aqui, hoje, pela manhã, o Leozinho Vieira falando sobre um pastor que quis imitar o Moisés. Enfiou a vara lá no mar pra abrir o mar vermelho e o mar foi afogar ele, jogou lá longe. Abraço.
0: Ai, meu Deus do céu.
7: Um abraço, Poliana. Manda qualquer moda aí pra nós.
0: Valeu, tá, Vitão. Um abraço.
7: Bom dia de terça-feira.
0: Bom dia.
8: Bom dia, Poliana. Bom dia. Bom dia, galera da animação. Jane Silva, Silvinha, Pedrão de Porto Nacional.
0: Uma boa.
8: Bom dia pra todo mundo, até para o seu Raimundo. Tamo por cá, Poliana. Tamo ligadinho. Minha amiga.
0: Beijo, Sussu.

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1: Bonitinhos, agora 10h35, é hora de informação. A Mara Santos é quem chega para deixar a gente bem atualizado. Bom dia, Mara.
2: Bom dia, Poliana. Ótima terça-feira para você e todos os ouvintes ligados aqui no Show da Manhã. E a gente chega agora com a atualização. A Guarda Metropolitana de Palmas apreendeu quase 100 quilos de pescado comercializado de forma irregular durante ações de fiscalização ambiental em diferentes pontos de Palmas. As operações ocorreram na colônia de pescadores do Taquari, na feira do Jardim Aureni 1 e nas proximidades da Praia das Arnos. Dois homens foram autuados por venda de pescado sem documentação e licença vencida. Além disso, um pescador foi flagrado utilizando equipamentos proibidos para pesca predatória. Todo o pescado apreendido foi destinado a entidades comunitárias de Palmas. Segundo a Guarda Metropolitana, as fiscalizações ambientais vão continuar. Mudando de assunto, para encerrar esse bloco, Patrulha Maria da Penha promove primeiro arraiá beneficente em Palmas, com programação junina e renda destinada ao apoio de mulheres vítimas de violência. Vamos conferir com a Tina Santos.
3: A Polícia Militar do Tocantins promove no próximo dia 3 de junho, aqui em Palmas, o primeiro arraiá da Patrulha Maria da Penha. O evento será às 7 horas da noite no Clube dos Oficiais da PM, ao Emeto, com comidas típicas, atrações musicais, apresentação junina e atividades para toda a família. Além da confraternização, a festa terá caráter social, com toda a renda arrecadada destinada ao projeto de apoio e proteção às mulheres em situação de violência. A iniciativa também busca conscientizar a população sobre o enfrentamento à violência doméstica no estado do Tocantins. Tina Santos para Unitins FM.
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1: Unitins 10h37 agora. Bom dia pra você. Tudo bem aí? É o nosso show da manhã aqui na sua Unitins FM. Falando aqui a Poliana Siqueira, o nosso show da manhã. De segunda a sexta, das 10 ao meio-dia, a gente segue juntos. A dona Antônia tá com a gente, ligada. Poli, aqui é a Antônia, da Chácara Coração de Ouro, ligada na programação. Um abraço pra você, pra minha mãe Carmina Borges, pra Perpétua na Fazenda Cabeceira Verde, pra todos os ouvintes. Que Deus continue abençoando a todos nós, dando muita saúde, sabedoria. A natureza é linda e eu amo. Os pássaros estão aqui fazendo a festa. Ó, ó, ó. Que delícia, que só, né? Oh, coisa linda, gente. Essa música já faz parte das minhas manhãs, né, dona Antônia? Um beijo, viu?
5: Bom dia, Otílio.
1: Bom dia.
5: Aqui é o Otílio de Porto Nacional. Que Deus abençoe você, Poliana, nessa terça-feira. Que seja muita felicidade para você. E muita saúde, minha amiga. Tá? Para você e sua família. Tá bom? Que Deus sempre está te abençoando.
1: Ô, Tílio, obrigada, viu? Bom dia.
6: Bom dia, Poliana.
1: Bom dia, Ana Lúcia.
6: Não ligo, mas estou ligada. Estou aqui ouvindo o programa. Quero que você mande um alô para mim aqui, Ana Lúcia, aqui em Ponte Alta. Hoje é meu aniversário, estou aqui fazendo 42 anos.
1: Parabéns para você,
6: manda um alô aí para mim e ofereça a próxima música para todos que estão ouvindo.
1: Ó, vai comemorar esse dia, hein? Não é todo dia não que a gente completa mais um ano. Parabéns para você, muita saúde acima de tudo, tá? Oi, Tereza.
7: Oi, Poliana.
1: Bom dia.
7: Bom dia, minha amiga. Tudo bem com você, Poliana?
1: Tô bem, e você?
7: Tereza Cristina, do Coqueirinho. Poliana, passa uma música aí pra mim, ouvi, ofereço pra vocês. E ofereço pra Fátima e o Zé Buritirano, esposo dela, lá na Fazenda Diamante. Aí ela gosta muito das músicas do Amado Batista. Aí se você puder rodar aquela Só Se For Por Amor.
1: Boa.
7: Eu ofereço pra ela e pra vocês aí, curtir. Se puder ser, minha amiga. Se não puder, não tem problema.
1: Vamos tocar sim.
7: Obrigada. Um abraço.
1: Outro abraço pra você. Obrigada, viu? Pela sua companhia, pela sua audiência. Agora 10h39. Ó.
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0: Bonitins FM 10:54 agora. Se não for por amor, Amado Batista.
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0: É o nosso show da manhã, que tocou também o Dilcinho com a música O Que Que Eu Faço Agora, evento cancelado, Henrique e Juliano e o Zezé e Luciano com Sem Medo de Ser Feliz. Bom dia pra você. Já já tem a nossa mensagem dessa terça-feira. Dona Rita de Cássia, bom dia, Dona Rita.
2: Oi, Paulo, bom dia, Paulo, bom dia.
0: Bom dia.
2: Seja bem-vinda de volta ao nosso programa de alegria, né? É isso aí, minha amiga.
0: Dona Rita, que achei tão bonitinho, gente, quando eu tava em casa, e ela pegava a oração, que o Léo Vieira tem a oração todo dia 5 da manhã, né? Ela gravava a oração, mandava pra mim, falava, tô aqui, Poli, orando por você. Mandava oração, mandava cada mensagem linda. Ô, Dona Rita.
2: Ei, Poliana, toca uma música pra mim aí de... Ah. De Zezé de Camargo e Luciano. Você vai ver, tá? Ofereço a todos que estão na escuta do seu programa, inclusive o taxista Dilson, que é ligado em seu programa o tempo todo, ele.
0: Ah, que legal!
2: Diz que descobriu esse programa seu, que é programa alegre, programa bom. E é bom mesmo, né? Ô, minha querida, graças a Deus você já tá de volta. Ok? Um cheiro, Poliana, oh, Poliana, Poliana.
0: Rita, beijo, meu amor.
2: Abraço, querida.
0: Valeu.
3: Oi, Poli, bom dia, maravilhosa. Bom dia. Que Deus abençoe sua vida, sua família. Excelente dia, abençoado, vitaminado, espetacular pra você.
0: Amém.
3: Que Deus abençoe sempre sua vida. Você não sabe o prazer que é ter você de volta.
0: Linda.
3: E vamos pra cima, porque pra baixo quem vai é Zumba. E eu gostaria de ouvir a música, Poli, Mulher Segura, com Luan Santana. E ofereço especialmente pra você e pra toda a turma que tá ligadinha na Unitins. Aqui é a Claudorene Quatro, um beijo no seu coração e um bom dia! Tô muito, muito feliz porque você está de volta, Poli. Um abraço, meu amor.
0: Beijo,
3: bom
0: Cleuzinha.
3: Dia!
0: Bom dia! Beijão pra você, tá? Poli Siqueira, tamo aqui. Manda um abraço pra Adileu de Martins, lá na Fazenda é Sabonete mesmo o nome da fazenda? Fazenda Sabonete em Colinas, a minha mãe. E pra Dinalva Martins, é o Túlio Martins, mandou aqui a caixinha de som, a garrafinha de café, tomando um cafezinho, né, Túlio? Obrigada, Túlio, pela companhia, viu? Túlio é irmão da minha amiga Dinalva Martins. Aí outro dia conversando com ela, ela falou assim, Poliana, meu irmão disse que escuta você lá em Palmas, ele mora lá, ela mora lá em Arapoema, né? Lá na Chácara Recanto do Sossego, inclusive, tá ligada lá, viu, Túlio? Já até mandou o áudio aqui também, dizendo que tá ligada. Um abraço pra você, Túlio, pra sua mamãe, pra Dileude, né? Um abraço pra você também, obrigada, viu? Por escolher a Unitins FM, valeu, bom dia. Poli, tudo bem? Passando aqui pra agradecer a Deus pela sua vida, porque ele fez uma pessoa incrível como você, ô, coisa linda, que nos traz paz, alegria. Eu não tenho palavras para descrever o quão importante você é. Ai, gente, que coisa linda pra vida dos seus ouvintes. No dia que você não trabalha, até o Miro... Até o Mirosmar não canta tão bem, porque você é alegria pra minha vida. Anin, que coisa linda. Lady Anne, que mensagem mais linda, Lady Anne. Nem o Mirosmar não canta tão bem o dia que você não vai. Oh, meu Deus do céu. Um beijão carinhoso pra você, Lady Anne. Obrigada, meu amor, pelo carinho, pela mensagem carinhosa, viu? 10:58 agora. Luan Santana, Mulher Segura.
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3: O Ministério da Cultura lançou o mapa dos eventos literários do Brasil. 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
5: Delby Fernandes Monteiro foi reitor da Unitins no período de 10 de maio de 1994 até 22 de fevereiro de 1995. 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Atuou em um período inicial de consolidação da universidade, quando a instituição ainda estruturava seus cursos, a gestão acadêmica e a expansão do recém-criado estado do Tocantins.
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1: Bonitins 11:09. Depois de ler essa mensagem, ela estará disponível lá no Instagram Mensagens da Poli, tá? Mensagens da Poli, Poli com Y. Você pode assistir, ouvir, né, a mensagem na íntegra lá no Instagram. 11:09. A vida é uma jornada com destino certo. Nós não sabemos quando será a nossa vez de partir. Mas a gente sabe que todos nós estamos na mesma fila, caminhando rumo a esse destino final. Por isso é importante aproveitarmos ao máximo cada momento que temos aqui. Não podemos controlar a ordem dessa fila, nem o tempo que nos resta, mas podemos controlar a forma como vivemos e o impacto que deixamos nas pessoas que a gente ama. Podemos escolher ser pessoas melhores a cada dia, evoluir a nossa mente e deixar um legado positivo para quem fica. A vida é agora e a gente não pode dar um replay, como se vê em jogos de futebol, ou rebobinar a fita para voltar ao filme porque perdeu algum trecho importante. Ah, se pudesse! Imagina que você está assistindo a um filme, gostando muito daquele filme com o seu ator favorito. Daí alguém lembra de você, alguém lembra você de que o filme vai terminar, que já está no fim. Aí você fala, ah, tudo bem, é só voltar e assistir de novo. Aquela novela que você gostou, que te prendeu, que te chamou a atenção, quero ver de novo, vale a pena ver de novo. Mas a vida não é assim. Para um filme, para uma novela, tudo bem, você pode até fazer isso, só voltar e pronto, mas a vida é diferente. Para mim, a vida é preciosa porque você não pode assistir de novo. Você pode acreditar em vida após a morte, se te faz bem. Não significa que exista, isso a gente só vai saber realmente existindo, né? Então você percebe que não vai viver para sempre. É isso que faz a vida ser tão mágica. Um dia você vai ver algo pela última vez e não vai nem perceber. Um dia você vai comer a sua última refeição, cheirar a sua última flor no jardim, abraçar um amigo pela última vez, sem saber que é a última vez. Por isso você deve fazer tudo o que ama com paixão, entende isso? Aproveitar os poucos anos que você tem, porque só existe isso. A verdade é que a vida é feita de momentos que muitas vezes a gente acha que vão se repetir para sempre. Os abraços dos pais, a risada de quem a gente ama, um almoço em família, uma conversa simples no fim do dia. Mas o tempo não para. E uma vez que o seu filme termine, já era, meu amigo. A correria faz a gente viver como se estivesse tempo infinito. Mas talvez o maior luxo da vida seja justamente poder estar presente enquanto ainda há tempo. Aproveite mais, perdoe mais, esse perdão vai fazer bem para você, entenda isso. Demonstre mais o que sente. Ame sem deixar para depois, porque no final o que realmente fica não é o seu dinheiro, o seu status, seus bens. São as lembranças, são os momentos que tivemos coragem de viver. Só os momentos que vivemos sem deixar para amanhã. O tempo que passou não volta mais, as oportunidades que ficaram já foi, ficaram. Mas o tempo que ainda está nas nossas mãos, esse ainda pode ser vivido. Você está vivo, então ainda dá tempo. Tempo para fazer o que deixou para depois, tempo para dizer o que ficou preso na garganta ou pedir aquele perdão. Que você insiste em pensar que o erro é da outra pessoa, mas eu te repito, vai fazer bem para você liberar esse perdão. Tempo para cumprir aquilo que sente que nasceu para fazer, sabe? É o teu sonho? Para de ouvir as pessoas negativas, para de ouvir alguém dizer que não vai dar certo. Vai lá, tenta pelo menos. A pergunta não é quanto tempo já passou na sua vida. A pergunta é o que você vai fazer com o tempo que ainda lhe resta. Pense nisso. A vida, o tempo, não espera ninguém.

0: Tocantins FM, 11:20 agora, Henrique e Juliano, eu tô tentando meu melhor. A vida tem que ser assim, né? A gente tentar melhorar cada dia mais. Michel Teló também, com o tempo não espera ninguém. Bom dia.
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2: Bom dia, Poliana.
0: Bom dia, Omar.
2: Mais uma vez, seu programa está lindo. E amanhã tem tudo também para dar certo, um programa maravilhoso.
0: Sim, amanhã.
2: Porque às 10:30, aí na sala de visita, sala de visita, vai estar aí.
0: Vai estar especial, né, Omar? Quem é que vem amanhã, ó?
2: Um convidado muito especial, Dr. Luiz Pérez, é o diretor médico do Hospital de Amor, recém-chegado aqui no Tocantins, para uma missão muito, muito, muito nobre, que é incorporar a oncologia do estado. Do...
0: Ai, gente, que notícia maravilhosa, eu fico arrepiada, olha que coisa boa.
2: Hospital HGP ao Hospital de Amor. Eu vou entrevistá-lo e isso vai ser muito legal, porque informações é o que a gente mais precisa.
0: Informação salva, né, Omar?
2: Ainda mais quando se refere à saúde.
0: Exatamente.
2: Até amanhã, Poli. Obrigado. Obrigada. Obrigado aos ouvintes. Vamos lá, 10:30.
0: Omar estará aqui amanhã, né? Uau. Vou repetir aqui, ó. Com
2: sala de visita.
0: Ó, com médico,
2: sala de visita.
0: Médico oncologista, se você tiver qualquer dúvida aí. Aliás, eu quero até agradecer aqui uma ouvinte minha que mandou, achei interessante, amanhã a gente vai falar sobre isso, porque eu recebo pautas, viu? Você tá achando que não? Lá pelo Instagram, e ela colocou assim: Poliana, eu acho que você deveria falar sobre esse assunto lá no seu programa, porque é um assunto que gera muita fake news, aquela coisa de que a mulher fazer mamografia causa câncer, né? Inclusive, isso foi matéria do Fantástico, e amanhã a gente vai falar sobre isso, né? Que é necessário, olha, antes era a partir dos 50, hoje a partir de 40 anos a mulher precisa fazer a mamografia. Não tem esse negócio de causa câncer, não, porque tem essa conversa aí, né? E o doutor amanhã vai falar sobre isso também. Ó, vou repetir.
2: Sala de visita.
0: Ó, quem é que tem?
2: Vai estar aí
0: doutor?
2: Um convidado muito especial. Doutor Luiz Pérez.
0: Luiz
2: é o diretor
0: Pérez.
2: Médico do Hospital de Amor, recém-chegado aqui no Tocantins.
0: Todo mundo convidado para esse programa de amanhã, que vai falar sobre assuntos de extrema importância relacionados à sua saúde, ao câncer. E você que tiver uma dúvida, né, que quiser participar, que quiser interagir, já formula a sua pergunta aí para você participar com a gente amanhã, tá bem? Abraço, Omar. Bom dia.
3: Olá, Oi, Ana Maria. Bom dia.
0: Tá boa?
3: Olena, aqui é a Dijé de Itacoaruçu.
0: Tudo bem,
3: eu gostaria de oferecer uma música pro meu esposo, Milton. Ele completou um ano ontem, 84 anos. Ontem eu pelejei para mandar uma música para ele, mas não, ele nunca estava em casa.
0: Para.
3: Agora ele está bem aqui.
0: Que legal.
3: Eu queria, se você puder.
0: Parabéns pro seu Milton.
3: Você rodar para mim. Quanto mais o tempo passa.
0: Ai, meu Deus!
3: Mais eu gosto de você.
0: Que
3: tá?
0: Declaração,
3: com
0: hein?
3: Leonardo. Um abraço e um bom dia.
0: Ai, meu Deus do céu, vou até repetir a mensagem dela, porque ontem ela tentou, o maridão não parou quieto, vamos repetir o recado, ó.
3: Poliana, bom dia.
0: Bom dia.
3: Poliana, aqui é a Dijé de Itacoaruçu. Eu gostaria de oferecer uma música pro meu esposo, Milton.
0: Seu
3: Ele completou
0: Milton.
3: Ano ontem.
0: Pronto, aí, dona Dijé, não precisa falar mais nada, porque a música já fala tudo. A declaração tá pronta. O Leandro e Leonardo fala pela senhora.

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1: A pesquisa sobre a autonomia das baterias de carros elétricos destaca que 68% dos modelos fabricados em 2023 ainda superam as estimativas oficiais de autonomia, mesmo considerando variáveis como estilo de condução e envelhecimento natural. Marcas como Cadillac, Ford, Hyundai, Mercedes-Benz e Rivian figuram entre as de melhor desempenho na retenção de carga após 5 anos. A eficiência é atribuída a avanços tecnológicos, como as novas arquiteturas Cell-to-Pack e sistemas térmicos aprimorados. Além disso, montadoras utilizam uma margem de reserva de bateria que é liberada gradualmente por meio de atualizações remotas, over the air, para compensar a perda física de capacidade ao longo do tempo.
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0: Diego e Vitor Hugo, meu Bruno e Marrone, Faca. 11h39 agora, bom dia. Beijo, minha amiga Dinalva Martins. Ela pediu a música aqui do Raça Negra, oferecer pro Túlio. Diz que o Túlio gosta muito do Raça Negra. Vou tocar já já, tá? Um abraço pra você, bom dia. Carmelita, pô, olha, eu tô aqui ligada, não posso deixar de mandar um oi pra você, né? Tá preparada pra sábado, Poli, pra nós cantar Zezé e Luciano? Prepara a voz, viu? Beijo, Carmelita, bom dia. Oi, Pedrão, bom dia, querido.
1: Pô, tô ligado, tô ligado, tô ligado, tô ligado.
0: Valeu.
1: Manda pra nós aí. Velho Raul. Dia que a terra parou. É. Ela parou agora. Pode ser que ela comece a funcionar.
0: Valeu, Pedrão.
2: Oi,
0: bom dia. Poli,
2: bom dia, minha rainha. Dia. Que mensagem maravilhosa e linda. Eu vou até pedir uma música do Zezé de Camargo e Luciano. É um amor, porque essa mensagem, minha filha, é um amor mesmo. Muito bom. A pessoa tem que amar para ser amado.
0: Né?
2: Eu ofereço para Antônio, eu sou a Efigênia da Fazenda Brejo Nazaré. Uh-huh. Ofereço para Antônio Luiz, meu esposo, para meu filho João Paulo, minha netinha Cecília, minha filha Jessiana, meu genro Abidiel, Kaline, Samara, Daniel. Todos meus filhos, que o Senhor Jesus cobra com o vosso manto, que o amor é a coisa muito importante da vida. Muito bem, minha rainha. Eu ofereço para a Cátia, minha filha no Ribeirão Manduque, para a tia Luzia, minha amada, querida irmã e mãe. Tia Luzia é uma pessoa assim, que eu trabalhei muito com ela e dedico muito amor por ela. Então, ofereço a música do Zezé de Camargo e Luciano, é o amor. Que Jesus ilumina cada passo, minha rainha.
0: Beijo, meu amor. Obrigada, viu, pela companhia, pelo carinho. Oi, Dê. Bom
3: dia, garota. Bom dia, tudo bem?
0: Tudo bem.
3: Que delícia de mensagem, Juliana. Hoje consegui ouvir, mas esses dias não está tendo tempo, muito tempo de parar aqui dentro da casa. É, eu só tenho que te agradecer a sua companhia, assim como eu espero o Leozinho toda madrugada, sabe?
0: Uhum.
3: E quando eu posso ficar dentro de casa, o rádio está o tempo todo ligado. E à noite, então, quando eu posso, eu ouço o programa da noite até algumas horas, porque eu deito cedo. Toca aí retrovisor, porque a nossa vida é o retrovisor, né? A gente tem que sempre olhar para trás. E me envia essa mensagem aí, por favor. Não sei se a hora que for tocar eu estarei por aqui, porque estou levantando voo daqui a pouco. Mas um grande abraço para você e toda a sua equipe, tá bom?
0: Beijo.
3: Uma boa tarde.
0: Obrigada, sempre muito bom falar com você, viu? Fala,
4: Poliana, que mensagem linda. É a pura verdade essa mensagem, verdadeira. Que Deus abençoe, Poliana, sempre maravilhosa que você é. Que Deus te dê muita saúde, muitos anos de vida e saúde para nós viver, sempre comunicando um com o outro. Tá, Poliana? Deus é mais a vida, Deus é amor, Deus é lindo, Deus é tudo na nossa vida.
0: É tudo na nossa vida, Lindalva.

0: Filha Joara, tá? Pra sobrinha Vanessa e pro seu papai, seu Miguel. Saúde, seu Miguel! Saúde, seu Miguel! Parabéns, viu, pelo seu aniversário. Bom dia!
1: Poliana, muito obrigada. Ele ouviu aqui.
0: Ouviu? Sentado,
1: tá? Poliana, eu não perco o seu programa de jeito nenhum, tá?
0: Boa.
1: Um abraço. Sempre manda um alôzinho pra mim.
0: Dona Gisele,
1: tá? Tá bom. Obrigada, Poliana, de coração.
2: Além disso,
1: que Deus te dê muita saúde.
0: Amém.
3: Bom dia, Poli. Vamos almoçar?
0: Bora.
3: Já trabalhei hoje, já cheguei, já fiz o almoço, uma saladinha, um peixinho de molho.
0: Que delícia.
3: E tudo mais. Tem um bom dia.
0: Bom dia, Ivanilde.
3: Sou sua fã número um.
0: Obrigada.
3: Chego do meu serviço, já é ligando na rádio, meu radinho, ali em cima do armário, pra ouvir você.
0: E a comida tá com a cara boa, hein, Ivanilde? Bom apetite aí, tá? Bom dia, Poli. Tô por cá. Muito calor por aqui. É mesmo aí em Portugal. Já me preparando pro calorão do Tocantins, né? 33 graus. No carro marcava 40. Abraço pra toda a turma da galera da animação. A Jane. Beijo, Janinha. Bom dia pra você. Tá lá com a gente. Aqui, pronto. Bom dia, Janival.
4: Olha, querida Poliana Siqueira. Bom dia, flor do dia. Em primeiro lugar, eu quero parabenizar aquela senhora lá por ela ter pedido a música lá.
0: Uhum.
4: E ter feito uma declaração de amor na rádio pro esposo dela.
0: Bonito, né? Dona Gigé.
4: Tá completou ontem mais de 80 anos, né?
0: Sim.
4: Eles são casados, eu acredito que muitos anos. E o amor continua. Então, eu quero pedir para você colocar aí pra gente ouvir Roberto Carlos, aquela música... Como é grande o meu amor por você. Eu ofereço pra todos que estão ouvindo. Quero oferecer também pro meu amigo Pedro Vaz, especialmente pra esse casal.
0: Oh, que bonitinho.
4: Quero oferecer também pro meu amigo Pedro Vaz, um cara bacana que é ouvinte seu e de fã da Rádio Notícias FM. Meu amigo mestre de obra, aliás, um dos melhores mestres de obra que tem Palma.
0: Muito bem. Poli, saúde e paz pra você, a perpétua. Beijo. Poliana, que bom que você voltou, que você melhorou. Fico tão feliz. A mensagem já tá lá no Instagram, Poli, eu não achei. Pati. Foi, que demorou um pouquinho, mas foi, tá? Já pode ir lá. Mensagens da Poli, já tá disponível. Beijo!
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0: Bonitins FM, 8 faltando para o meio-dia. Eduardo Costa, me apaixonei. Ô, Patrícia. A Paty falou assim, pô, eu não tô vendo a mensagem. Tem um grupo, aliás, um grupo não, tem um Instagram só de mensagens, tá? Não é no meu, no meu Instagram pessoal, não, tá, Paty? Eu já mandei o link pra você aí. Você que quer acompanhar só as mensagens, né? Porque eu tenho o Instagram pessoal, né? Que é o Poliana B. Siqueira. E só de mensagens. Esse, todas as mensagens que eu leio aqui, eu tô colocando lá. Porque é muita gente que pede essas mensagens, né? Que pede pra gente enviar. Então tá lá. Mensagens da Poli. Você vai digitar lá, @ mensagens da Poli, Poli com Y. E aí você já vai seguir o Instagram, se quiser seguir. Se não seguir, a página é aberta pra você acompanhar as mensagens, tá bem? Beijão pra você. Paty, bom dia. Ó, amanhã na quarta-feira nós teremos aqui um entrevistado muito especial, é o novo diretor médico do Hospital de Amor aqui de Palmas, né? O nosso querido Omar Reima vai trazer aqui o doutor Luiz Pérez, né? A gente vai falar sobre esse novo momento, né? Do Hospital de Amor, sobre as ações para salvar vidas, enfim. Fique ligado amanhã às 10h30 aqui no nosso show, tá? Dona Dijé.
1: Poliana. Eu agradeço esse moço aí que falou.
0: Uhum.
1: Pela nossa união. Só tem 58 anos de casado.
0: 58?
1: Até o momento eu nunca me arrependi.
0: Ah, que coisa
1: Graças
0: linda.
1: Graças a Deus.
0: Olha,
1: agora
0: aí.
1: Em novembro nós vamos fazer 59.
0: Meu Deus.
1: Continua. Todo mundo, toda a vida nós gostando uns dos outros, tá?
0: Gracinha, gente.
1: Fala com ele. Muito, muito obrigado.
0: Tá bom.
2: Bom dia, Poliana. Só pra desejar uma boa terça-feira, vocês todos radialistas aí.
0: Valeu,
2: bom dia, Poliana.
0: Demizão, bom dia.
3: Ah, Poli, eu tenho uma prima em Portugal que diz que vira e mexe ouve a rádio de vocês. Só que ela vive trabalhando, vive correndo, ela nunca mandou um alô pra vocês. Aí eu falei pra ela, então eu vou mandar música pra você, fica ligada. Aí você manda um abraço pra Maria Silva, filha da tia Dora.
0: Uhum.
3: Diz pra ela que nós estamos bem, que nós estamos todos legal e que todas as músicas boas, maravilhosas, vai pra ela.
0: Muito
3: tá?
0: Bem, tá bom.
3: Ela ama muito o programa de vocês. Ela diz que as músicas tocam profundo.
0: Olha, que legal. Beijão, viu? Deixa eu mandar um beijo também pra Marta Rocha. Beijo, Martinha. Ana Rosa, Dona Rita de Cássia, tá com a gente lá em Porto. A Cleozinha também. Beijo, Cleo, pra você. Obrigada, viu? Tô indo, minha gente. Vem aí o programa Hora da Notícia. Um beijo pra você. Fica com Deus e até amanhã.

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0: tarde, muito boa tarde para você que está sintonizado do outro lado do rádio, para você que está ligadinho. Tudo bem com você?
1: Não, não?
0: Meu ouvinte querido, minha ouvinte maravilhosa. Eba! Chegamos, chegamos. Bom demais, é nessa alegria que a gente começa o nosso Hora da Notícia de terça-feira, dia 26 de maio de 2026. Eu sou a Carla Morena, te faço companhia até a uma hora da tarde no nosso programa, na nossa Unitins FM, sempre com você. É isso aí, de cedinho, na hora que você acorda, 5 da manhã já começa a nossa programação, até o final da noite, fazendo companhia para você com os nossos locutores, com os nossos programas. É a Unitins sempre aí dentro da sua casa, na sua vida, na sua rotina, no trabalho, no dia a dia, sempre com você. Essa é a Unitins FM e este é o Hora da Notícia, que chega de meio-dia a uma, de segunda a sexta, para você, sempre te fazendo companhia. Ô, coisa boa, a gente chega com o coração cheio de amor, só pra te dar. É isso aí, meio-dia e quatro agora, vamos que vamos. Nesse programa tem informação, tem muita notícia, tem também diversão, tem carinho, tem amor, tem chamego, tem cheiro no cangote. E tá faltando o quê? Você. É, então vem e participe com a gente. O nosso WhatsApp é o 999156234. E eu já estou por aqui, Carla Morena na área e a equipe completa nesta terça-feira, né? Ainda bem que não é sexta hoje, né, meu bichinho?
2: Hoje é sexta-feira!
0: É não! É terça.
2: Bom, é terça, né?
0: Isso, meu cheiroso. Hoje é terça-feira e a gente segue com muita informação.
2: Mas, rapaz,
0: nada. Vai já pra escola você. É só almoçar, você vai pra escola. Deusimar Bispo, bem-vindo ao nosso programa. Tudo bem com você? Boa tarde.
3: Olá, boa tarde, tudo bem? Tudo tranquilo, sossegado, na paz, como sempre.
0: Quanta simpatia, Deusimar.
3: Eu sou assim mesmo, eu não sei os meninos lá de cima, da rua de baixo.
0: Aberto igual mala de mascate.
3: Eita. Não, eu sou essa alegria, paz e tranquilidade sempre.
0: Muito
3: sem boletos.
0: Você não tem, né, Deusimar?
3: Zero, zero.
0: Tem, Deusimar, mas estamos trabalhando para pagar, né?
3: Exatamente, exatamente.
0: É isso aí, muito bem, Deusimar.
3: Como diz um grande filósofo amigo meu, muito melhor você cansada de trabalhar do que cansar de procurar emprego.
0: Exatamente. Essa filosofia aí tá
2: não,
0: certo.
2: Aí tá certo.
0: É, muito bem. Então vamos que vamos, Deusimar. O pessoal pode mandar aí a

0: foto do almoço, a gente tá com fome, né, Deusimar?
1: Pode mandar foto, pode mandar o convite, embora eu não vou muito, porque não, eu não vai. Sou um cara muito tímido.
0: Nem se o vereador Lucivan lhe chamar pra pescar?
1: Não, mas eu não tô falando de comida, de giló e quiabo. A pescaria a gente não...
0: Se for arroz, feijão e carne, tá dentro.
1: Pode me convidar, que eu irei.
0: Rapaz, não sei como é que Maria Helena faz. Hoje Maria Helena tá presente em loco aqui, né? E aí não sei como é que ela faz lá. Não pode botar um cheiro verde, Maria Helena? Não pode. Põe mesmo assim. Ele quiser que tire. É desse jeito.
1: Eu fiz o almoço lá em casa. Ela vai te mandar o almoço que eu fiz hoje. Eu cozinhei arroz e por cima ali eu coloquei uma vagem, um quiabo e um maxixe.
0: Inteiro.
1: Inteiro, mas cozinhado no vapor,
0: tá
1: porque
0: bom.
1: Ela gosta, eu não gosto, mas ela gosta.
0: Aí
1: eu
0: você
1: faço.
0: Desvia.
1: Faz o resto que sobe, rogo fora, mas eu faço.
0: Ai, meu Deus, vamos que vamos então, o programa está completo, vá para o seu lugar que eu vou lhe chamar, pode dar o play aí. Dona Maiara Abreu, bom dia, bem-vinda ao nosso programa, boa tarde, né, nesta terça-feira, vou enrolando mais aqui pra ela botar o fone, tudo bem com você, Maiara?
2: Olá, boa tarde pra você, boa tarde para os nossos ouvintes aqui do Hora da Notícia, vamos juntos então com muita informação, música boa e aquele cheiro no cangote que só tem aqui no Hora da Notícia.
0: Só aqui, muita alegria, né, Maiara?
2: Muita alegria em começar mais um programa, é isso? É isso, Deusimar, boa tarde.
1: Boa tarde, eu acho que hoje essa filmagem da Maiara vai representar o que acontece com bastante, quando ela vem chegar o programa já tá andando.
2: Deusimar, não é verdade.
1: É o ônibus que tá passando, aí abre a porta, ela corre.
2: Deusimar.
0: E o bom, Deusimar, é que ela faz ele no meu celular, olha aqui, aí eu tenho que botar digital aqui pra liberar o meu próprio telefone.
2: Aí na hora que os ouvintes
1: ficam... Tá produzindo prova contra ela mesmo.
0: E o que é que tá aberto aqui no aplicativo de compras aqui, Deusimar? Tá comprando alguma coisa aqui.
2: Eu só abri a câmera.
0: Menino.
2: Ei. E aí, Deusimar, o bom é que na hora que o ouvinte fica, ai, que lindo esse vídeo, que bom.
0: Ninguém vê o
2: que você... Ninguém vê, aí acho que eu chego atrasada, é mais ou menos isso, né?
0: É porque assim, gente, a gente tem que chegar um pouquinho mais cedo pra fazer a foto do estado.
2: Do estado. Hoje nós vamos fazer a foto lá fora.
0: Nunca dá tempo, né?
1: Esse atraso é raro, mas acontece sempre.
2: Carla, e aí eu quero também atualizar você que, enquanto você estava em Semana de Agrotins, eu recebi um vídeo de Maria Helena mostrando que Deusimar finalmente comeu salada.
0: Não acredito.
2: Alface e tomate. Ela mandou em tempo real e eu esperei pra poder compartilhar e se esqueci.
0: E o alface tinha gosto de quê, Deusimar?
1: Não, só fala alface e batatinha é a mesma coisa. Ele tem gosto do que você coloca junto com ela.
0: Ai, meu Deus do céu. Alface é gostoso demais, Deusimar.
1: É uma maravilha, é mesmo. Você pode ver que aí...
2: Bem longe.
1: Na cesta básica é o produto mais caro, é o alface.
2: Meninozinho.
0: Meu Deus do céu, como é que pode um negócio desse? Tá certo. Então você só come o que tem na cesta básica.
1: Basicamente.
2: Basicamente isso.
0: Muito bem. Então vamos pro nosso programa?
2: Então bora, temos as primeiras informações. Daqui a pouquinho o cheiro no cangote, porque eles já vieram. Eu já tô postando aqui também o nosso status. Tá
0: muito
2: bom?
0: Bem, girando o clima por aqui no Hora da Notícia, 12:09. A gente vai para as primeiras informações de hoje.
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0: Começamos por aqui no Hora da Notícia trazendo informações sobre uma operação policial, Polícia Civil contra homens que se passavam por policiais. Olha aí, hein, gente? Eles fingiam ser policiais para executar um rival aqui em Palmas. Complicação, menino. Conta mais pra gente, Maiara Abreu, essa operação que foi deflagrada hoje de manhã, Fronteira Vermelha. Conte mais para nós sobre isso, por favor.
2: Pois é, a Polícia Civil aqui do Tocantins deflagrou na manhã de hoje a Operação Fronteira Vermelha contra investigados por participação no homicídio de Fernando Ramos de Jesus, conhecido como Careca. Ele foi morto a tiros no último dia 30 de março, gente, deste ano aqui em Palmas, né? A ação, ela cumpriu 5 mandados de prisão preventiva e 6 de busca e apreensão. Foram, então, localizados 4 dos investigados. O 5º suspeito ainda não foi encontrado e, neste momento, já é considerado foragido da justiça, tá? Um dos investigados, ele estava, inclusive, com uma arma e com drogas no momento aí da apreensão. Outro dos presos, na verdade, tentou, inclusive, destruir o celular no

0: momento em que percebeu a chegada da polícia. E por isso ele deve responder por embaraço à investigação sobre organização criminosa. Este é o primeiro crime de homicídio no contexto de conflito entre organizações criminosas, registrado em Palmas desde a entrada em vigor da lei conhecida como Lei de Antifacção, tá? Então, esse foi o único, foi o primeiro caso registrado pela polícia e, segundo os detalhes da operação, eles se passavam por policiais para resolver algumas desavenças aí entre as facções, facções rivais, né? A gente não precisa estar citando o nome porque, inclusive, a gente incentiva as pessoas a conhecerem essas facções. Mas, segundo as informações, esses criminosos estavam se passando por policiais para ter ali, para chegar em alguns desses crimes, desses outros suspeitos e acabar executando cada um deles. Segundo as informações dessa lei, conhecida como Lei Antifacção, ela endureceu as penas para esse tipo de crime e essa já é uma resposta aí para este crime que aconteceu em março. Os homens presos já estão à disposição da justiça e esse outro segue como procurado aí e foragido da justiça.
1: Muito bem, a gente vai seguindo por aqui com as informações, agora trazendo detalhes sobre o governo do Tocantins, que está convocando quem foi pré-selecionado para aquele sorteio nas etapas de entrega dos apartamentos do programa Pro Moradia aqui em Palmas. A gente falou muito sobre a fase em que estavam pedindo a documentação, em que estavam organizando a questão da lista. E agora os pré-selecionados aí para esse sorteio das etapas estão sendo chamados aí, convocados, tá, gente? Os pré-selecionados. Então ainda vai acontecer o sorteio. São várias etapas até que a família seja contemplada. Quem vai explicar para a gente tudo isso é a Viviane Goulart, que chega com mais informações. Boa tarde, Viviane.
2: Boa tarde, Viviane. Boa tarde, Carla, Maiara e ouvintes do Hora da Notícia. É isso mesmo, o governo do Tocantins está convocando as famílias pré-selecionadas para participarem do sorteio das etapas de entrega das unidades habitacionais do programa Pro Moradia, referentes ao empreendimento da Arço 92 em Palmas. O sorteio acontece nesta quarta-feira, às 9h, lá no auditório da Associação Tocantinense de Municípios. Ao todo, o residencial conta com 272 apartamentos, que serão entregues em 3 etapas. Serão 96 apartamentos na primeira etapa, 96 na segunda e 80 na terceira. Para participar do sorteio, deverão comparecer o titular inscrito ou o cônjuge, levando o documento original do titular. A lista das famílias está disponível no Diário Oficial do Município do dia 21 de maio. Viviane Goulart para a Unitins FM.
1: Obrigada, Viviane Goulart, pelas informações. Por aqui tem mais notícia para você. É meio-dia 14. Mais notícias, não más notícias, né? Essa aqui, gente, é importante. Justiça Eleitoral endureceu as regras contra a IA nas campanhas eleitorais desse ano. Olha aí, cuidado, muito cuidado. Muita imagem que você vai ver, muitas vezes é gerada de um adversário para o outro, pode ser imagem de IA. Então, muito cuidado com as imagens que você recebe, compartilha, propaga. Imagem de IA, muitas vezes, vai configurar aí como fake news, viu, gente? Então, muito cuidado. É uma nova estrutura de fiscalização digital que a Justiça Eleitoral está realizando para poder trabalhar nessa campanha. Cada campanha que a gente vem enfrentando nos últimos anos é uma novidade. E aí, gente, essas novidades muitas vezes atrapalham o processo eleitoral. É positivo a gente ter a tecnologia, utilizar ela para muitas coisas, mas também temos o lado aí pejorativo, o lado aí mais difícil dessas novidades, neste caso a inteligência artificial. Então tem que ter muito cuidado e o Tribunal Superior Eleitoral decidiu criar uma comissão permanente, né? Não é a Justiça Eleitoral só do Tocantins, mas isso vale para a Justiça Eleitoral de todos os estados. A criação é do Tribunal Superior Eleitoral. Esta comissão permanente vai discutir o uso responsável da inteligência artificial nas campanhas deste ano. Segundo o TSE, o Tribunal Superior Eleitoral, essa comissão vai elaborar um catálogo nacional de soluções voltadas a esses desafios que a Justiça Eleitoral vai enfrentar com o avanço das tecnologias digitais nas eleições, né? A IA vai ser bastante usada, a gente já está esperando isso. O grupo também vai ter uma participação das universidades especializadas em perícias de ilícitos, de crimes digitais. Durante essa reunião que eles fizeram, também foi definido que Esse grupo vai criar aí, em até 30 dias, unidades próprias de segurança da informação. Em março desse ano, o TSE aprovou uma série de limitações relacionadas ao uso de inteligência artificial nas campanhas eleitorais, e isso será fiscalizado, tá? Então é importante frisar isso. Entre as medidas está aí a proibição para que plataformas ou provedores de IA ofereçam sugestões de candidatos aos eleitores. Não pode, né? Mesmo quando o usuário da internet ali dessas plataformas solicitar. Então é mais uma questão a ser aí adicionada ao cuidado com as eleições deste ano. Então muito cuidado, gente, com as imagens de IA aí. Né, até hoje, nos dias atuais, a gente utilizando as redes, né, Mayara? A gente muitas vezes se pega aí sem saber se a imagem é real, se é a imagem de IA.
0: Eu acho que nunca
1: muitas
0: foi falado
1: vezes vem com
0: tanto,
1: rótulo,
0: né?
1: Mas muitas não vêm. Né?
0: Elas têm mais ou menos o mesmo perfil, mas algumas estão cada vez mais profissionais, que é até difícil identificar.
1: A gente às vezes olha e fala e nem acredita que é uma imagem real. Fala, não, isso é a imagem de IA. E às vezes é uma imagem real e vice-versa.
0: A gente falou também sobre a imagem, mas tem muito também, Carla, com o áudio, né? Algumas pessoas estão usando aí muito para alguns áudios, então a gente fala também sobre esse cuidado na hora de você compartilhar alguma informação ou até mesmo algum áudio sobre. A gente sabe que no período eleitoral, você que defende um candidato ou candidata, você não quer saber do outro. E se chegar algo negativo dele, você quer automaticamente passar para a sua rede de contatos.
1: Né? Espalhar, né? Então tem que ter muito cuidado. Tudo isso vai ser fiscalizado, não só para quem trabalha com as campanhas, para quem vai trabalhar na campanha eleitoral desse ano, mas também para nós eleitores.
0: E os partidos, né? Eles já estão comunicados, já foram alinhados aí, que está proibido, será fiscalizado, inclusive, por todo o Brasil, não só aqui no Tocantins.
1: Muito bem, a gente vai seguindo por aqui. Daqui a pouquinho tem outras informações. O nosso time de jornalistas, repórteres aqui da Unitins FM, que também participam do nosso Hora da Notícia, se prepararam hoje, fizeram aí várias intervenções, matérias, boletins para participar aqui com a gente. E daqui a pouco tem mais informação por aqui. Mas agora é aquele momento, meio-dia 18, vamos caminhando aí para quase metade do programa. É aquele momento em que a gente faz uma pausa na informação para trazer um pouquinho de carinho, chamego, um pouquinho mais de amor aí para você que está sintonizado, que está ligada na Unitins FM e sabe que aqui sempre você tem uma boa companhia, que te ama, que te adora e que sente a sua falta. Então, bora pra lá, Maia?
0: Bora, já estou aqui aguardando os melhores
3: Cadê
0: ouvintes.
3: Cadê vocês?
1: Olha, entrando
3: eu
1: no meio da gente.
0: Menina, eu tô falando.
1: Ai, bichinha xereta, essa aí,
0: essa
1: né?
0: Essa daí, ela é problemáticazinha.
1: Mas ela fez aquela pergunta que muita gente quer saber, né? Cadê vocês? A gente tá aqui, era pra ela tá ouvindo, né?
0: É, porque se ela tá perguntando, ela não tá ouvindo.
1: Pronto, e aí como prometido, o Jota Júnior sempre faz uma vinheta nova aqui pra gente com a voz dos nossos ouvintes, com as vozes dos nossos ouvintes. E essa aqui é nova,
0: vamos
1: pra lá?
0: É o quê? Nossa?
1: É agora, você que ouve o programa, você vai se ouvir aqui agora, vamos lá?
0: Bora, ó.
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1: Bora almoçar.
0: Qual que é o cardápio hoje?
10: Uma rabada de novilha com maxixe dentro.
1: Sim.
10: Muito maxixe. Pensei de botar abóbora também, mas não. E pra me almoçar com um arrozinho e farinha de puba, laranja, banana. Enchei
1: tudo junto.
10: Meu. Já. A rabada aí tá boa.
1: Tá gordo a rabada. Eita, rapaz. Não tá fácil não, hein, Mayara?
0: Tá fácil não. A vida de quem tá almoçando nessa hora ouvindo esse cardápio aí.
1: Um almoço desse, só falta pegar a pimentinha. Tem um pezinho de pimenta que plantaram ali na entrada da Unitins, que ele tá assim, chega a tá carregado. Pimenta malagueta, bem feita. Só falta aquela pimentinha, uma farinhazinha de puba, um moizinho de cheiro verde, pronto.
0: Aí
1: tá
0: você foi longe,
1: certo.
0: Hein? Ó, Carlos, mas o prato do Valdivino, ele só tá, essa buchada bem feita.
1: Não,
0: essa,
1: não, rabada.
0: Essa rabada bem feita, só tá perdendo pro prato da Amanda Fabino.
1: É.
0: Ela tá de, acho que de 4 meses, e ela tá colocando culpa tudo na criança.
1: Na criança, não tem isso não. Oh,
0: ela tá comendo abóbora, linguiça caseira, tudo que você pensar, ela colocou tudo no
1: mistura.
0: Prato, e aí fala
1: deixa
0: assim, não,
1: aí.
0: É porque eu tô com fome. Bora ver lá o prato dela, olha aqui.
1: Cadê?
0: Ó.
1: Vamos ver aqui como é que tá o negócio. Valeu, tá amarrada, era?
0: Puxa o zoom aí, olha o tamanho dessa linguiça.
1: Mulher, não vai caber isso no seu bucho, não. Já vou lhe dizer.
0: É, eu também acho que não vai caber, não. Eu acho que esse bucho dela não vai caber, essa linguiça.
1: Banana frita.
0: Aí ela disfarçou, Deus e Maia, e colocou alface e tomate por cima, pra poder falar assim, não, esse aqui é só alface e tomate. Mas essa abóborazinha
1: minha
0: amassada
1: irmã
0: com
1: é
0: banana.
1: Comida demais. Depois disso aí, só a rede.
0: Só a rede. É. Ei, Amanda, um cheiro pra você, pra o André também, a Maria Cecília, que tá no buchinho.
1: Tá
0: lá
1: na
0: ouvindo.
1: Barriguinha, né? Tem que aproveitar, que daqui a pouco o estômago fica exprimido, né? Eita. Então come agora mesmo, minha bichinha, que a bichinha tá crescendo aí, você tem que alimentar ela, né?
0: Pronto.
1: Vamos que vamos. É assim, ela almoça a comida e a menina almoça ela.
0: É rápido assim?
1: Não, a menina não almoça a comida dela, a menina almoça ela, né, Marilena?
0: Então é por isso que ela tá comendo muito. Então aproveita, Amanda, que daqui uns dias vai ficar mais difícil.
1: Pronto, vamos que vamos. Muita gente por aqui. Nosso amigo Odair Lira, eu furei a fila aqui pra botar ele aqui. Que ele é nosso ouvinte de todos os dias. Hoje ele está de férias, meu bichinho. Entrou em férias hoje. Veio
0: de
1: aqui
0: novo?
1: Na Unitins. Ele veio aqui na Unitins só se vacinar. Hoje tem vacina contra a influenza aqui pros servidores.
0: Trouxe já o cartão.
1: Eu e Deusimar fomos lá atualizar a nossa vacina.
6: Logicamente muitas, que sim.
0: Tinha muitas,
1: Deusimar.
0: Sim, senhora. Depois que vocês foram, que acabou a fila.
1: Ô, oh, Deusimar, até parece.
0: Deusimar, e você tinha muitas atrasadas?
6: Não.
1: Não, era só influenza hoje. Hoje era só influenza.
6: Atrasado só os boletos.
1: Não, também não. Mas o Daí veio, vacinou também, ele tá ligado aí no programa, vai tirar uns dias de folga, mas vai continuar ouvindo a gente. Ele mandou aqui o vídeo, ó, do radinho dele sintonizado. Ele não vai faltar não, viu?
0: Vai não. Então estamos aguardando você, viu, Odair?
1: Muito
0: um
1: bem.
0: Cheiro pra
1: um abraço
0: você.
1: Pro nosso querido Marcão, Marcos Roberto, coordenador aqui da nossa técnica, equipamentos
6: Roberto.
1: E manutenção.
0: Nunca
1: Maiara
0: decorei
1: nunca
0: tanto
1: mais,
0: o nome dele.
1: Maiara nunca mais vai dizer pra ele não entrar aqui no horário do programa.
0: Não,
1: ela fez as pazes
0: daqui
1: com
0: uma
1: Marcão.
0: Semana. Se ele continuar vindo todo dia, eu vou lembrar já, né?
1: Ela fez as pazes com o Marcão, né? Também.
0: Ó, o nosso amigo Vilonei Soares também bateu o ponto. Ele tem muito carinho aqui com o Hora da Notícia.
1: Tá ligado, né? Vilonei, ó, esse beijo aqui especial vai pra você, viu? Obrigada pelo carinho, pela sintonia de todos os dias.
0: Um cheiro no cangote, Vila. Cheiro no cangote também do Jonathan José.
1: Bora botar um pedacinho
0: ouvinte.
1: Aqui do áudio
0: Bora.
1: Dele. Oi, Jonathan.
6: Alô, Carla Morena. Alô, Maria.
0: Ó,
6: oh,
0: hoje tá
6: alô, Deus e Maria.
0: Parabéns, Jonathan.
6: Josimar, eu quero.
11: Olha,
6: Josimar. Nome de Tiago e Jonathan.
0: Qual?
6: É todo mundo de Santa Fe, do Tocantins.
1: Ah, Jonathan, vamos botar um
6: aí. Da também, ó.
0: Então tá bom.
6: Malozão pro compadre Lulinha. Do esporte, mas...
0: Compadre Lulinha, tá em férias, aproveitando.
6: Tia Santa, onde que você
1: fica, Carla Morena? Beijo, um abraço pra você. É tão legal isso, quando o pessoal passa deixando alô aí pros nossos locutores, pros nossos apresentadores. Uhum. E a gente aproveita também pra deixar aquele carinho especial pra toda a comunidade da Barra da Arueira aí na escuta, viu? Ó,
0: é isso. Beijocas pra cada um de vocês.
1: Olha ele, Eurípides de Souza. O senhor estava sumido, né, rapaz? Cadê?
0: Ei, Eurípides.
1: Olha aí.
12: Boa tarde, cara morena.
0: O que aconteceu, Eurípides?
12: Na hora da notícia. Opa.
0: Me diga.
12: Estamos bem pra nós.
0: Qual?
12: Nando Moreno, Chapéu Ludo.
0: Nando Moreno, essa ficou boa. Chapéu Ludo, parece o Deusimar.
1: Como é que é?
0: Chapeludo o nome da música.
1: Ah, pode deixar.
0: Nando
1: Vamos
0: Moreno.
1: Colocar aqui já. Eu queria ter uma caneta
0: eu
1: pra anotar.
0: Eu sei porque que ele tá pedindo.
1: Mas a Poliana levou no cabelo.
0: De
1: não
0: novo?
1: Levou, não. Eita,
0: o que? Não acredito.
1: O que? Não acredito. Bom, então
0: Poliana, aqui. Devolve, Poliana. Ó, mandar um cheiro no cangote especial também. Da nossa ouvinte, Kelly Cristina, dos olhos, aqueles olhos verdes.
1: Ê, Kelly, um cheiro pra você, ela tá lá sintonizada, hoje ela tá comendo a macarronada, parece que é fora, Deusimar, o que você diz aí?
11: Olha aí, mano.
1: É em casa ou é na rua?
11: Não, em casa não.
1: Será?
11: Não é nada.
1: Eu acho que é.
0: Não, Deusimar, sabe por quê? Tem a foto na rede já.
1: Ela já tá na rede, não deu
11: não,
1: tempo dela comer.
11: Esses pratos de travessa aí, a gente acha na rua.
0: É, que é o cardápio dela hoje, Deusimar?
11: Uma macarronada com um creme de leite.
0: Gostei, hein?
11: Uhum.
0: O milhozinho tem ali também. Ela caprichou,
11: olha,
0: hein,
11: ela
0: Kay?
11: Botou até o jamelão ali, ó.
0: Ela...
11: Azeitona roxa.
13: Deus e mar. Jamelão.
0: E é o carçana, eu falei, uai.
11: Desses que a gente tem, não?
0: Hã?
11: Não é jamelão, não?
0: Não, Deus e mar, não é jamelão, não.
13: Ai, Deus e mar.
0: E aí ela colocou, assim, um cheiro verde, do jeito que Deus e mar gosta, aí,
13: ela
0: um milho
13: mandou,
0: fresco
13: ela
0: e a carne
13: mandou
0: moída.
13: Aqui um áudio, ó.
14: Rapaz, Deus e mar, você tá achando o quê? Eu também sei cozinhar.
13: Oi, Deus
14: Poxa,
13: e mar.
14: Tô em casa, cheguei da academia, fui fazer almoço.
0: Oh, tá vendo?
14: O vento tá balançando sujando na minha casa, eu tô deitada na rede.
13: É, não tem o que fazer, né, Keila?
14: Não é jamelão, não. É cebola roxa.
13: Cebola roxa, Deus e mar. E tá vendo? Levou bronca, viu?
0: Pronto,
13: Deus e mar. O que você quer opinando sobre verdura se você não conhece? Nem verdura, nem legume, né, Maria Helena?
0: Beijo, Keila.
11: Não, eu conheço muito, moço.
13: Conhece.
0: Ele conhece da rede, a marca da rede, do local,
11: isso,
0: mas...
11: Isso pra mim não gostar.
13: Agora que tá aparecendo comida de restaurante, porque tá chique, né?
11: Isso, tá lá, chique, tá, moça, tá aparecendo. Esses pratos aí.
0: Carla, vamos só fazer uma pausa. Olha bem a foto da Ivanilde Lobo com esse cardápio.
13: Não,
0: desce
13: pera
0: sunta,
13: bem.
0: Da
13: lá
0: Ivanilde...
13: em cima?
0: É, desce mais um cadinho. Pode descer. Desce. Aí vem na Ivanilde Lobo, vai. Pode descer aí, continua. Aí, ó.
13: Ah, tá, peraí.
0: Olha isso aí.
13: Meu Deus.
0: Deus e mar.
13: Não, gente,
0: tirando
13: aí...
0: o prato da salada, parte da salada, você ia querer tudo isso, não ia querer?
11: Mas tem muita salada,
13: meu Deus do céu.
0: Tem muita?
13: É pra nós isso aqui. Isso aqui é um peixinho, Desmar. Qual é o peixe?
11: Pois é, um peixe, uma caranha, barriga de caranha. E tem um frango escondido bem ali, ó.
13: Um
0: molhinho, tem um franguinho ali?
13: Um de olho aqui no grau, menino.
0: Ei, Vanilde, chama a gente, Vanilde. Você almoçou tão cedo hoje, nem chamou nós.
13: Oh, meu Deus do céu, bom demais. Quem tá ligado no nosso programa também é o Domingos. Hoje ele mandou um almoço
0: nosso
13: aí,
0: amigo
13: Deus
0: Domingão.
13: É o quiau de abóbora, menino, que ele tá comendo
0: e
13: lá
0: essa,
13: com arroz.
0: Ele comeu abóbora com carne, né, Carla?
13: Carne de sol, picadinha aí de abóbora com carne de sol. E abóbora é com casca. Já viu picadinho de abóbora com casca?
0: Bom também. Lava ela bem lavadinha, cozinha tudo junto.
13: E em cima ele largou duas pimentinhas assim, ó. Menino,
0: fala nisso, tô com vontade de comer, sabe o quê? Doce de abóbora.
13: Doce
0: de abóbora.
13: Nem perigo.
0: Não?
13: Eu como.
0: Eu gosto.
13: Mas
0: gosto de um doce de abóbora.
13: Prefiro o sal.
0: Com a minha mãe, igual o porco, por abóbora.
13: Prefiro assim, o picadinho de abóbora com arroz aí, pã, é meu número.
0: Pronto. Domingão, bom almoço pra você, arrozinho
13: almoço,
0: soltinho
13: querido.
0: Por lá, beijocas, tá
13: bom? A gente
0: bom?
13: Adora quando você grava um áudio também, manda mensagem pra gente. Hoje ele mandou só o almoço, que ele tá ocupado lá, né?
0: E o Rony Souza mandou a foto.
13: Deus e mais, esse aqui é o famoso frito.
11: O
13: famoso
11: frito.
13: Ah. Rapaz, um fritozinho desse aqui.
0: Isso só... aí é bom pra viajar.
13: Isso aqui
11: isso
13: com uma
11: tá
13: bananinha
11: aparecendo.
13: Maçã, é bom demais.
11: Frito de carne de porco de lata.
13: Exatamente.
0: Tá aparecendo.
13: Bora ver o que ele
0: tá
13: falou aqui.
0: Você tá por onde, Rony?
15: Bom dia, minha amiga Carlinha
13: Oi,
15: Morena.
13: Querido, tudo bem?
15: E a Marinha Abreu,
13: Oi, meu
15: cheiroso.
13: Rapaz, esse almoço
15: Bispo.
13: Aí é bom.
15: Gente, é o seguinte, eu tô tão feliz que você está de volta.
13: E nós também,
15: é
13: isso que você vê.
15: Deus Mar tá vendo uma solidão danada, ainda bem que eu...
13: Ele tava achando era bom.
11: Chorando todo dia.
15: Acredita aí. Tinha mais ele lá, mas falta, vocês faz falta, não só pra ele, né, pra nós, rapaz. Oh, que saudade também. Aqui é o Rony Souza, Maria, da 105 Sul, da Infraestrutura, eu estou aqui
13: Sim,
15: no plantão,
13: meu amor.
15: Né?
13: Ele tava com saudade.
15: Toca uma música pra mim?
13: Ah, pode pegar.
15: É, Morto de Saudade Sua.
13: Opa, combinou.
15: Na verdade, é suas, né, que são as duas,
13: amigo,
15: mas eu acho que é João Mineiro Marciano.
13: Nós também estávamos.
15: Toca aí pra nós, tá? Feliz pra
13: pode
15: todos
13: deixar.
15: Aí, vocês. Lógico, né?
13: Aham.
15: É, todos
13: combinado.
15: Nós aqui.
0: E o convite pra comer o frito?
15: Né?
0: Que o Deus e Mar quer esperando
15: todos,
0: esse.
15: Ouvintes da melhor rádio, vou falar logo a verdade, do Brasil.
13: Do Brasil, eu peguei esse áudio.
15: Sempre com você.
13: Cadê Cheio o menino?
15: Cangote.
13: Aqui, aí, é pra comemorar.
0: Vou pegar esse áudio dele bem que
13: Melhor rádio do Brasil. Olha aí, ele mandou outro áudio aí. Como ele tá muito carinhoso, vamos botar também.
15: É, e assim, meninas, Marinha e Carlinha,
13: Sim.
15: fala pro Deus e Mar,
13: oh, Deus e Mar,
15: que hoje não deu tempo de fazer almoço, né? Saiu um pouco
13: Restou
15: atrasado, então 6 horas.
13: Oh,
15: não deu tempo de fazer
13: tá
15: o almoço pra mim, mas... Eu fiz um negócio, eu comi hoje é farofa.
13: Ah, é frito,
15: Já pensou?
13: Amigo.
15: Farofa de carne de porco.
13: Olha aí, Deus
15: e Mar. Rapidinho, taquei farofa. Farinha, né?
13: Moço do céu, Deus
15: é
13: Mar
15: bom
13: acertou
15: que toma
13: em
15: água,
13: cima.
15: Né? Aí
13: acertou.
15: É, aí amiga. Dá pra chegar até na hora
0: Não,
15: da
0: amigo,
15: janta,
0: essa
15: né?
0: água vai virar um pandu.
15: Que da tarde.
13: Vai.
15: Tá, só fala pro Deus e Mar esse aí. Fala pra ele, que ele fica mangando, dizendo que eu comprei no restaurante, não sei o quê, não sei o quê.
13: Foi.
15: Não sei o quê, não sei o que lá mais.
13: Hoje você fez, né, Rony?
0: Hoje tem como não, Deus
11: Não,
13: você
11: foi
13: isso aí não acha em restaurante, não.
15: Olha que é uma folga, né? É. Vocês vão almoçar aqui mais eu. Vou. E quem vai fazer sou eu.
1: Gostei.
13: Tá bom. Pode ser esse prato bem mesmo, só com uma bananinha, amigo.
1: Menino,
13: a gente vai feliz.
1: Do céu. Gente, não é à toa que o Deusimar já recebeu o diploma de comentarista de almoço aqui. Porque ele conhece o tipo do peixe, o tipo da carne, o tempero,
13: tirando
1: o
13: as verduras e legumes.
1: Na hora que ele bateu o olho aqui, tirando isso, né? E fruta. Ele também não é muito bom de fruta, não.
11: Isso.
1: Mas
11: aí
1: na hora
11: ele
1: que ele bateu o olho
11: a
1: aqui...
11: a farinha no resto da panela que ele fritou. Daquele foi, que a Mayara gosta de fazer.
13: Fica aquele, diferente, né?
1: Aquele rucu-rucu na panela, né, Deus?
11: Aí você pode botar a camiseta branca e gravar o vídeo e falar assim, quem me conhece sabe.
1: Menino, olha, na hora que ele bateu o olho, falou, é carne de porco. Ainda falou, é da lata.
13: Da lata.
1: Ixi, Maria.
13: Beijo,
1: tá aí, Rony.
13: Um
1: cheiro
13: bom
1: pra
13: almoço.
1: Você. Obrigada por todo esse carinho, viu?
13: No aterro sanitário, a gente vai bater o ponto com o Manuel. O Manuel sempre tá muito carinho com a gente,
1: tá
13: assim
1: lá
13: como
1: ligado,
13: o Demir Alves.
1: Né?
13: Então,
1: verdade.
13: Um
1: deu
13: uma
1: boa tarde pra gente, um cheiro. A Maria Raimunda me mandou mensagem mais cedo. Falou, ó, amiga,
13: mandou
1: ontem
13: também.
1: Eu não consegui ouvir o programa, mas estou com muitas saudades e hoje estarei lá. E ela veio, tá
13: veio,
1: ligada.
13: Ela falou, meninas, mas foi uma semana tão comprida, mas eu estava amando acompanhar vocês.
1: É
13: então,
1: verdade.
13: Beijos,
1: ela falou, estamos juntos e misturados, um cheiro no cangote, ó, beijinhos, tá?
13: Beijos pra você e seu esposo.
1: Lá no Morro da Aranha, nosso amigo cheiroso, lindo, gente boa, guiozinho, tá lá sintonizado.
13: Ele começou o dia, Carla, foi dando ração pros peixes.
1: Foi? Né?
13: Foi, cedinho com o Léo Vira, aí
1: tá
13: já
1: certo.
13: Mandou a ração, aí ele participou
1: o
13: da pole fazendo outro trabalho e agora vamos ver o que ele tá fazendo.
1: Pronto, oi, guiozinho.
16: Olá, Mayara, alô,
13: cadê
16: Carla Moreira, alô, Deusimar, boa tarde. Tudo bom por aí?
1: Tudo bem,
13: tudo
1: você?
13: Bem.
16: Uma terça-feira abençoada pra todos. Aqui quem fala é o Guiozinho da Qualidade dentro do parque no Morro da Aranha.
1: Sim.
16: Bota aquele chamego lá pra nós. Lembra da barraria, do velho tempo. Cheiro no cangote das duas. E tchau e obrigado. Tamo por cá.
1: Tchau
16: tamo na
1: e
16: lei,
1: obrigado. Cheiro, Guiozinho. Bom demais ter sua companhia todos os dias. Conceição tá ligada também, mandou mensagem. Oi, amiga.
17: Bom dia, Mayara.
1: Oi,
17: bom
1: Conceição.
17: Bom dia, Deus.
1: Você tá bem?
17: Bom dia.
1: Bom dia. E foi
17: açaí. Uma boa terça-feira abençoada para
1: assim
17: vocês.
1: Que assim seja.
17: Muita saúde, muita paz.
1: Desmar falando lá no fundo.
17: Açaí.
11: 4 com 6 são 10.
17: A música de Leandro Leonardo, qualquer uma.
1: Aham, então tá bom. Pode deixar, vamos colocar aqui. Menino, já tem música
13: aqui. Bora. Eita. Pro intervalo então, pra tocar uma delas?
1: Bora, a gente já vai aqui ó, com o Thiago Jonathan, que foi pedido lá da Barra da Aroeira, nosso amigo.
13: Vai, você colocou a música e tirou o Jonathan na Barra da Aroeira.
1: Do Jonathan, então,
13: foi.
1: Tá aqui, não tirei.
13: Ele
1: não.
13: Pediu o Jonathan do Thiago Jonathan pra combinar.
1: Isso, pois
13: beijos.
1: Vamos, bora pra lá. Meio dia 33, a gente vai pro rápido intervalo.
13: Ó, Vilonei, dança um forrozinho aí na hora do almoço.
1: É, e na volta tem mais Hora da Notícia. Rapidão, a gente tá de volta.
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1: De volta por aqui com o nosso programa Hora da Notícia na Unitins FM, até uma hora te fazendo companhia. E você já sabe, o nosso encontro é sempre de segunda a sexta, de meio dia a uma, depois do show da manhã, depois daquela manhã com uma ótima companhia que você tem com Léo Vieira, logo cedo, de 5 às 8. Depois de 8 às 10 tem o Cacá e o programa do Cacá, o Cacá Lucena. Depois tem o showzaço da manhã com a nossa rainha do rádio, Poliana Siqueira. E na sequência já vem coladinho o Hora da Notícia com Carla Morena, Maiara de Abreu e Deusimar Bispo. Ela gosta, é Maiara Abreu, né? Mas de Abreu é pros íntimos, né?
2: E Deusimar dos teclados, o menino bom.
1: O menino bom. É. Tem muitos ouvintes participando. É bom, Deusimar?
3: Sempre, sempre, sempre. Desde o dia que nasci.
1: Tá bom. Tem lá em São Valério da Natividade.
3: Lá em São Valério.
1: Muito bem. Tem muita gente participando, muita mensagem. Menino, mas tem gente.
2: Tem agora, gente.
1: Eu pisquei, o negócio tá cheio aqui.
2: Mas assim até pra gente trazer uma última informação.
1: Encheu e derramou, menino. E dá. Nossa repórter e jornalista Mara Santos está por aqui. Ela veio hoje, trouxe uma informação importante pra gente. É importante a gente passar essa notícia pra você, para especificamente para os comerciantes da rodoviária de Miranorte. Vai ter adequação lá, né, Maiara?
2: Pois é. Comerciantes da rodoviária de Miranorte têm 10 dias para se adequar à proibição de bebidas, gente. É um pedido do Ministério Público. E a Mara Santos é quem vem chegando com as informações. Mara, boa tarde.
1: Boa tarde, Mara.
4: Boa tarde para você, Carla Morena, Maiara Abreu e todas as pessoas que já nos acompanham aqui no Hora da Notícia. Então, gente, o Ministério Público do Tocantins recomendou que a Prefeitura de Miranorte intensifique a fiscalização contra a venda e o consumo de bebidas alcoólicas na rodoviária da cidade. O município terá 10 dias para notificar os comerciantes, revisar alvorás e reforçar a fiscalização no terminal. A medida foi tomada pelo Ministério Público após denúncias de insegurança, desordem e suspeita de tráfico de drogas. O Ministério Público recomenda a fiscalização, principalmente na parte da noite e nos dias que houver maior movimentação, com a atuação conjunta de fiscais de postura e vigilância sanitária. Caso sejam identificadas irregularidades, deverão ser aplicadas as sanções previstas na regulamentação municipal. Mara Santos para a Unitins FM.
1: Estamos de volta por aqui. Oi, Mara, obrigada pelas informações, gente do céu.
2: Lembrando que a risada aqui não é do assunto, não,
1: é,
2: viu,
1: não,
2: gente? É que o assunto é sério.
1: Mas é que fica... o Júnior Loureiro mandou um prato aqui, inusitado, né?
2: Diferente.
1: As televisões daqui gostam de falar um fato inusitado. Isso aqui é inusitado. Eu conheço, já comi, sei como é.
2: Você gostou?
1: Nunca vi nem comi, só falar, já comi, sei como é. Já ouvi falar e já comi.
2: Eu não, ainda não.
1: Eu gostei, mais ou menos,
2: não,
1: né?
2: Não foi uma coisa assim que você vai comer sempre, mas você experimentou.
1: Só que o Deusimar, Júnior, na hora que viu, entendeu? Vai, Deusimar, vou deixar você falar.
2: Fala, Deusimar, o que que foi? O que ele tá comendo, Deusimar?
1: Pera, primeiro eu vou explicar. O Júnior mandou aqui, né, Júnior? Ele falou assim, gente, eu tô mandando a foto do meu almoço.
2: Foi.
1: Ele é feio, mas tá gostoso, eu prometo. Será que o Deusimar acerta o que é? Aí não foi o Deusimar que acertou. Na hora eu falei, deve ser maniçoba, né? Tá parecendo a maniçoba. Que é um prato paraense maravilhoso, é gostoso, dificílimo de preparar.
2: Sim.
1: Mas é muito bom, gente. Coma a comida paraense, é muito gostosa. Mas o Deusimar, como não tem filtro, tá, Júnior? Ele não tem filtro, não. O que foi, Deusimar, que você falou?
3: Eu acho que você errou.
1: Não é maniçoba, não?
3: Não.
1: É o quê?
3: Eu acho que é aquele lodo de represa que a gente conhece como... Só que tem gente que chama...
2: menino, gente.
3: Eu acho que é arroz de cuxá.
1: Arroz de cuxá?
3: É.
1: Uai, não é maniçoba, não? Júnior,
3: não,
1: e aí,
3: eu
1: Júnior?
3: Acho que é arroz
1: Uai,
3: de cuxá.
1: Lodo de represa. Vê se tem condição, Júnior.
2: É maniçoba.
1: É maniçoba, tá vendo? Acertei. É isso aí. Cadê os parabéns aqui pra mim?
2: Acertou, Carla. Você acertou.
1: Acertei.
2: E o melhor, ele disse que foi ele mesmo quem preparou. Então arrasou,
1: menino,
2: Júnior.
1: Menino, Júnior. Júnior, tem certeza que a mandioca tá certinha? A folha da mandioca tá certinha?
2: É, ele falou que vai cozinhar por 2 dias e trazer o próximo pro Deusimar. Mas, aí, Júnior, você faz carne de porco também? Bem, assim, um bife. Se você
3: Ei, Júlio,
2: fizer...
3: Essa receita vai ficar com você por muitos anos.
2: Ó, oh, Deusimar, o certo, são sete dias. Ele vai cozinhar só por 2 e trazer pra você.
1: Vai cozinhar 2 pra tu passar mal, porque você chamou de lodo de represa, viu, Deusimar?
3: Se
1: viu?
3: Der certo, é 7 dias. Se não der... Já pensou tu cozinhar um negócio por 7 dias, chegar no final, e tá sem sal.
1: Ô, Desimar, bota sal na hora, Desimar.
3: Não, sal sim, dá pra repor, mas fala assim, ixi, esqueci do
1: tipo
3: avião.
1: Tipo queimou, por aí, exemplo. Aí quando o pessoal fala, gente, aquele programa de humor da hora do almoço, não é um programa de humor, mas o problema é que a gente abre a boca, aí vira, né, brincadeira. Vira palhaçada.
0: Só besteira.
1: Aí, ó, depois quando
2: não
1: ela fala...
2: Não, você segue daqui que ninguém tá chamando você. A gente tá chamando a Sônia Helena lá na Barrolândia, que tá sintonizada.
1: Peraí, aí ela tá por cá mesmo. O que é que ela fala, Mayara?
2: Boa tarde, povo lindo e abençoado por Deus. Somos
1: tarde,
2: nós,
1: amiga.
2: Passando pra dar um cheiro no cangote dos três, tá, também dos da Simone e do Goiano.
1: Um
2: manda
1: beijo,
2: uma música
1: amiga.
2: Boa pra mim, do
1: amiga,
2: meu Renan e Raí.
1: Não dá pra agasalhar mais nada.
2: E vai
1: aqui,
2: pra
1: tá
2: quem
1: lotado.
2: Gostar também. Ó, eu tô um pouco sumida de vocês, pois
1: tá
2: é
1: mesmo.
2: Muita ocupação. E às vezes eu esqueço de ligar o rádio. Ou até
1: o
2: mesmo.
1: Quê?
2: É.
1: O
2: foi,
1: quê?
2: Não, não pois você não esqueça
0: o
2: de.
0: Quê? Não acredito.
2: De ligar esse rádio, não.
1: Dá não dá trabalho, não, amiga. Você liga lá e continua. Fazendo suas coisas, que o rádio não lhe atrapalha. Você não tem que olhar pra ele, é só ouvir, né?
2: Deixa ele truando lá e vai trabalhando.
1: Isso mesmo.
2: Isso. Então, um beijo pra você e não suma mais, não, viu?
1: Um cheiro, linda. O Carlão bonitão da região. Agora a gente conheceu e viu que ele é bonitão mesmo, viu? Não pode falar que o Carlão não é bonitão,
2: não.
1: Não
2: é não, Deusimar?
1: Ele veio aqui e tirou uma
3: também.
1: Foto. Lindo também, né, Deusimar? Oi, Carlão.
5: Boa tarde, minha amiga Carla
1: Boa
5: Morena.
1: Tarde. Tá
5: Boa
1: tudo
5: tarde,
1: bem com você?
5: Abreu. Boa tarde, meu amigo Deusimar, que é o Carlão, o bonitão da região.
1: Esse
5: quero
1: é
5: mandar
1: bonitão.
5: Um
1: alô
5: pra todos que estão tá ligados na Unitins FM, no programa Hora da Notícia com Carla Morena, Maiara Abreu,
1: amigo.
5: E Deusimar Bispo.
1: Ontem ele estava indo fazer uns exames, estava aqui pelo centro, né?
2: Foi.
1: Trouxe até, veio até com a camisa de manga, que ele tava com frio,
2: sei
1: que tava
2: o sol
1: frio, né?
2: Ali, né?
1: É, e aí ele foi lá e veio, passou aqui pra ver a gente.
2: E a nossa amiga Rita, Deusimar, tem um cardápio especial. Especial por lá hoje. O que, que você
1: gosto,
2: adivinha?
1: Isso aqui eu adoro.
3: É o picadinho de inhame.
1: Muito bom, com carninha seca. Olha que delícia, rapaz.
0: Bom dia, meus
3: amores. É o mesmo
0: de
3: ou
0: carne,
3: não é?
0: Morena, Mayara Abreu, Deusimar.
1: É não.
0: Vamos comer um picadinho de inhame com carne de sol.
2: Eu gosto. Esse aí é meu número.
0: Tá top.
1: E ela tá lá.

0: Eu entendo. Eu digo
1: tu é chique também.
0: Não, sou chique não, Deusimar. Ô, gente.
2: Isso é verdade, Deusimar. Você é chique, Carla.
0: Não,
2: é.
0: Não sou chique não.
2: Sim, Carla. Eu não vou expor você aqui não, mas você é chique.
0: Por que que eu sou chique?
2: Não, vou expor. Não vou contar, mas você sabe.
0: Só porque eu uso isso aqui.
1: Você já foi em encontro não, com uma amiga pra tomar café.
2: Toda quinta-feira,
1: você já foi em restaurante de salada?
0: Já.
2: Pronto. Ali, eu não ia expor não, Deusimar. Mas na viagem, não, nós pegávamos...
0: Mas
2: uma...
0: eu também gosto de ir no chambari de baixo do pé.
2: Mas não
0: pedaço,
2: deixa de ser chique.
0: Ué?
2: Porque, Deusimar, na viagem, nós, eu e o outro
0: eu
2: colega...
0: Eu chupo geladinho na rua.
2: Falávamos não, assim, bora aqui nessa esquina aqui, ó. Tá baratinha a comida. Aí ela,
0: Ah, não, mas você viajando, se você comer num lugar feio...
2: Aí, Deusimar...
0: Você tem um piriri, acabou
2: a
0: viagem.
2: Um do lado do outro no café da... Agora eu vou expor, agora eu vou lembrar da história. Deusimar, eu tinha um café da manhã lá que era R$5
0: deixa
2: o pão.
0: Deixa eu aumentar
2: o café
0: a trilha
2: e o pão
0: aqui,
2: de
0: ó,
2: queijo.
0: A trilha aqui, ó.
2: Ela foi um, Deusimar, que era R$39,90.
0: Ok. O café, só um café. Dia. Foi só um dia que eu queria provar. Foi. Achei bonito. Tinha uma pessoa comendo do meu lado. Falei, que chique, vou comer.
2: Vou comer.
0: É.
2: Aí ela comeu um de R$39,90 e eu peguei um de 5, que era o café com o pão
0: resultado,
2: de queijo.
0: Resultado, viemos de lá com o cartão estourado.
2: Foi. Então pois ela é chique, Deusimar.
1: Isso é que eu falo. A pessoa que vai num restaurante que tem salada, beleza. Mas isso aí, convidar um amigo pra ir almoçar num restaurante de salada.
0: Olha quem me levou aqui, ó, na negócio aqui de salada foi ela.
2: Mas
0: foi.
2: Pra comer
1: então é eu que sou um intruso aqui.
0: Jane, resumindo, oh, você não manda foto do almoço pra gente, por quê? Mande aí, tá?
2: Tá,
0: ela
2: bom.
0: Mandou mensagem. O que é que ela falou aí, Deusimar? Leia aí a mensagem
1: cadê,
0: da Jane.
1: Boa tarde, trio do nosso agrado. Que nos
0: boa
1: deixou
0: tarde,
1: imensa
0: amiga.
1: Saudade. Tô
0: ô,
1: aqui
0: amiga.
1: Na escuta. Cheiro no cangote pra vocês. Simone Goiano, Casal Raiz, Raul Matos.
2: Sim.
1: Domingão.
2: Quem mais?
1: Boa tarde, galera.
2: Boa tarde.
1: A galera da animação é o grupo deles.
2: É o grupo, isso, né? Beijos pra você, Jane. O Azir Neres, nosso príncipe.
0: Tá ligado.
2: E príncipe da Noeliane também está sintonizado. Ele tem sempre muito carinho com a gente. Falou, boa tarde, meninas e menino. Eu estou ligado aqui sempre na melhor.
1: Oba, boa
0: muito
1: tarde,
0: bem,
1: meu
0: um
1: brother.
0: Cheiro pra você, pra Noeliane, pra Noeli. Um abraço grande aí pra toda a família, tá?
2: Falando em sumiço, olha
0: falando
2: ele.
0: Falando em acordeon, Ariozinho chegou por aqui. Oi, amigo. Eu, se fosse ele, só falava oi primeiro. E aí falava oi, né?
2: Fazia isso.
0: Oi, amigo.
3: Bom dia, bom dia, bom dia.
0: Bom
3: Carla
0: dia.
3: Morena, Maiara Abreu. Bom dia, Deusimar Bis.
1: Opa, meu amigo.
3: Aqui, Ariozinho do acordeon.
0: Sim.
3: Por cá. Não ligo, mas estou ligado. Viu?
0: Mas tá
3: aqui,
0: ligado.
3: Ouvindo vocês, acabei
0: bom,
3: de almoçar. Tô
0: bom.
3: Aqui descansando.
0: Ah.
3: Deitado aqui na gabina do carro.
0: Sim,
3: dando uma
0: descansando.
3: Pra depois
0: trabalhar.
3: Pegar de novo.
0: Muito bem, amigo. Tamo
3: por cá, abraço. Cheiro no congote.
2: Cheiro
0: outro,
2: no congote,
0: amor. Obrigada
2: pra você
0: pelo
2: também.
0: Carinho. Ó, Raimundo Leite tá ligado. Deu aquele cheiro no cangote das meninas e um abraço no Deusimar.
2: Olha aí, Deusimar, ganhou
1: esse
2: um abraço.
1: Esse Raimundo mexe com o quê, será?
0: Você quer saber se ele entrega leite?
1: É.
0: Meu Deus do céu.
2: Deusimar.
0: Mas ele quer saber, Raimundo, por que que seu nome é Raimundo Leite? É isso que ele quer saber.
2: Agora
0: né,
2: eu quero saber mesmo onde é que tá esse prato aí do Adaltino. Adaltino tá por onde? Me diz.
0: Deusimar, onde é que é, Deusimar, esse lugar aí que ele tá almoçando?
1: Esse lugar é bem aqui, se não for ali na Feira da Gambira, bem ali, ó, do lado da...
0: Eu não acredito,
1: da...
0: não.
1: Da Praça
2: enfim,
1: dos Girassóis ali,
2: ali
1: ó.
2: Assim.
0: Ali na, perto da JK.
1: Da JK, isso, perto daquela farmácia.
0: Ó,
1: oh,
0: a feira
1: ali,
0: dos
1: ó.
0: Carros
2: o
0: usados.
2: O prato dele isso, tá tomado, menino.
0: E ele... aí, Adaltino, você tá aí mesmo? Conta pra gente.
2: Deusimar, um arroz com macarrão e o que que é carne ali,
0: Deusimar?
2: Uma
0: carninha, aqui. Não
1: é uma
0: sei,
1: carninha de panela.
2: É uma carne de panela com um copo de refrigerante topado, gente.
0: Topado.
2: Mas quase que não dá pra virar pra beber, né?
0: E o limãozinho que Maiara Abreu adora. Maiara Abreu só come com limãozinho ali
2: senti
0: do lado,
2: falta
0: né?
2: Esses dias, gente.
1: E as leitoas de rama lá no cantinho.
0: Muito bem. Leitor de... É abóbora, gente.
2: Ô, Cristiana, me salva, Cristiana. Olha a alegria que ela tá cozinhando lá, Carla.
0: Ai, meu Deus
2: ó,
0: do céu.
2: Ó, ela falou, eu estou por aqui todos os dias com vocês. E a alegria dela... Menina, essa alegria dela eu nunca
0: um
2: tinha
0: cheiro,
2: visto, não.
0: Amiga, um beijo pra você, Cristiana. Obrigada pelo carinho. Bom almoço por aí. E o que é que foi o cardápio de hoje? Diga aí, conte.
2: Pois é, só colocou que tá cozinhando, mas
0: ó,
2: não falou. Não.
0: Lá em Nova Acordo, nossa amiga Maria de Jesus tá ligada. Tudo bem por aí, amiga? Como é que você tá aí?
4: Opa!
0: Não, não foi pro senhor que eu perguntei, não. Foi
2: não,
0: pra Maria de Jesus. Lá
2: um
0: deve
2: estar
0: tá tudo certo também, né?
2: Cheiro pra vocês do Novo Acordo.
0: Onde mais?
2: Cida,
0: Cida
2: Moraes.
0: Moraes tá ligada. Ela mandou aqui um alô pra gente. Pediu pra
2: olha
0: gente mandar um oi pros pais dela. Seu Nana e Dona Francisca. Olha, um beijinho pra
2: e
0: vocês
2: assim,
0: aí.
2: E que romantismo aí, segurando na mão. Que
0: seu
2: lindos.
0: Nano fez aniversário, 93 anos. Rapaz,
2: olha.
0: Mas ele tá doido.

0: Puro, hein?
1: Osimar, 93
2: pois
1: anos.
2: É, menina.
0: Só gratidão, né, Cida? Um cheiro no cangote pra vocês aí também.
3: E
0: Dona
3: ela parece
0: Francisca
3: com a mamãe
0: tá com
3: dela.
0: Um sorrisinho aqui, coisa mais linda. Um beijo pra vocês, casal.
3: Beijos pra vocês todos, pra sua filha maravilhosa,
0: bom
3: Cida
0: demais.
3: Moraes.
0: E aí, Maiara, o Henrique Carvalho mandou um recadinho
3: Henrique
0: aí.
3: Carvalho falou, oi, bom dia, turma da Unitins.
0: Oi,
3: é essa
0: amigo.
3: Interação locutor e ouvinte.
0: Ele falou, bom da Unitins é essa interação, né?
3: O pedido musical e o carinho com o público onde chega... Menino. No alcance do sinal, mas você tá demais.
0: Vamos copiar esse texto e fazer uma vinheta?
3: Bora, fazer.
0: Tá bom demais.
3: Tá bom demais,
0: hein,
3: Henrique?
0: Um
3: beijo. Um
0: beijo, Henrique Carvalho. Tudo de bom pra você e pra toda Porto Nacional aí na escuta também, né? Eu tenho aí vários familiares ouvindo em Portinho de Açúcar, vários
3: Monte
0: amigos.
3: Monte do Carmo.
0: Monte do Carmo também, Monte Santo, Paraíso, menina, muita
3: toda
0: gente
3: galera.
0: Na sintonia, né? Um beijo, ó.
3: Cheiro no cangote também do Zé Caipira, que tá sempre sintonizado. Um abraço, Zé Caipira.
0: Um abraço, Zé. Tudo de bom pra você e família. O Sávio tá ligado também, mandou um alô. E aí, cheiroso?
4: Estou aqui ouvindo o programa de vocês.
0: E aí?
4: Na cidade de Porto Nacional, o Sávio.
0: Beijo,
3: Sábio, Porto
4: manda
3: Nacional.
4: Um alô pra nós.
0: Não falei? Ó, a portinha todo na sintonia.
2: De
3: verdade. E o Baixinho das Redes? Tá vendendo rede por onde, Baixinho
0: Meu gatinho,
3: das
0: você tava muito sumido, hein? Agora tá chegando a temporada de praia. Haja rede pra vender. Vai vender
2: Haja
0: bastante,
2: rede.
0: Né? Tudo bom por aí?
5: Bom dia, bom dia, bom dia.
0: Você tá bem?
5: Carla Morena, bom dia,
0: tá
5: bom dia.
0: Tá tudo certo por aí?
5: É, Carla, eu vi... Uma mosca zoando, disse que quando Deusimar chegou aí, Deusimar não falava nada.
0: Nadinha.
5: Não
0: falava
5: disse
0: nada.
5: Que ser um menino muito
0: vergonhoso.
5: Hoje o Deusimar tá se soltando.
0: Aberto.
5: Isso é verdade ou é mentira?
0: É verdade.
5: O Carla Moreno Mara Abreu.
0: É verdade,
5: Baixinho da Rede,
0: amigo.
5: Tamo junto.
0: Conversando que só, menino. Ó, chega a Ave Maria.
3: Amiga,
0: dá conta,
3: ele, não,
0: nem...
3: ele não gostava de falar nada, nada. Ele tinha as opiniões dele sobre algumas situações, mas
0: ele
3: não
0: ficava
3: falava.
0: Calado, era.
3: Aí eu aproveitei que a Carla entrou de férias, um certo período. E aí eu precisava de uma ajuda aqui com o Jota Júnior. Falei, Deus, mas faz só hoje. Aí foi indo. Aí quando a Carla voltou... O que bagunça é essa aqui nesse programa? Mas aí deu certo.
0: Não, aí dá certo.
3: Deu
0: né,
3: certo. Assim como não, agora meio dia 54, dá certo falar sobre o quê, Carla?
0: É, a gente tem um recado importante pra você, olha que tá aí ligado. 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
3: É
0: Recado
3: isso aí.
0: Recado dado, a gente volta aqui para falar com os nossos ouvintes.
3: Voltamos com o Guiozinho na qualidade.
0: É, a gente já falou com o Guiozinho aqui mais cedo, mas ele mandou mais
6: pois
0: um
6: Pois é, sua menina, nem ouvi vocês Foi. Falando, porque a internet aqui tá ruim, o vento tá carregando. E aí eu tô ouvindo a rádio no celular. Mas é assim mesmo, né?
0: Tá bom, Guiozinho, tá bom. Tá dado aí o recado. Era meio dia 54, né?
3: Isso, meio dia 54. Agora o cheiro no cangote é da Maria José, que tá sintonizada. Acho que é a primeira vez que ela participa aqui do nosso programa. Maria José, cheiro no seu cangote. Obrigada aí pela audiência. Já deixei salvo o seu número aqui pra você poder acompanhar a nossa programação nos estados, tá bom,
0: Muito
3: princesa?
0: Bem. Falando aqui, ó, rapidinho com o Cleomar Barbosa também que tá ligado, né? Ele deu aquele boa tarde pra nós, mandou um grande abraço.
3: E o que que ele tá contando? Ah, no vídeo? Ele
0: no
3: só mostra
0: vídeo
3: no rádio?
0: Ele mostra aqui, né? Olha, Carla, falou que essa toca muito, menino. É verdade, essa toca bastante por aqui, né?
3: O povo gosta do forró no Tocantins.
0: É, Júnior Loureiro tá tentando te convencer, Deusimar, a provar a maniçoba aí, viu?
2: Não.
0: Tem que provar, Deusimar. Pra dizer que você não gosta, você tem que provar. Verdade. Nessa aí, você sabe muita coisa que você já não gosta, né?
3: O que ele gosta, Deusimar, é de falar com Deusivaldo, Carla. Porque quando Deusivaldo chega, ele fica feliz. Olha lá a cara dele, ó.
0: Deusivaldo, deixa eu ver. Cadê? Não tô vendo, não.
3: Não, o Deusimar fica feliz quando fala com o Deusivaldo.
0: Ah, E o Deusivaldo dá valor aqui, né? Ele diz que acha massa aqui o programa,
3: um cheiro,
0: né?
3: Um cheiro.
0: Goiano tá ligado, hoje mandou almoço aí, Deusimar.
3: Quando a Simone tá lá, ele passa bem com essa comida.
0: É o que você gosta, bem. Tirando o alface, Deusimar.
2: Aí tá no jeito, tá no jeito, tá no jeito.
0: Um arroz, um feijão.
2: Pois é, domingo eu tava
0: um bife
2: aí,
0: bem feito.
2: Eu tinha ido lá.
0: Um macarrãozinho e bastante salada, né?
2: Bastante
3: beijos,
2: salada.
3: Amigo. Bom almoço pra bem. Vocês, viu? Simone, você caprichou, que eu sei que foi você, porque Goiânia,
0: Adaltino respondeu a gente. Deusimar falou que ele tava almoçando lá na Feira da Gambira.
7: Adaltino tá no Entre Rios. Aqui é chambari com um macarrãozinho.
0: Sim.
7: E como é que chama?
0: Um arrozinho, guaranazinho. O que foi?
3: Tá pensando, hein?
7: Com queijinho pro meio.
3: Ah, tem um queijinho
7: no final. E o feijãozinho aí, ó.
3: Então tá bom.
0: Ah, tá no grau. Um abraço, Adaltino.
3: Abraço. O Janilton Mão de Cola também bateu ponto. Marmitona bem feita.
0: Tá no capricho, né?
8: Bom dia, Carla Moreno. O Janilton também tá por aqui em Barulhão.
0: Por aí,
8: ouvindo...
0: meu amigo, almoçando e ouvindo o programa.
8: Tá vocês, tá todo mundo bom, graças
3: Arrasou,
8: a Deus.
3: Vocês estavam
8: curtindo praia, né? Que bom, né?
0: Tava trabalhando,
8: foi bom
0: amigo.
8: Demais, graças a Deus. Foram curtindo praia, se divertir. Que a gente que só trabalhar não vive, né?
0: Trabalhar,
8: tem que ir,
0: amigo.
8: Curtir uma prainha.
0: Dia.
8: Comer um peixinho assado no
3: flutuante. Agora começa o período,
8: tomar aquela,
3: né, amigo?
8: Cervejinha estupidamente gelada, né? Com um limãozinho, um sal.
0: Eita, menino.
8: E curtir a vida, é isso aí.
0: Um
8: eu
0: beijo.
8: Também tô por aqui. Tô por aqui.
3: Né?
8: Graças a Deus, estamos todo mundo bom. Um cheiro no cangote.
3: Cheiro
8: pra
3: no cangote.
8: Todos. Tô ligadinho
0: cheiro,
8: no
0: amigo.
8: Programa.
0: Beijo.
8: E coloca uma música pra nós aí.
3: Hoje tá
8: não
3: cheio, amigo.
8: Cheio de Renan e Raí. Parei
3: tá correndo
8: sinal.
3: Aqui pra finalizar.
0: Olha. Dois pedidos de Renan e Raí. O que é que eu vou fazer?
3: Amanhã a gente coloca
0: amanhã
3: eles no intervalo, sem
0: meninos,
3: falta.
0: Tá bom? Maria de Luz está ligada também. Falou, graças a Deus que essa semana a alegria voltou.
3: Amiga, um beijo, Maria de Luz. Obrigada
0: beijo,
3: por esse
0: linda.
3: Carinho.
0: Obrigada pelo carinho.
3: Bora nessa para poder encerrar pelo menos
0: pelo
3: um dia.
0: Pelo menos um dia, um pouquinho antes da hora. Deusimar, até amanhã.
2: Até amanhã.
3: Tchau, Deusimar. Cheiro no cangote para os nossos ouvintes. Tchau, companheira. Bom almoço e até amanhã.
0: Para você também, Mayara Abreu. Amanhã a gente está de volta, logo depois do nosso querido show da manhã, depois do meio-dia. Para você, um cheiro no cangote. Ótima terça-feira. Amanhã a gente está junto de novo, tá bom? É isso aí. Na sequência vem o programa Esporte Mais.
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3: Representantes do Ministério das Comunicações e da Empresa Brasil de Comunicação, EBC, participam em Las Vegas, nos Estados Unidos, da maior feira de tecnologia de mídia, audiovisual e radiodifusão do mundo, o NAB Show, promovido pela Associação de Radiodifusores dos Estados Unidos da América. 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

0: 1:12 na capital do Tocantins. Hoje é terça-feira, 26 de maio de 2026. A partir de agora, as principais notícias do esporte em Palmas, no Tocantins, no Brasil e no mundo. Lembrando que você pode participar com a gente, mande a sua mensagem de texto ou de áudio para o nosso WhatsApp 639-9915-6234. E você também pode participar através do chat na transmissão no YouTube, no canal Esporte Mais TV.
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0: 1:13 agora, tá começando o nosso Esporte Mais aqui nessa terça-feira. O nosso time já está na mesa. Gilmar Santos, boa tarde.
3: Boa tarde pra você, Orlan, pra toda a galera ligada no Esporte Mais.
0: Tudo certinho, Gilmar Santos?
3: Tranquilo, tudo certo.
0: O que que você conta de novidade?
3: A gente conta mais curiosidades sobre a Copa do Mundo, né, Orlan? Hoje falando da Copa de 1986, disputada no México. E sabia que a Copa do Mundo foi por acaso para o México em 86?
0: Ah, é? Não sabia, não.
3: É que o torneio estava originalmente planejado, né, para acontecer na Colômbia. No entanto, devido a graves crises financeiras e políticas, o país desistiu 4 anos antes, em 82. E a FIFA ofereceu a organização para o Brasil, para os Estados Unidos e Canadá, mas todos recusaram. O México aceitou o convite e tornou-se o primeiro país a sediar o Mundial 2 vezes. Já havia acontecido a Copa do Mundo no México 16 anos antes, né, em 1970, quando o Brasil foi tricampeão. E ainda com relação à Copa de 86, o gol do século, e teve o La Mano de Dios, lembra do gol de mão do Maradona?
0: Mão de Deus, como dizia ele.
3: Isso, nas quartas de final entre a Argentina e a Inglaterra, Maradona protagonizou os dois lances mais icônicos daquela Copa. No primeiro, ele fez o gol de mão, usando a mão, né, para botar a bola para a rede. Ele subiu para tentar cabecear e meteu, foi a mão na bola. O gol que acabou sendo validado pela arbitragem ficou conhecido como La Mano de Dios, ou a mão de Deus, né? Minutos depois, ele arrancou desde o meio-campo, driblou 6 ingleses e marcou o chamado gol do século. E ainda na Copa de 86, o Brasil foi o bicampeão moral, né? Como o pessoal diz. Em 78 foi o campeão moral, depois em 86 foi bicampeão. É que em 86 a seleção brasileira foi eliminada nas quartas de final pela França, nos pênaltis, após empate em 1-1 no tempo normal e bola na trave, né? Do Zico ainda no tempo normal, que ele perdeu um pênalti também. O time terminou a competição invicto, 4 vitórias, 1 empate, feito que havia ocorrido em 1978, que o Brasil também saiu invicto da Copa do Mundo, mas não foi campeão.
0: Muito bem, tá aí o destaque do Gilmar Santos para começar o Esporte Mais de hoje. Lembrando, Gilmar sempre trazendo destaque da Copa do Mundo. Estamos em 2026, é ano de Copa. Próximo mês começa a Copa 2026. E só lembrando que o primeiro jogo da Copa do Mundo, meus amigos, será o duelo entre México e África do Sul. Esse jogo está marcado para as 16h, horário de Brasília. O jogo será no Estádio Azteca. Esse jogo que é lá no México, né, Gilmar Santos?
3: Isso.
0: É o primeiro jogo da Copa 2026.
3: E daqui 16 dias começa a Copa, né?
0: Começa. Hoje, dia 26, a Copa começa no próximo dia 11 de junho. Muito bem. É hora de ouvir aquela vinhetinha e chama ele.
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0: Ademar Costa, boa tarde, tudo bem, Ademar?
5: Tudo bem, Orlando, boa tarde, ouvintes da Unitis FM.
0: O que que você conta de novidade nessa terça-feira, Ademar Costa?
5: Olha, a gente continua realmente na expectativa, né, com relação à seleção brasileira. A conversa é muita gente contra a convocação, uns acreditando, outros não. E é esperar para ver. Até o negócio é que o trabalho precisa começar, né? Vamos ter um treinador que tem certo respeito mundial, mas não sei se em Copa do Mundo vai conseguir ter o mesmo sucesso que teve em clubes particulares. Então, é esperar para ver. E outra coisa é que nós estamos na expectativa também com o feminino, né? O nosso campeonato feminino aqui está chegando à sua reta final na fase de classificação, e aquelas equipes que fizeram o melhor trabalho vão chegar com certeza para a próxima fase.
0: Muito bem, nós todos estamos aí nessa expectativa, né? 1:17 da capital do Tocantins, depois do destaque do Ademar Costa, o destaque do Gilmar Santos, é hora dos principais destaques do dia. Governo do Tocantins abre inscrições para os Jogos dos Servidores 2026. E ainda, mais 14 clubes se classificam para a segunda fase do Campeonato Brasileiro da Série D. Estão definidos os confrontos das oitavas de final da Copa do Brasil. Os resultados de ontem pelo futebol brasileiro e os jogos de hoje da Libertadores da América e da Copa Sul-Americana. Essas e outras notícias a partir de agora no Esporte Mais, que está começando aqui na Unitins FM.

0: 1:18 na capital do Tocantins, terça-feira, 26 de maio de 2026. Para você que estava ligado no Hora da Notícia, com a Carla Morena, Maiara Abreu e o Deusimar Bispo. A partir de agora, vamos juntos até as 14h, falando de esportes aqui na sua companhia. 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
0: 1:20, abraçando os nossos amigos que já estão chegando aqui na nossa audiência, galera já participando, já interagindo aqui, mandando as suas mensagens. Cumprimentar o amigo Ademir Nunes. Ademir Nunes está ligado conosco, está acompanhando aqui, dizendo boa tarde, galera do Esporte Mais. Estou ligado aqui em Taquaralto. Copa do Brasil, Fluminense e Vasco. É um dos grandes clássicos aí que teremos a partir de agora, meus amigos, na sequência aí da Copa do Brasil, na fase de oitavas de final. Fluminense e Vasco da Gama. Quem vai passar desse confronto aí, Ademar Costa? Fala aí pro nosso amigo Ademir, lembrando que o Ademir é vascaíno, hein?
3: Rapaz, é uma boa briga, inclusive pro Josivan Cantuário e o Antônio Carlos Cardoso, né?
0: É verdade.
3: E agora também o Ademir, né?
0: Ademir Nunes.
3: Ademir Nunes também, pois é. Bicho, é complicado, né? As duas equipes, pra mim, uma hora da uma, outra hora da outra. Eu vou ficar em cima do muro, tá difícil.
0: Né?
3: Eu acho difícil. Talvez um pouquinho mais pelo embalo do Vasco da Gama, mas de vez em quando...
0: Mas o Vasco vem de derrota. No último domingo foi atropelado pelo Red Bull Bragantino, jogando em São Januário, 3-0, fora o baile, hein?
3: Pois é. E aí dá mais margem para o Fluminense, né?
0: Lembrando que no Campeonato Brasileiro, o Fluminense hoje é o terceiro colocado, tem 30 pontos. O Vasco da Gama, hoje no Campeonato Brasileiro, é o 16º, tem 20 pontos. São 10 pontos de diferença, mas isso não quer dizer nada,
3: não,
0: é clássico, né?
3: São competições diferentes.
0: É verdade.
3: E às vezes dedica mais a uma competição do que a outra. É esperar para ver. Deixa os vascaínos aí, mas os tricolores comprarem a briga.
0: Gilmar Santos, o que você acha? Quem passa desse confronto aí? Dá para dizer alguma coisa, Gilmar?
4: Olha, Orlando, ano passado o Vasco eliminou o Fluminense.
0: E o Fluminense estava em melhores condições ano passado que o Vasco.
4: Quando é um clássico da mesma cidade, assim, ou do mesmo estado, né? As coisas se equilibram, né, Orlando?
0: Muito.
4: A diferença hoje na tabela do Campeonato Brasileiro de um para o outro é, como você citou aí, 10 pontos, mas quando é mata-mata o negócio é diferente, né? Quando são jogos eliminatórios a coisa muda, não cabe margem de erro, né? Hoje, na situação que está hoje, vejo o Fluminense um pouquinho à frente do Vasco, né? O futebol que está jogando o Fluminense. Mas é como eu falei, competição de mata-mata, a Copa do Brasil é legal por isso.
0: É outro campeonato.
4: Às vezes o time que está no momento, não está num momento tão bom quanto o outro, chega lá e as coisas se equilibram. E quando é clássico desse jeito, um clássico de tanta tradição como é Fluminense e Vasco, as coisas se equilibram bem mais ainda, né?
0: Com certeza, será um duelo bem equilibrado.
4: Dois, né?
0: Eu acho que dois confrontos, que é ida e volta. Lembrando aí que o sorteio aconteceu hoje, já a gente vai falar de todos os confrontos, mas os jogos só acontecerão depois da Copa do Mundo.
4: Depois, né? Da Copa do Mundo. Previsão é 1 e 2 de agosto, jogos de ida, 5 e 6 as partidas de volta.
0: Daqui pra lá muita coisa vai mudar, com certeza. Isso. Os times vão mudar muita coisa também e pode ser que hoje a gente esteja falando que o Fluminense está em melhores condições, pode ser que daqui para lá o Vasco esteja.
3: Os dois jogos devem ser no mesmo local, né? Deve ser no Maracanã?
0: Deve ser.
4: Ou o Vasco pode jogar um em São Januário.
0: Tem isso também, né?
4: E daqui mais de 2 meses, né? Quando serão disputados aí esses jogos, a situação dos dois pode ser outra.
0: Pode.
4: Né? Vai depender muito de quem souber aproveitar melhor aí essa pausa, né, para a Copa do Mundo, para descansar jogadores, para recuperar jogadores e principalmente para contratações, porque tem a janela do meio do ano agora. O Vasco está de olho, se precisa comprar um zagueiro, contratar um zagueiro, fazer outros ajustes, né, no elenco, porque o Renato Gaúcho não está contente com o elenco que ele tem hoje, principalmente com o desempenho.
0: É verdade, principalmente depois da derrota de domingo, né?
4: É.
0: Jogaram até copo de água no Renato Gaúcho.
4: Isso, o Fluminense também deve contratar, né? Deve fazer algumas alterações no elenco, então daqui até lá muita coisa pode mudar. Hoje, na situação que está hoje, vejo o Fluminense um pouquinho à frente, mas daqui 2 meses e meio aí, quase 3 meses aí, a situação pode ser outra, né?
0: É verdade. 1h24, abraçando o nosso amigo Carlão. Carlão que tem o slogan aí, Ademar, o bonitão da região. Ontem ele teve por aqui, viu?
3: Até.
0: Tiramos fotos aqui nos corredores aqui da Unitins, foi bem legal. Ele veio visitar toda a equipe aqui, foi na redação, enfim, visitando toda a equipe aqui do Esporte Mais. Ele que é um grande amigo nosso, tá sempre acompanhando.
3: Mas essa história de Carlão, o bonitão da região, é fake?
0: É ele que fala, né?
3: Ele que fala.
0: Isso aí é um negócio totalmente. Eu prefiro dizer que é o Carlão, um cara gente boa. Gente boa, cara, em excesso.
3: Gente boa da reunião.
0: Boa em excesso, cara, gente fina. Nosso grande amigo Carlão. 1h24 agora.
4: Vamos mudar o slogan, vamos botar Carlão, o amigão da região.
0: Pronto, o amigão da região. Você falou no Carlão, eu falei no Carlão e eu lembrei de uma coisa. Lembrei do Tonhão.
4: Tá.
0: Zagueiro lá do Democrata, jogou muita bola ontem.
4: Aliás, ele e o Chico Bala, né?
0: Chico Bala também.
4: Democrata de Valadares. E ontem passaram com uma certa facilidade pelo time do Porto, Futebol Clube lá de Porto Seguro, né? Lá da Bahia.
0: E ontem teve um lance bem interessante, o duelo. No segundo tempo, depois dos 30 minutos de jogo, da segunda etapa, o juiz da partida, não me recordo o nome do cidadão lá, acabou marcando o pênalti para a equipe do Porto da Bahia contra a equipe do Democratas. Lembrando que o jogo ontem foi realizado lá em Minas, Ademar. Só que.
4: Lá no Mamudão.
0: E inclusive pelas imagens, a gente viu claramente que foi fora da área. E o juiz acabou marcando e ele marcou um toque no braço direito do jogador da equipe do Democratas.
4: E não tem VAR, né?
0: E aparentemente, Gilmar Santos, nem pênalti havia sido. Mas aí já havia marcado. Só que a sorte do juiz foi que o jogador do Porto bateu e o goleiro defendeu sem dificuldades. Mas foi um lance e realmente, se tivesse sido gol, esse negócio poderia render bastante aí.
4: Aliás, o goleiro do Democrata que fez também uma grande partida, o Túlio, né? Pegou muito.
0: Muito, e lembrando
4: Túlio
0: que
4: Túlio com TH.
0: A galera gosta dele lá, o torcedor gosta dele. É verdade. 1h26 na capital do Tocantins, nós vamos seguindo com o Esporte Mais, mandando um abraço aí para os nossos amigos. O Bruno Borges está com a gente aqui dizendo: estivemos hoje na ação de vacinação de influenza e fiquei admirado aí com os colaboradores da Unitins, todos simpáticos e educados, estão de parabéns. Um abraço aí para o Bruno Borges Farias, está acompanhando a gente aqui, lembrando que meu braço aqui, eu falei na hora lá que não tava doendo, mas já ficou um pouquinho dolorido agora, viu?
3: Não dói na hora,
0: mas
3: depois
0: sentindo um pouquinho, viu, Bruno?
3: Aparece um pouquinho de dor.
0: Pois é, o pessoal aí realmente, a gente que trabalha aqui na Unitins, vamos transferir para eles, né? Falar que eles, o atendimento foi muito bem feito, pessoal aí que veio aplicar essas doses de vacinas aqui na galera da Unitins, realmente um ótimo atendimento, tudo muito bem atendido. Nós fomos bem atendidos hoje pela manhã aqui e foi um sucesso, né?
4: Um abraço pro Bruno, né? E pra toda a equipe, né? Orlando, que passou por aqui, que fez o trabalho dela, né? Da equipe. E o Bruno aí, todo o pessoal, parabéns também pelo trabalho, né? Pela educação, pela dedicação principalmente, né?
0: É verdade. 1h27 na capital do Tocantins, Gilmar Santos, vamos falar um pouquinho aqui de futsal, porque está acontecendo a Taça Brasil, o Sub-17 masculino divisão especial, e a equipe do Ribeira Esporte Clube lá da cidade de Darcinópolis está representando o estado do Tocantins e hoje tem mais uma rodada, hoje teremos a segunda rodada para o time tocantinense, né?
4: Pois é, a competição que está sendo disputada lá em Serra, né? No Espírito Santo, na região metropolitana da Grande Vitória, lá na Arena Jacaraípe. E ontem, né, o time tocantinense foi derrotado 3-0 pelo Funlec lá do Mato Grosso do Sul. Hoje a equipe volta à quadra daqui a pouco, 4:50, aliás, né, diante do União Futebol Clube do Espírito Santo.
0: Pois é, Ademar, o time lá da cidade de Darcinópolis é aquela cidade ali que não fica tão longe de Tocantinópolis,
3: claro,
0: que tem aquele posto de combustível, que lá tem um bife bem bom, principalmente quando a gente sai do trabalho, que a gente faz um jogo lá em Tocantinópolis, que sai ali com bastante fome, quando passa lá em Darcinópolis.
3: Parada obrigatória.
0: Pessoal,
3: um arrozinho com bife, com saladinha.
0: Bom, hein? Gilmar Santos gosta de uma cebola, tem um feijãozinho bem feito.
3: Isso.
0: Pois é, então a equipe lá do do Ribeira Esporte Clube, que tem no comando técnico nosso amigo Júnior Rodrigues, e está representando o estado do Tocantins nessa competição. Estreou ontem perdendo por 3-0, mas faz parte do jogo. Ontem estreia e hoje tem o segundo jogo.
3: O importante é que ultimamente, né, o esporte tocantinense está tendo espaço lá fora. E o governador Wanderlei Barbosa, através da sua equipe, Secretaria de Esporte e tudo, e também da Secretaria de Educação, procurando ajudar as equipes a cumprir realmente essa determinação e essas participações nas competições nacionais.
0: Muito bem, 1:29. Nós vamos seguindo com o Esporte Mais, mandando um abraço aqui pro nosso amigo Everaldo. Tá dizendo: olá, meus amigos do Esporte Mais, boa tarde, aqui é o Everaldo Santos. Dizendo: meus amigos, quero mandar um abraço aí para todos lá da cidade de Ponte Alta do Tocantins. Opa. Pessoal da família Rodrigues, seu Ariovaldo, que é o pai, né, do nosso amigo Everaldo, e também toda a família. E tá mandando um abraço também pra galera do Flamengo, para todos os flamenguistas, dizendo aí que é flamenguista roxo, o nosso amigo Everaldo, que, diga-se de passagem, é meu conterrâneo, porque Ademar Costa, ele também é do município de Ponte Alta do Tocantins.
3: Muito bem, parabéns, pai, que tenha sucesso, né? Muito bem.
0: Pois é. Tirando a parte do flamenguista.
3: O Flamengo é que veio. O pessoal fazendo uma gozação em cima aí do Flamengo.
0: Depois da derrota pro Palmeiras, né, Ademar?
3: Isso acontece, né?
0: Faz parte do jogo, né? Faz parte. 1:30 agora na capital do Tocantins. Nós vamos ao nosso intervalo, Gilmar Santos. Daqui a pouquinho tem muita coisa pra gente falar, inclusive aproveitar e mandar um abraço para o nosso amigo Luiz Simão, né?
4: Isso.
0: Luiz Simão, fiquei sabendo que ontem ele deitou e rolou lá em Itaquaruçu. Quantos gols o homem fez?
4: Fez 4 gols.
0: 4 gols?
4: Artilheiro absoluto agora da competição, hein?
0: Disparado. Já a gente vai falar dessa competição, que ontem, inclusive, eu cheguei a falar que a decisão seria hoje, mas na realidade não é.
4: É quinta-feira.
0: A gente vai falar desse assunto e outros também logo após nosso intervalo. Falar dos gols aí que o Luiz Simão marcou ontem, os finalistas da competição. E antes, mandar um abraço pro nosso amigo Bertinho e toda a galera florentino aí em Itaquaruçu que estão aí sempre acompanhando aqui o nosso Esporte Mais, estão acompanhando a gente. E dizer também pro nosso amigo Josivan Cantuário, que já apareceu aqui. Daqui a pouquinho a gente vai falar do assunto aqui que o Josivan tá mandando pra gente. Que amanhã o Josivan vai estar aqui, viu, meus amigos?
4: Opa.
0: Amanhã o Josivan vai passar aqui pra entregar a premiação dos times, Ademar. A competição que foi realizada no fim de semana com uma homenagem aqui à equipe Esporte Mais. O nome do campeonato foi Taça Esporte Mais, viu? Categoria de base.
3: Muito obrigado pela homenagem.
0: Amanhã o Josivan estará aqui com uma galera aí pra fazer a entrega aqui dos troféus e medalhas aqui no programa Esporte Mais. Daqui a pouquinho, inclusive, a gente vai ler aqui, o Josivan mandou pra gente um textinho, e o Josivan, que não quer falar de futebol esses dias não, depois do jogo de domingo, viu?
3: Deixa passar, né?
0: O Antônio Carlos Cardoso ontem colocou um anunciado aí nas redes sociais: procura-se Josivan, tal.
4: Mas a quantidade de jogos é tão grande, né, Orlando? Porque, ó, veja bem, Fluminense, Vasco, Flamengo perderam, né, no fim de semana.
0: Foi.
4: Mas nesse meio de semana eles têm competições, Libertadores, Copa Sul-Americana, no fim de semana, a última rodada do Brasileirão antes da parada para a Copa do Mundo. Então, na mesma velocidade que o pessoal fica zangado com o time porque perdeu, fica feliz porque na rodada seguinte consegue se recuperar.
0: É verdade. Né?
4: Então, tem esse meio de semana aí para tentar a reabilitação: Flamengo, Vasco, Fluminense, quem perdeu na rodada, né? Sul-Americana e Libertadores.
0: A gente fala desses assuntos e muito mais logo após nosso intervalo. Lembrando que a galera pode continuar participando aqui. O nosso WhatsApp é o 639-9915-6234. A galera também pode participar através do chat no canal Esporte Mais TV no YouTube.
4: A raiva passa ligeiro, né?
0: Passa.
4: A raiva passa rápido, igual chuva no sertão.
0: Essa época, principalmente, que não tem chuva, né? 1:32, nós vamos ao nosso intervalo. Já já a gente volta aqui com a sequência do Esporte Mais.

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1: Um levantamento realizado pela consultoria Recurrent revelou que a autonomia das baterias de carros elétricos se mantém significativamente mais estável ao longo do tempo do que sugere o senso comum. O estudo, fundamentado na análise de mais de 1,6 bilhão de quilômetros rodados em condições reais, indica que o desgaste dos componentes é menos acentuado do que o temido por potenciais compradores. De acordo com os dados, veículos elétricos preservam, em média, 97% da autonomia original após 3 anos de uso e cerca de 95% após 5 anos. Na prática, um automóvel capaz de rodar 482 quilômetros quando novo ainda manteria um alcance aproximado de 459 quilômetros após meia década de circulação. Os resultados tendem a reduzir a insegurança de consumidores, uma vez que a duração da bateria é um dos principais fatores de depreciação do veículo. A constatação de uma degradação lenta favorece a valorização do mercado de seminovos, diminuindo o risco financeiro na revenda.
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0: 1:38 na capital do Tocantins. Hoje, terça-feira, 26 de maio de 2026. Você acompanhando aqui a nossa Unitins FM em Palmas e região, através da frequência 96.1. Muito obrigado a todos pela companhia, pela audiência. 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No YouTube com imagens, acompanhe aí através do canal Esporte Mais TV. 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
0: E nós vamos seguindo aqui com a nossa programação esportiva do Esporte Mais pela Unitins FM, pelo YouTube, no canal Esporte Mais TV, abraçando o nosso amigo Rodrigo, lá do O Futebol do Toca. Rodrigo aí tá ligado com a gente, sempre fazendo conteúdos interessantes aí, postando lá na página, né? No perfil O Futebol do Toca, arroba O Futebol do Toca no Instagram e também no TikTok. Galera, pode seguir aí, pode dar aquela força, dar aquela moral aí pro nosso amigo Rodrigo, porque é bem legal aí o incentivo do Rodrigo divulgando aqui o nosso futebol, principalmente. E o Rodrigo Gilmar Santos falou aqui, ó, o goleirão salvou o juiz. O goleiro lá da equipe do Democrata, é que aquele lance que a gente falou, o goleiro é o Túlio, né, que, diga-se de passagem, ontem fez uma boa partida na vitória por 3-1 do Democrata da Bahia contra o time do Porto lá da Bahia.
2: Democrata de Minas, né?
0: De Minas, de Governador Valadares.
2: Vizinho lá, vizinho.
0: É. Eu falei aqui agora há pouco do árbitro, só que eu não citei o nome porque eu havia esquecido, mas agora já busquei aqui, a internet nos dá essa condição, né, Ademar Costa?
3: Isso.
0: O Dr. Google já nos trouxe a informação aqui que o árbitro que marcou aquele pênalti, que diga-se de passagem, foi fora da área a favor da equipe do Porto, que no qual não foi convertido, pois o goleiro do Democratas acabou defendendo. O árbitro do jogo, naquela oportunidade ontem, Fábio Augusto Santos de Sá, do estado de Sergipe.
2: Falando em arbitragem, Orlando Tavares, ontem o Cipriano Souza, né, trabalhou no jogo do Coritiba com o Bahia, lá em Curitiba, no estádio Couto Pereira, e aliás fez uma excelente partida, viu? A arbitragem foi do Daronco, né? Do Anderson Daronco, e o Cipriano atuou como segundo assistente.
0: Arbitragem do Tocantins aí, Ademar, na primeira divisão aí do futebol brasileiro.
3: Muito importante a gente ter ressaltado isso aqui, se as nossas equipes não conseguem sair da Série D, então os nossos árbitros estão avançando em competições nacionais e eu continuo parabenizando a nossa arbitragem. E continuo dizendo que eles trabalham e põem a cara deles à tapa, porque aqui não se tem, né, o famoso VAR para salvá-los. Então eles têm que mostrar serviço dentro de campo e esquecer VAR de mão.
2: E ainda com relação à atuação do Cipriano, né, dos tocantinenses, né, que estão sempre trabalhando aí nas competições nacionais. Eu, às vezes, Orlando, eu faço questão de assistir um jogo, né, que tem um tocantinense na arbitragem envolvido, e aí eu torço pela atuação dele, eu torço para ele, para que ele faça uma grande partida. E ontem o Cipriano teve uma atuação, na minha opinião, perfeita, e a gente sempre torce, né, pelo bom desempenho deles, porque são pessoas excepcionais, todos, né, não tem nenhum árbitro do Tocantins que eu falo, esse cara aqui eu não gosto dele, que ele é mascarado, porque ele é isso ou aquilo, não, eu gosto de todos, viu?
0: Pois é, eu, inclusive, semana passada eu falei isso pro nosso amigo árbitro Alisson Furtado, quando ele esteve lá como quarto árbitro. Sim. Do jogo entre Botafogo e Corinthians pelo Campeonato Brasileiro. Aí eu falei com o Alisson depois do jogo, parabenizei ele pelo trabalho e falei que estava, além de corintiano, eu também estava torcendo pela arbitragem, porque ele estava, claro, lá representando o nosso Tocantins.
2: Exatamente. Sempre boa sorte pra eles, né? Sempre, né, Orlando?
0: É verdade. 1:42, agora abraçando também o nosso amigo Paulo Leandro. Paulo tá por aqui, chegou na audiência dizendo boa tarde, graça e paz, estamos na área, estamos online. E ele falou que já vai seguir aí a página do O Futebol do Toca, que a gente acabou de citar aqui o trabalho do Rodrigo, que vem fazendo um grande trabalho. Inclusive ontem, o Rodrigo postou lá um recorte de uma entrevista concedida do presidente da Federação Tocantinense de Futebol, o Leomar Quintanilha, que concedeu à rádio TMC, a rede de rádio TMC, a antiga Transamérica, Ademar Costa.
3: Isso.
0: Pessoal lá de São Paulo, que inclusive entrou em contato com a gente aqui, querendo falar com, para ouvir o presidente Leomar Quintanilha, até porque ele será o comandante aí, ele que vai chefiar a delegação brasileira na Copa do Mundo 2026, né?
3: Isso é muito uma honra muito grande, né? Para o futebol tocantinense, a gente sabe do trabalho bem feito diante da Federação Tocantinense de Futebol, através do Leomar Quintanilha, o Zé Wilson e toda a sua equipe, é um trabalho realmente espetacular e foi justa a sua convocação para ser o chefe da delegação, mesmo porque o presidente da CBF, ele que também é dessa é da região norte, né? Entendeu? Então quer valorizar.
0: Do estado de Rondônia, né?
3: Do estado de Rondônia, valorizar.
0: Roraima.
3: Roraima.
2: Então. Tá pra lá um pouquinho.
3: Tá valorizando mais aqueles estados que realmente tinham um pouco mais de dificuldade. Isso é muito importante. Tá fazendo uma abertura geral e parabéns, eu vi a entrevista que você me mandou, foi beleza. Teve um probleminha, a entrevista poderia até ser maior, mas o problema de internet acabou atrapalhando um pouco, mas isso também vai passar e vai dar certo e eu tenho certeza de que o Leomar vai fazer um bom trabalho diante da seleção brasileira. Claro que nós estamos meio apreensivos com relação ao resultado da seleção brasileira em si, mas isso não impede que o trabalho seja bem feito.
0: Lembrando que domingo já tem jogo do Brasil, amistoso internacional, Brasil e Panamá, 18 horas, Ademar Costa, já coloca aí na sua agenda para você não perder o jogo da seleção brasileira. 1h44, abraçando também o nosso amigo Ivano Castro, com a gente aqui dizendo, Ademar, e aquele investidor que estava interessado na compra do Palmas, as conversas avançaram? E aí, Ademar?
3: Olha, o detalhe é o seguinte, todo quem pega time de futebol no Tocantins, quem tem dinheiro para colocar, não entra. Você pode ter certeza que quando o Palmas foi grande é porque tinha um governador como Siqueira Campos, tinha uma secretaria de esporte que era do Jaime Lourenço, tinha um Belmirão de Souza que estava à frente do Palmas e que conseguiu fazer um grande trabalho juntando tudo isso aí e estava naquela empolgação. Por isso o Palmas foi por muitos anos e é hoje o time mais conhecido dentro do futebol tocantinense. Mas fora disso, só pega time aqueles que têm vontade de trabalhar. Então, veja você hoje quem são os dirigentes, por exemplo, do futebol. Jades Alberto, que vem realmente do futebol amador. Pitty, né? Que também vem do futebol amador. O que está um pouquinho mais à frente seria, por exemplo, a equipe do Ricanato, né? Que tem uma grande empresa. Mas não vai jogar também todo que tem na sua empresa dentro do futebol. Fica tentando trabalhar dentro das possibilidades. E às vezes esse dinheiro não chega para fazer isso. Então dificilmente a gente consegue chegar para valer. Alguma coisa precisa ser mudada para a gente conseguir chegar lá. Então esse investidor, como é que ele vai comprar o Palmas? Palmas hoje diz que tem dois CNPJ. Um do Palmas, outro daquele...
0: É o Palmas Futebol e Regatas e outra Palmas Limitada.
3: Limitada. Para trabalhar os garotos. E aí, pelo menos veio uma notícia agora, escuta, vamos fazer o quê? Porque o Lucas, que era o responsável, infelizmente, faleceu. O nome do Palmas ficou com uma garota aí, me parece que de 8 anos de idade. E agora? Tá amarrado. Nem o dinheiro que era para entrar do governo estava conseguindo pegar porque estava bloqueado. Então, é preciso que quem está à frente do Palmas esclareça isso, né? O Fábio, que é o presidente, o André, uma hora eles têm que chegar e falar, gente, vamos botar isso aqui, o negócio está funcionando assim. Não sei nem como que eles estão aguentando responder tantas perguntas.

0: grande, porque na realidade não é nem pergunta, o pessoal tá cobrando eles nas redes sociais. Inclusive o pessoal manda mensagem pra gente aqui cobrando ele nas nossas programações e a gente não tem nem o que fazer, nem, não pode ajudar nem um lado nem outro.
1: A verdade é que o André e o Fábio arrumaram uma enorme dor de cabeça.
0: Sim, né? Bota dor verdade de cabeça
2: é. Aquilo que eles queriam, que era parceria, não conseguiram fazer a parceria à altura, né? O dinheiro não entrou e futebol não se faz sem dinheiro. As dívidas foram aumentando, então é dívida para tudo quanto é lado. E esse dinheiro que foi repassado, que será repassado e que está bloqueado, para ser sincero, não vai para quitar nem 50% da dívida que o Palmas tem hoje.
1: A verdade é o seguinte, que o Fábio e o André, a vida deles devia estar tranquila, né? Fala, vamos arrumar um negocinho ali para dar uma dor de cabeça, né?
0: Vamos uma dor de cabeça.
1: Vamos procurar uma dorzinha de cabeça? Vamos assumir o Palmas? Vamos, né? E pensaram que era uma coisa, acabou acontecendo outra, né, Ademar? A verdade é essa, e a gente precisa falar, que o apoio que eles esperavam não aconteceu.
0: Não chegou, né?
1: Não chegou. Talvez até chegue, né? Mas também não sei se nem se chega a tempo, né? Porque sim, a situação não tá legal pro Palmas, mas a situação foi essa. Então, o Fábio e o André tava tudo tranquilo, tudo certinho, com a vida boa, né? Tranquilo. Falei, vamos ali arrumar uma confusãozinha, vamos arrumar uma dor de cabeça, vamos mexer com esse Palmas, vamos.
2: Eu só acho que eles deveriam achar uma maneira. Marca uma entrevista coletiva, faz uma nota oficial, faz alguma coisa para esclarecer, para aliviar um pouco a cabeça deles próprios. Porque não pode ficar esse nhenhenhen, esse vai e vem, essa complicação é muito ruim.
0: É verdade. 1:48, vamos seguindo Gilmar Santos falando agora do jogão de ontem, dos dois grandes jogos de ontem. Ontem aconteceu os jogos das semifinais aí da 16ª edição do campeonato em homenagem às esposas do time de veteranos de Itaquaruçu e já temos aí os finalistas definidos, Gilmar.
1: Na preliminar, o time Eu, a Patroa e as Crianças venceu as comandantes nos pênaltis por 3-2, depois de empatarem em 2-2 no tempo normal. E na outra partida, a equipe Dona Onça bateu o Amor Futebol Clube por 5-3. Foram 4 gols do Luiz Simão, né? O cara tava inspirado ontem, né, Orlando?
0: Com muita categoria, hein?
1: Isso, a decisão da competição será na próxima quinta-feira à noite. As comandantes e Amor Perfeito disputam o terceiro lugar e logo na sequência, Eu, a Patroa e as Crianças e Dona Onça. Lembrando que o Luiz Simão do time Dona Onça tem 13 gols, com 11 gols o Neguinho da equipe Amor Futebol Clube e com 10 gols o Jamelão do time As Comandantes.
0: Pois é, então a decisão acontece aí na próxima quinta-feira para conhecer o campeão e também o dono da posição de terceiro lugar dessa competição, 16ª edição do Campeonato Tocantinense, ou melhor, Campeonato Tocantinense não, Campeonato em homenagem às esposas do time de veteranos de Itaquaruçu, a 16ª edição. 1:50, nós vamos seguindo agora falando que o governo do Tocantins abriu, Gilmar Santos, as inscrições para os Jogos dos Servidores 2026.
1: Pois é, o governo do Tocantins, por meio da Secretaria de Estado dos Esportes e Juventude, está com as inscrições abertas para os Jogos dos Servidores da temporada de 2026, né? Os interessados em participar devem se inscrever pelo aplicativo Copa Fácil. Lembrando, Orlan, em Palmas, né? O prazo para inscrição segue até 17 de junho. E o congresso técnico vai acontecer no dia 19 de junho, com o início das competições previsto para 22 de junho. Nas demais regiões do estado, as inscrições seguem até o dia 7 de agosto. A competição que terá os jogos, né, dos servidores, que serão disputados nas modalidades de futebol 7, futsal, vôlei e corrida de rua nas categorias masculina e feminina, conforme regulamento da competição. E a corrida de rua acontecerá no dia 6 de dezembro, durante a realização da 25ª meia maratona do Tocantins, com percurso de 5 quilômetros. A modalidade será aberta aos servidores municipais, estaduais e federais de ambos os gêneros.
0: Maravilha. 1:51 e nós vamos seguindo, falamos aí dos jogos dos servidores e agora nós vamos lá para a Série D do Campeonato Brasileiro. Série D do Campeonato Brasileiro, que estamos aí vivendo a expectativa da classificação do Araguaína. O Araguaína está com um pé lá, falta só colocar o outro, né? Na próxima fase da Série D. E o Tocantinópolis, naquela expectativa também de conseguir a sua classificação, a sua vaga na próxima fase. Mais 14 clubes, Gilmar Santos, se classificaram aí à segunda fase do Campeonato Brasileiro da Série D após os jogos do fim de semana e também os jogos agora desse início de semana, né?
1: Pois é, já são 21 ao todo, né? Com vagas garantidas aí, asseguradas na sequência da competição. Faltam ainda 2 rodadas para o encerramento da primeira fase. Ao todo, vão passar para o mata-mata 64 clubes. Antes de a oitava rodada começar,

0: Apenas 7 equipes, né, já estavam garantidas na fase seguinte. Gama, time de melhor campanha até agora, Uberlândia, Capital, lá do Distrito Federal, ABC de Natal, Iguatu do Ceará, Ferroviário de Ceará e Sergipe. No fim de semana, asseguraram a classificação Manauara e Nacional no grupo 1, Guaporé no grupo 2, Goiatuba no grupo 4, Trem e Águia no grupo 5, grupo do Tocantinópolis, né? América de Natal no grupo 8, 13 e Sergipe no grupo 9, CSA no grupo 10, Portuguesa de Desportes, né? No grupo 13, 15 de Piracicaba do grupo 14, Marcílio Dias e Blumenau, a dupla lá de Santa Catarina, no grupo 16.
1: Pois é, a Série D do Campeonato Brasileiro, Gilmar Santos citou aqui a equipe do Gama. O Gama, que além de fazer grandes jogos, vem fazendo grandes gols também. Na goleada do fim de semana diante da equipe do Primavera, ademais o atacante da equipe do Gama, o Felipe Clemente, fez um gol do meio campo.
0: O cara faz muitos gols, hein?
1: Foi escolhido aí até agora o gol mais bonito dessa rodada, o gol da oitava rodada da Série D do Campeonato Brasileiro, o Felipe Clemente, que vem fazendo gols em todos os jogos. O homem tá com tudo, jogando muita bola, e com esse ataque que o Gama está até agora, se não tiver problema, meus amigos, esperar que vai chegar lá próximo da Série C, viu?
2: O gol que o Pelé tentou fazer de meio de campo, não conseguiu, ele conseguiu.
1: A bola ficou ali, caiu no meio, naquela grande área, não foi atrás do meio do campo, mas foi naquele grande círculo no meio ali, e ele pegou de primeira, mandou, o goleirão tava adiantado, ele mandou, e foi, pensa num golaço.
2: O outro golaço foi o primeiro gol do Trem também, de bicicleta, do Anderson. Foi um negócio lindo, né?
1: Pois é. Então foi um final de semana de golaços.
2: Tem saído os grandes gols, realmente, do futebol brasileiro.
1: Pois é, você quer falar mais alguma coisa da Série D, Gilmar Santos?
0: Não, é aquilo que a gente falou ontem, né? O Gama, 11 pontos a mais, o dobro dos pontos do segundo colocado, né?
1: O Gama realmente jogando muita bola, classificado com antecedência, com muita tranquilidade aí nesse grupo A3. 1h54, amanhã a gente volta a falar de Campeonato Brasileiro da Série D, durante a semana também, claro, os nossos times entram em campo aí no fim de semana. Vamos seguindo agora falando que a CBF definiu através de sorteio, agora há pouco, hoje pela manhã, os confrontos das oitavas de final da Copa do Brasil, hein, Gilmar?
0: E segundo o regulamento do sorteio, né, Orlan, não houve potes específicos, né, aquela bota um pote de um lado, um pote do outro, não, foi tudo misturado.
2: Então, tirou o primeiro e enfrenta o segundo.
0: Esse aqui vai enfrentar o próximo e assim sucessivamente, né? E entre os principais jogos, né, estão o clássico lá do Rio de Janeiro, conforme nós citamos, Fluminense e Vasco, além do duelo entre Corinthians e Internacional, jogo também, duelo, né, que pode ser interessante em duas partidas. Os confrontos ficaram assim, Vasco e Fluminense. Fluminense joga a segunda como mandante, deve ser do Maracanã, né? Segunda partida. Internacional e Corinthians, primeiro jogo em Porto Alegre, o segundo em São Paulo. Mirassol e Grêmio, primeiro jogo em Mirassol, segundo em Porto Alegre. Atlético do Paraná e Vitória, primeiro jogo em Curitiba, o segundo lá em Salvador. Atlético Mineiro e Juventude, primeiro jogo em Belo Horizonte, o segundo lá no Rio Grande do Sul, em Caxias. Santos e Clube do Remo, primeiro jogo em São Paulo, o segundo em Belém do Pará. Chapecoense e Cruzeiro, primeiro jogo em Chapecó, lá no estádio Arena Condá, e o segundo em Belo Horizonte. Palmeiras e Fortaleza, Palmeiras joga a primeira como mandante e o Fortaleza vai sediar a segunda partida, segunda e decisiva partida, né? Os jogos devem acontecer 1º e 2 de agosto, 5 e 6 de agosto, então 1º e 2 a ida, 5 e 6 a volta. Aqui são as datas bases aí, né? Lembrando que para jogarem a fase, as equipes vão receber R$3 milhões cada uma.
1: Belo de um incentivo, hein? Já pensou? 1h56 agora na capital do Tocantins. Antes da gente trazer os resultados de ontem e os jogos de hoje, trazendo aqui a informação que o Josivan Cantuário está mandando pra gente, dizendo boa tarde, meus amigos do Esporte Mais. Foi realizada a taça Esporte Mais, categorias de base, nas categorias sub 9 e 10. E a equipe do Academy Santos se sagrou campeão. A competição foi realizada na escolinha do Grêmio, em Palmas, no dia 23. A realização da Federação Tocantinense Soccer Society e apoio da Fundação Municipal de Esportes, através do secretário executivo, Lécio Guimarães. E olha só, o Josivan também participou aqui, resenhando. Ele falou: rapaz, ontem nem ouvi o programa, nem ouvi programas esportivos, porque ele falou os nomes aqui da galera do Flamengo, né? Estava zoando demais. E aí ele falou que, como os flamenguistas estavam zoando, pagaram com a mesma moeda, porque o Flamengo perdeu por 3-0 e o Vasco também por 3-0. E ele falou: ó, Antônio Carlos Cardoso também perdeu. E ele falou: ó, meu pai falava que pior peia é de 1-0, que o time do que o time luta, luta e não consegue nem empatar. Foi a peia aí do Fluminense contra o Mirassol. Me aguarde, seu Antônio Carlos, na Copa do Brasil.
0: E tem uma...
1: não deixa passar, né?
0: É, e tem uma mensagem interessante ali no chat também, Orlando. Ah. Maria Francisca.
1: Diga aí.
0: Olha lá, Maria Francisca Pereira. É, grande abraço aos amigos, né? O programa está excelente. E a pergunta é: Neymar terá condições de jogar a Copa do Mundo?
1: Ah, boa pergunta, viu?
0: Bom questionamento, né?
1: Bom questionamento.
0: Lembrando que o Neymar está tratando um edema, né? Na panturrilha. A previsão era de 5 a 10 dias de recuperação. Vamos ver, né? Como é que vai ser essa recuperação do Neymar, né, Maria? Se ele terá condições de atuar ou não, né? Penso eu que fisicamente o Neymar não terá condições de jogar todas as partidas e jogos completos, apesar de ele ter atuado em partidas completas do Santos aí nas últimas rodadas do brasileiro, né? Tá sendo poupado para se recuperar, né?
1: É verdade. Vamos então aos resultados de ontem, os jogos de hoje, Gilmar Santos.
0: Vamos lá, ontem pela Série A do Brasileiro, 17ª rodada, Coritiba de virada 3, Bahia 2. Brasileiro Série B, 10ª rodada ontem, Botafogo de Ribeirão Preto 1, Atlético 2. Brasileirão Série C, primeira fase, 8ª rodada, ontem Ituano 1, Botafogo da Paraíba 0, Paysandu 2, Floresta 1. Pelo Brasileiro Série D, primeira fase, 8ª rodada, ontem Laguna do Rio Grande do Norte 1, Maguari de Pernambuco também 1, e o Democrata de Valadares bateu o Porto lá da Bahia pelo placar de 3-1. Nós teremos Copa Libertadores da América hoje, última rodada, né? Da fase de classificação, iniciando hoje, termina na quinta-feira. Hoje, às 19h, LDU e Always Ready. Teremos também 19h, Lanús e Mirassol. 21h30 da noite, Flamengo e Cusco. Às 21h30, Estudiantes e Independente de Medellín. Às 21h30, também Universitário do Peru e Tolima. Às 21h30 da noite, Nacional e Coquimbo Unido. Pela Sul-Americana, sexta e última rodada da fase de classificação. 19h de hoje, 4 jogos. São Paulo e Boston River, Grêmio e Montevideo, Palestino e Deportivo Riestra, Milionários e O'Rings. E às 21h30 da noite, Santos e Deportivo Cuenca. 21h30 da noite também, São Lourenço e Deportivo Recoleta.
1: Muito bem, amanhã a gente traz os resultados de todos esses jogos aí no programa de amanhã. 1h59, abraçando também o Moisés. Moisés está ligado aqui com a gente, curtindo o nosso Esporte Mais, dizendo uma ótima tarde a todos. 1h59, o papo tá bom, mas é hora de ir embora, Demarcos. Vamos nessa?
2: Vamos, é verdade. Um abraço a todos, muito obrigado e até amanhã nesse mesmo horário.
1: Vamos nessa, Gilmar Santos?
0: Vamos, um abraço a todos, uma boa tarde até amanhã.
1: Na sequência está chegando o Trânsito Livre na rádio Unitins FM. Você continua na companhia, ligado na frequência 96.1. Amanhã estaremos de volta a partir de 1h, logo após o Hora da Notícia. Um abraço e até lá.
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1: Muito bem, ótima tarde. Agora 2:34. Momento Informação chegando aqui para você que está na sintonia, trazendo notícias da Universidade Federal do Tocantins. E recebe entre os dias 26 de maio e 17 de junho uma exposição internacional sobre arquitetura moderna no campus de Palmas. A mostra apresenta uma obra considerada referência mundial no estilo moderno e traz reflexões sobre arte, patrimônio e urbanismo. Além da exposição, o público também poderá acompanhar a exposição de um filme. Exibição de um filme relacionado ao tema. A abertura oficial acontece hoje com entrada gratuita e vagas limitadas. O evento é promovido pelo Curso de Arquitetura e Urbanismo da UFT em parceria com o Consulado da República Tcheca. E uma outra informação que a gente traz agora vem com a Ilô Barsi, falando que com investimento superior a 1,8 milhão, o governo do Tocantins autoriza reforma e ampliação de escola indígena na cidade de Tocantinha. É o que a gente vai ouvir agora com a Ilô Barsi. Ilô, é com você.
2: Com a informação, o governador do Tocantins, Vanderlei Barbosa, assinou nesta segunda-feira a ordem de serviço para a reforma e ampliação do Centro de Ensino Médio Xerente Varan, no município de Tocantinha. A ação integra o projeto Obra Toda Semana, desenvolvido pela Secretaria de Estado da Educação, e conta com investimento superior a R$1.800.000. A obra contempla a reforma geral do bloco principal da unidade escolar, a construção de banheiros acessíveis, a implantação de um refeitório padrão e uma central de gás liquefeito de petróleo. O Centro de Ensino Médio Xerente Varan fica localizado a 11 quilômetros do município de Tocantinha e é referência na valorização da cultura e da educação indígena no estado. Atualmente, a unidade atende 288 estudantes matriculados do sétimo ao nono ano do ensino fundamental e da primeira série à terceira série do ensino médio integrado com o curso de técnico em informática. Da Secretaria de Estado da Comunicação, Ilô Barsi.
1: Ok, Ilô, obrigado pelas informações. Agora é 2:36.
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1: Muito bem, meninos e meninas, ótima tarde para todos na sintonia com a gente. Pois é, tivemos aí um imprevisto, estamos atrasadinha, né? Estou atrasadinha, mas pedindo perdão a vocês. Estamos chegando com o Trânsito Livre a partir de agora, trazendo música, informação e a sua participação através do nosso WhatsApp 63 99156234. Tenham todos uma ótima tarde. Eu, Tina, tô chegando, te faço companhia até as 16h no Trânsito Livre. Vem comigo!

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1: Muito bem, esse é o nosso Momento Informação, chegando para você no Trânsito Livre com ele, Antônio Neves. Tudo bem, Antônio?
2: Tudo bem, boa tarde, Tino, e boa tarde a você, ouvinte da Unitins FM. Então, vamos, informações. A Prefeitura de Araguaína abriu hoje, dia 26, as inscrições para comerciantes e empreendedores interessados em participar do Festival Gastronômico 2026. O evento será realizado nos dias 25, 26 e 27 de setembro no Centro de Convenções e contará com atrações musicais nacionais, além da competição culinária. Os participantes poderão disputar em 5 categorias com pratos preparados a partir de ingredientes regionais do Tocantins. As inscrições são gratuitas e seguem até o dia 19 de junho. A premiação total do festival chega a R$ 80 mil. E mudando de assunto, Tina, Arraiado no Paraíso abre edital e começa a movimentar empreendedores para o maior São João da região do Vale do Araguaia. Mais detalhes com Mara Santos.
3: A Prefeitura de Paraíso abriu o edital para empreendedores interessados em trabalhar no Arraiá no Paraíso 2026. As inscrições serão feitas pelo aplicativo Colab entre os dias 26 e 28 de maio. O evento vai oferecer vagas para comerciantes de comidas típicas, bebidas, artesanato e entretenimento. O Arraiá será realizado nos dias 26 e 27 de junho, no estacionamento Orivaldo José Mendes, no setor Pouso Alegre. E promete movimentar a economia local e gerar renda para pequenos empreendedores. Mara Santos para Unitins FM.
1: Ok, Mara.
2: Ok, Mara. Daqui a pouco a gente volta com mais informações.
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Dias, um abraço pra você. Zé Caipira também tá na escuta, boa tarde. Daqui a pouco a gente manda um abraço aí pra toda a galerinha do Zé Caipira. Vamos agora de

0: que bom ter você por aqui, ó, Gustavo Mioto, voltando pra mim. Ouvimos também Diego e Arnaldo e Murilo Rufi, né? Disque Recaída e Ferrugem, Casal do Mal. A nossa programação segue com você, mandando abraços aí para os nossos amigos ouvintes na sintonia do Trânsito Livre. É, aqui tá dizendo Zé Caipira, Tininha, boa tarde. Quero mandar um abraço pro pessoal todo ali na cidade de Monte do Carmo, na chácara Nossa Senhora Aparecida, Viação Bento, meu primo Luiz Pereira, a família toda dele. Mando um abraço também para a cidade de Ponte Alta, o pessoal da família Rodrigo, parente do Zé Lorota, meu pai, minha mãe, minha tia Lilica, a família Rodrigues, todo o pessoal de lá, viu? Um abraço e toca aí pra gente a próxima moda. Tá bom então, Zé Caipira, um abraço pra você, meu irmão. Tudo de bom.
1: Boa tarde, minha amiga Tina Santos, aqui é o Carlão,
0: tarde.
1: Bonitão da região.
0: E aí, Carlão?
1: Bota moda boa pra nós aí, oferecer pra todos que tá ligado na Unitins FM, no programa Trânsito Livre, com minha amiga Tina Santos. É ou não é, Tina Santos?
0: É ou não é, Carlão? Boa tarde, meu irmão, tudo de bom pra você. Vamos então de música boa, Jota Quest. Pra quando você se lembrar de mim?

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1: A primeira consequência de não pagar o IPVA na data certa é uma pequena multa adicionada a cada dia de atraso até o limite de 20% e juros mensais, equivalentes à taxa Selic ou 1%, o que for maior. Como a cobrança do IPVA é de responsabilidade estadual, as regras podem mudar entre os estados. Além do prejuízo, a situação pode ficar mais complexa quando o motorista não faz o pagamento do IPVA atrasado e chega a data determinada para as autoridades cobrarem o licenciamento atualizado. Enquanto você não realiza o pagamento do IPVA, você não pode fazer o licenciamento. Sem o documento atualizado, o automóvel pode ser apreendido pelas autoridades competentes. Além disso, o dono pode ter o nome inscrito na dívida ativa do estado, fato que impede a prestação de concursos públicos e dificulta financiamentos. O veículo pode ser apreendido ou guinchado, não por falta de pagamento do IPVA, mas pela ausência do licenciamento atualizado. Se o veículo for apreendido, você deverá regularizar a situação, pagar não só o valor do imposto, mas as multas e as taxas para retirar o automóvel do pátio do Detran. A apreensão pelo não pagamento do IPVA é uma prática ilegal, configura cobrança coercitiva de tributo. No entanto, o Código de Trânsito prevê a remoção do veículo caso ele circule sem o documento em dia. Para pagar o IPVA atrasado, você deve acessar o site da Secretaria de Fazenda ou Detran do seu estado, emitir uma nova guia calculada com as multas cabíveis e expedida com uma data de pagamento atualizada.
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1: Muito bem, o nosso Momento Informação chegando com ele, Antônio Neves, de volta. Qual que é a informação da vez, Antônio?
2: A gente vai falar sobre o processo seletivo para professores em Porto Nacional. O Instituto Federal do Tocantins, campus de Porto Nacional, abriu seleção para a contratação de professores substitutos nas áreas de Direito e Sociologia. As inscrições são gratuitas e seguem até o dia 31 de maio, exclusivamente por e-mail. Os salários podem chegar a R$ 8.500, conforme a titulação do candidato. O processo seletivo contará com análise de títulos e prova didática. Além da remuneração, os aprovados terão direito a benefícios como auxílio à alimentação, transporte e assistência pré-escolar. A contratação será temporária, podendo ser prorrogada por até 2 anos. E mudando de assunto, Tina, governo do Tocantins decreta ponto facultativo nos dias 4 e 5 de junho em razão de Corpus Christi. A gente vai saber mais informações com Ilô Barci.
3: Olá, de volta com a informação. O governo do Tocantins decretou ponto facultativo nos dias 4 e 5 de junho de 2026, em razão da festividade cristã de Corpus Christi. A medida foi oficializada por meio do decreto número 7.168, publicado no Diário Oficial do Estado. O decreto estabelece que o ponto facultativo será adotado nos órgãos e entidades da administração direta e indireta do Poder Executivo Estadual, sem prejuízo da continuidade dos serviços essenciais. Conforme o documento, vão permanecer em funcionamento os serviços indispensáveis à população, como saúde, segurança pública, fiscalização tributária e demais atividades que, por sua natureza, não podem ser interrompidas. Caberá aos dirigentes de cada órgão adotar as providências necessárias para assegurar a continuidade dos atendimentos. A celebração de Corpus Christi integra o calendário religioso cristão e é tradicionalmente marcada por celebrações em diversos municípios tocantinenses. Da Secretaria de Estado da Comunicação, Elô Barci.
2: Ok, Elô, muito obrigado. Daqui a pouco a gente volta com mais informações.
1: Tá certo, Antônio, obrigada.
2: Ok, valeu.
1: 3:40. Voltamos para o trânsito livre aqui, ó.
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1: É isso mesmo, voltamos. Kid Abelha, na rua, na chuva, na fazenda.

0: Ótima tarde para você na sintonia da nossa Unitins FM. Vamos continuando trazendo aqui, ó, a participação do Edenilton. Tá tudo bem com você, Edenilton? Boa tarde.
1: Tininha, boa tarde.
0: Oi, como meu é anjo.
1: Como você está, minha querida?
0: Quando tudo eu bom, ouço graças sua a voz, Deus.
1: Chega a me dar um arrepio de tão bonita que é a sua voz.
0: Oh, meu Deus. Obrigada, Edenilton.
1: Olha, roda a música aí pra mim.
0: Qual que é a música?
1: Evaldo Braga, A Cruz Que Carrego.
0: A Cruz
1: Ofereço
0: que
1: especialmente para as locutoras da voz mais bonita do rádio brasileiro. Você, é Poliana, é Carla Morena e Nayara de Abreu e Shirley Cavalcante.
0: Tá
1: somente para vocês.
0: Obrigada,
1: e pra quem
0: estiver
1: ouvindo e gostar da música.
0: Tá bom,
1: um ótimo restinho de tarde pra você, querida.
0: Obrigada, meu irmão, pra você também. Então vamos lá, ó, de Evaldo Braga, A Cruz Que Carrego, aqui pra você, na sintonia com a gente.

0: Boa tarde. Opa, é o Pepe que chega daqui a pouquinho, viu, Vilonei? Sou eu por enquanto aqui, ó. Trânsito livre, tudo bem? Tudo bem por aí?
1: Boa tarde, minha amiga Tina Santos, minha gata cheirosa e maravilhosa.
0: Opa.
1: Eu tô tentando colocar a minha, Tina.
0: É, sou eu que tô aqui no trânsito livre.
1: Tá uma boa, Roberto Embano, aquelas antigonas aí, pra botar aí pra rodar, minha amiga.
0: Tá bom.
1: Ah, valeu.
0: Valeu.
1: Vamos aqui agora, eu tava na cidade.
0: Tá bom, um abraço pra você. É, o Pepe chega daqui a pouquinho. Daqui a pouquinho chega meu amigo Pepe do rádio.
2: Tina.
0: Né? Oi, boa tarde, dona Herbolina.
2: Muito prazer falar contigo.
0: Prazer todo nosso.
2: Ligar na rádio, porque eu tava com os probleminha e aí fiquei desorientada, não acertava acertando nem o número.
0: Oh, meu Deus, mas já tá
2: mas
0: bem,
2: quero
0: né?
2: Eu te pedir uma música, eu quero
0: Diga.
2: Aquela música, não troca a fita do meu carro.
0: Vamos ver
2: então,
0: se eu
2: aquela
0: acho.
2: De Amado Batista, Estou tão sozinha.
0: Tô
2: tá
0: tão
2: bom?
0: Sozinha, tá bom.
2: Te agradeço muito.
0: Ok.
2: Vou pedir pra vocês e pra quem gostar da música.
0: Tá bom, pode deixar. Vamos procurar aqui pra gente colocar, viu, dona Dedé? É, na rua.
2: Eu essa rádio começar, Pepe mais pimenta.
0: É, de manhã cedinho, né?
2: Moro aqui 36 anos.
0: Tá certo, dona Dedé. Um abraço pra senhora.
2: Porto.
0: Tá bom, pode deixar. Vou procurar aqui essa do Amado Batista que você pediu pra gente colocar aqui, tá bom? Certinho? Uma ótima tarde pra senhora.

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2: É, sempre com você. Esta que vem agora é pra dona Dedé Moura. Estou só, amado Batista.

Faltando um minutinho já para 16h, estamos encerrando por aqui o nosso Trânsito Livre. É, nosso amigo Pepe do Rádio vem já comandando aí o programa Coração Sertanejo, né? Dona Digé, Dona Maria de Jesus, um abraço para a senhora, tudo de bom, viu? Obrigada pelo carinho da sintonia, não vai dar mais tempo de tocar pedido musical. Vamos ficar para amanhã. Amanhã a gente toca o pedido da senhora, tá bom, Dona Digé? Vilonei, um abraço. O Edenilton mandou aqui, né? É um vídeo da roça de mandioca, lá onde ele tá trabalhando, né? Do Paulinho Cowboy. Menino, é bonita, né? Essa plantação aí, ó. Tudo de bom para você, bom trabalho. E obrigada pelo carinho da sintonia, da participação sempre aqui com a gente. Tá bom, Edenilton? Um abraço para todos aí em Paraíso. Tô dizendo tchau, porque Pepe já chegou, né? E vai comandar com vocês o Coração Sertanejo. Tchau, tchau, gente. Fiquem com Deus. Volto daqui a pouco no Momento Informação.

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1: Muito bem, já estamos juntos para mais um Coração Sertanejo daquele jeitão, daquele modelão ao vivo, com fé, com alegria, com muita moda bonita. Aqui no sonzão da nossa Unitins FM. Muito boa tarde, a Tina tava no comando aqui do Trânsito Livre. Agora você vem junto com o PP para mais um Coração Sertanejo ao vivo e com a qualidade que você gosta, viu? Muita qualidade musical no ar e a combinação sempre com os melhores ouvintes, seja na cidade, no sertão, no trânsito, onde quer que você esteja, privilégio aí ter a sua companhia. É daquele modelo que eu gosto de falar, né? Onde tem um rádio ligado, não tem solidão. Estamos juntos.
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1: Cuida por aí que eu vou cuidando por aqui, hein? Boa tarde, boa tarde, boa terça-feira. 26/5, né? 26/5/2026, hein? Como é bora, bora, bora, bora, bora. Deixa eu pegar no começo, deixa eu pegar no começo aqui a música aqui. No comecinho, no comecinho.

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1: Só potência e moda bonita aqui no Coração Sertanejo, hein? Ao vivo, ao vivo. Boa tarde pra você, 4:15. Meu amigo Ed Newton Alves, abração pra ele. Jonathan José, direto da Barra da Arueira, também abração. Alô, Jonathan, tá tudo bem? Tá tudo certinho, meu garoto? Felicidades, tudo certinho por aí? Fala aí,
2: foi. Pepe do Rádio.
1: Alô, Pepe do Rádio.
2: Meu amigo.
1: Ô, meu amigo.
2: Eu sou meu amigo Nilton da Barra da Arueira.
1: Nilton, tá aí.
2: Meu amigo Benoni, o Casca de Bala.
1: O Casca de Bala.
2: Minha vereadora é Jusileide, da Barra da Arueira.
1: Da Barra também, um abraço, Jusileide.
2: Reina e Raíra.
1: Ó.
2: Pra todos os galera da Nacional. Oferecer pra minha amiga Isabel de Jaú, Tocantins, bebê.
1: Pra Isabel também, lá em Jaú, né? Obrigado, Isabel, aí pela companhia. Valeu, Jonathan. Vou atrás de uma boa do Renan e Raí pra gente curtir daqui a pouco, hein? Chá comigo, chá comigo. Chama na qualidade e ele já tá acendendo a máquina ali, a churrasqueira mais turbinada da região, do meu amigo Fabim. Alô, Fabim, 208. Tá tudo bem? Tudo belezinha, meu jovem? Firme, preparado e controlado, né, Fabim? Abraço pra você, muito boa tarde, muito obrigado aí pela companhia. Vai assando que a clientela vai chegando daqui a pouquinho, né? Valeu, Fabim. Cuida, meu garoto, cuida. Alô, alô, Lindomar do Assentamento Prata, também falou comigo aqui, Lindomar. Boa tarde, garoto, bem-vindo aqui, hein?
3: Boa tarde, Pepe do Rádio.
1: Alô, você, bem-vindo.
3: Bem. Fala, Lindomar.
1: Uhum.
3: Fala aqui do Prata.
1: Boa, boa,
3: garoto. Gostaria de ouvir uma música com o Eduardo Costa, uhum. Saudade.
1: Saudade.
3: Ofereço pra você, uhum. E pra todos os ouvintes. Do Opa. Coração Sertanejo.
1: Coisa boa, meu irmão.
3: E pra quem gostar da música.
1: Valeu demais.
3: Valeu, meu amigo, um abraço.
1: Abraço pra você. Obrigado aí pela companhia especial. É, vamos atrás aí da saudade, né? Ele falou que são com o Eduardo Costa. Será que eu tenho? Saudade! Deixa eu procurar logo essa moda. Cadê você, Eduardo Costa? Acho que eu tenho, não sei se eu tenho ela com o Christian Ralph. Deixa eu ver ali se eu acho a moda aqui. Então, eu tô à procura aqui. Cadê? Agora, Eduardo. Achei, rapaz. Olha que beleza. Tá por aqui, hein? Já vou deixando separado ali. Daqui a pouco a gente escuta ela, meu amigo Lindomar. Muito boa tarde pra você. Obrigado aí pela companhia. Pulinho em Taguatinga, Vila Ney. Fala, meu garoto. Boa tarde. Belezinha, joia aí, rapaz.
4: Boa tarde, boa tarde, boa tarde. Boa tarde, meu amigo Pepe do Rádio. Na qualidade. Vila Ney, Taguatinga. Tá vendo? Sintonizado. Tava sintonizado aí.
1: Tá ligado.
4: Mais fina, que eu não sabia que ela tava aí ainda.
1: Segue ligado aqui, ó.
4: Dá aula pra Carla, Maiara.
1: Tô em casa já, né?
4: Deus, o Marco teve aí hoje. E pra Deus galera aí, pra você e pra todos aí.
1: A comitiva valeu, toda, comitiva toda.
4: Você botar uma música aqui, eu botei encaixonada, boa, top.
1: Aú!
4: As antigonas, né? Não sei essas outras aí. Bora, meu rei, sintonizar aqui agora. Por agora você não é 10, não, você é 1000.
1: Então bora, porque aqui é o lugar. Aqui não para, não. Maria José, lá do Morro do Homem, abração. Maria Divina, também abração pra vocês aí, viu? Minha amiga Vicentina, todo o povo lá do Primogênito. E a Cruviana deve estar chegando por aí, né? Beiradinha do Rio Balsas, ainda beiradinha do Rio Sono. A friagem deve estar boa nas madrugadas aí nesse mundão. Morro do Homem ali também, né? É, ali perto da Barra do Arueira, no Caracol, no Brejo Grande. Rapaz, a friagem deve estar boa. Cruviana tá chegando aí, mano. De dia calor, né? Estamos aqui, ó, 33 graus agora. 33 na temperatura. Ô, Carlão, e aí, Carlão? Você tá bom, Carlão? Fala aí.
5: Boa tarde, meu amigo Pepe do Rádio. Aqui Calma é o Carlão, você. Bonitão da região.
1: Olha,
5: rapaz. Pra nós aí, Gino e Geno. Casar, Oferecer pra todos que tá ligado na Unitins FM, do programa Coração Sertanejo, com meu amigo Pepe do Rádio, bicho perigoso.
1: É aqui.
5: Vai rasgando, eu vou costurando. Tira o liro, liro lá.
1: É
5: Invega, mas não quebra. Trupica, mas não cai. Bicho perigoso.
1: Eita, danado. Desse jeito aí eu fico perigoso mesmo, hein? Rapaz, é tanto leriado, foi pra direita, foi pra esquerda, subiu, desceu e a resenha foi grande, hein, Carlão? Seu perigoso! Daqui a pouco eu mando, hein? Já tá separado ali. Tu ouviu o feio aqui do Zé Caipira, rapaz? Ó, Zé!
6: Eita,
1: fala aí, meu jovem,
6: vai.
1: Fala
6: eu
1: aí.
6: Até no coração sertanejo com esse macho feio, Pepe do Rádio.
1: Olha
6: do
1: Rádio.
6: Quero mandar um abração rochado pra esse pessoal ali na Grotins, vai.
1: Na Vila
6: é
1: Grotins,
6: o nosso amigo,
1: né?
6: Tony Silva. Nossa,
1: Tony
6: é o pessoal
1: Silva.
6: Lá no Boteco do Negão. Além do Taquara do Sul Grande, também quero mandar um abração rochado pro meu compadre. Salomão é o presidente lá do
1: Salomão.
6: Do pessoal lá na região lá, Salomão, Taquara do Sul Grande, o pessoal conhecido, lá do conhecido. Mercadinho da família, meu amigo Pitica, é, uai. Também quero aproveitar e mandar um abração ao Rochado, lá em Ponte Alta do Tocantins, do pessoal da família Rodrigo, do Ari Osvaldo.
1: Certo.
6: Do Ari, ó, Dona Maria de Lilica, lá na Lagoa de Tocantins, quero mandar um abração ao Rochado pro Zé da D10, meu tio Zé Noardo, é, uai, também tá sintonizado no PP do rádio, cara crachá, esse pessoal todo aí no Alto da Serra e seu Dilon, mas o Goiôzinho, o Buiozinho na qualidade, o pessoal lá do Júnior Lorota,
1: aí,
6: pessoal
1: ó.
6: Lá na borracharia, Lava Jato, Fonseca, é nóis por cá, pessoal.
1: Sabe, suja que lava.
6: Um pra nós aí, Pepe, fala pro pessoal que é nóis, tá no coração sertanejo, é só modão, é nóis por cá, Pepe.
1: Valeu, valeu, Zé Caipira. Você falou do Guinho, ele apareceu aqui, ó. Já chegou o recadinho do meu amigo aqui, rapaz.
7: Boa
1: ó.
7: Tarde, meu garoto, Pepe do
1: Aí, meu garoto. Quem
7: fala é o Guinhozinho da qualidade dentro do parque, no Morro da Aranha.
1: Boa, garoto.
7: Tamo por cá, Pepe. Tô na escuta, garoto.
1: Tamo junto aí.
7: Chama essa nave daí, Pepe.
1: Opa.
7: Eu tô comandando aqui a grama aqui, dando uma olhada, né?
1: Não tá lento na agora, grama aí, né?
7: O clima mudou, parceiro.
1: Aí, diferenciou, cá, hein?
7: Qualquer modão oferecer pra essa turma que tá na escuta, com ele, Pepe do Rádio. Que mais faz sucesso no estado de Tocantins.
1: Então, tamo bora.
7: Tamo cá, garoto.
1: Bora desenrolar. Chama. Chama, papai. Bora desenrolar o negócio aqui, ó.
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1: A potência na qualidade máxima. Meu amigo Daniel Balu, um abraço pra ele, nosso colega Balu aí. Timão da Unitins, hein? Aquele abraço, moçada.

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1: Bom demais. Mas bom demais. Foi aí o de Paulo e Paulino. Foi bom te encontrar, hein? 4h24 agora. Ednilton, tá ligado, meu garoto? Fala comigo aí, fala
2: comigo. Boa tarde, Pepe do Rádio. Tudo bem, meu colega, velho?
1: Bom e bonito, rapaz. Pepe,
2: roda pra mim aquela música, A Sementinha.
1: A Sementinha.
2: Diferença pra quem estiver ouvindo o programa.
1: Opa. Muito bem. Sementinha. Deixa eu procurar. Acho que é com Palmeira e Biar, né? É, Biar e Dino Franco, né? É, tem com Liu e Léo, tem com Felipe Falcão também, que é muito bonito. Biar e Dino Franco. Eu vou trazer ela daqui a pouco aqui, ó. Balancei o baú e caiu aqui pra mim. Biar e Dino Franco. Pra gente escutar logo mais, viu, Ednilton? Abração, meu guerreiro. Alô, alô, meu amigo Pedrão. Você tá bom, Pedrão? E aí?
3: Ô, meu amigo Pepe Rádio. Boa tarde, boa tarde, boa tarde. Tão por cá, tão por cá. Curtindo esse frio aí de 30 graus. Rapaz, pensa num trem.
1: É um friozinho
3: de 30.
1: Tô
3: ligado, tô ligado. 4 horas, o radinho já fala, fala, que fala bonito.
1: Esquenta ele aí, viu?
3: Tô te ouvindo, tô te ouvindo. Falou, Pepe. Um abraço aí pro Elias.
1: Elias
3: Baiano, Pezão, Samuel. Domingo Fubuia, Domingo Barrufada.
1: Olha, rapaz.
3: Chuchu na Fazenda Água Branca. Pessoal do assentamento Corvo Fundo. Pessoal do assentamento Flor da Serra.
1: Ali,
3: pessoal,
1: ó.
3: Pessoal lá de Mateiros. Ligado, ligado, ligado.
1: Necão, Necão.
3: Porto. Bora, bora, bora.
1: Abraço pra você.
3: Cordão de ouro lá no final.
1: Cordão de ouro? Vou ajeitar a moda do cordão de ouro, né? Tem ela com o trio Parada Dura e tem também com Chico Rei Paraná, topíssima, viu? Falar nisso, um abraço aos colegas aí, toda a turma da Dunas FM, né? Na região de Mateiros também. Galera que às vezes retransmite aí o coração sertanejo, espalha o coração sertanejo também pelo nosso xalapão, hein? Abraço carinhoso, turma. Obrigado, obrigado aí pelo radinho ligado, pela audiência compartilhada aí, viu? Ervolina Moura, minha Dedé. Alô, Dedé, boa tarde.
4: Boa tarde, meu amigo Pepe. Gostei, mas cheguei.
1: Gostou, mas cheguei, é.
4: Aí, meu amigo Pepe, nossa amizade não foi feita em pé de boteco.
1: Não.
4: Eu quero te pedir uma música. Eu quero aquela música, Macaco Velho Não Mete a Mão na Cumbuca, tá bom? Velho,
1: deixa comigo, deixa.
4: Ofereço pra Evelcina, no Pé Assisto, pra Eldina. Pra Marcelo, pra vocês, pra todo Maria do Berto.
1: Certo.
4: Pra de Surene. E pra todos que gostaram da música, tá bom?
1: Vou ajeitar ela aqui, viu?
4: Um cheiro, Pepe.
1: Cheiro cheiroso aí,
4: minha pessoa maravilhosa.
1: Seja bem-vinda sempre. Obrigado pelo carinho. Cheiro cheiroso aí pra você, viu, Dedé? Goiano, já falando comigo, meu parceiro goiano.
5: Boa tarde, Pepe.
1: Boa tarde.
5: Calor, mas tá bom. Vamos que vamos.
1: Tá bom. Remando. Arrumar a sombra, arrumar a sombra.
5: Se pensa possível.
1: Fala comigo.
5: Eu quero ver se você encontra aí. Nenete Dorinho.
1: Nenete Dorinho?
5: Conselho de amigo. Vê se você encontra. Se encontrar, eu toco outra coisa. Tá bom?
1: Conselho de
5: amigo. Pajane, Simone e Sônia. É nóis. Abração, Nego Duro. Vamos que vamos. Até amanhã.
1: Valeu.
5: É nóis.
1: Na potência, rapaz. Eu achei aqui, mas achei foi com um Milionário José Rico, mas acho que a mesma música eu já vou mandar pra você aí. Logo mais aí o conselho de amigo. Tá na pasta, tá na pista aqui. E daqui a pouco chega no ar.
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1: Ao meu amigo Jonathan, turma da Barra também, comitiva da Barra, obrigado aí pela companhia. 4h28, acerta aí, ó, 4h28.

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1: Muito bem, então, seguimos. Muito boa tarde para você, muito obrigado aí pela sua companhia. Estamos juntos também buscando o melhor da informação. E na bancada, nesta missão comigo, Antônio Neves, boa tarde.
2: Boa tarde, Pepe, e boa tarde mais uma vez a você, ouvinte da Unitins FM. Então, vamos de informações. A proposta que prevê o fim da escala 6x1 e a redução da jornada semanal de trabalho de 44 para 40 horas avançou no Congresso Nacional. O texto estabelece uma transição de um ano, começando com a redução para 42 horas semanais e adoção da escala 5x2 em até 60 dias após a promulgação. No Tocantins, mais de 99 mil trabalhadores seriam beneficiados diretamente pela mudança. A proposta também garante 2 dias de descanso semanal sem redução salarial. A medida ainda precisa ser aprovada pela Câmara e pelo Senado. E mudando de assunto, Pepe, Museu José Ridazzi celebra 31 anos com programação sobre biodiversidade. A gente vai conferir mais informações com Viviane Goulart.
3: O Museu de Zoologia e Taxidermia José Ridazzi da Unitins realiza nos dias 9 e 10 de junho, no Parque Municipal da Pessoa Idosa, o evento Biodiversidade em Foco, em comemoração aos 31 anos do museu. A programação contará com palestras, mesas redondas, minicursos, apresentações de trabalhos científicos e atividades voltadas à integração entre pesquisadores e estudantes. O museu consolidou-se como um importante espaço científico e cultural do Tocantins, contribuindo significativamente para a divulgação do conhecimento sobre a biodiversidade do Cerrado e da Amazônia Legal. Durante o simpósio, haverá uma visita técnica no dia 10 de junho. A atividade contará com transporte gratuito saindo às 2 da tarde do Parque Municipal da Pessoa Idosa, proporcionando aos participantes uma experiência única de contato com a biodiversidade, coleções científicas e exposições do museu. Viviane Goulart para a Unitins FM.
2: Ok, Viviane, daqui a pouco, Pepe, a gente volta com mais informações.
1: Obrigado, Antônio. Valeu. Obrigado, Viviane Goulart, também trazendo o melhor da informação aqui nas ondas da nossa Unitins FM. Coração Sertanejo, tudo ao vivo. Boa tarde aí, 4:36 agora.

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1: Na qualidade, com a companhia dos melhores ouvintes aí na cidade, no sertão, nesse mundão, mundão de meu Deus, hein? Amigo Rubenaldo Maia, o Bena Maia, direto da Casa Maia. Aquele abraço pra ele. Boa tarde, parceiro, parceirão nosso. Parceirão nosso dos começos, das primeiras poeiras aí da nossa capital Palmas, hein, Bena? Abraço pra você, obrigado, hein? Hora da gente curtir muita moda. Rubenaldo Popular Bena Maia, o homem das aventuras, das emoções também. Abraço pra você, né? Toda a família. Ei, rapaz, qualquer hora dessa você tem que me levar naquele rancho seu lá pra nós pegar um piau lá, comer um piau frito, rapaz. Piauzinho frito é bom, hein? Piauzinho frito assim com um tomatinho, um arroz, um aióio, né? Um tomatinho ali com cebola ali, fazendo bem parecido com vinagrete, é bom demais. Melhor do que fazer cerca no meio-dia, viu? Ave Maria! Grande Bena! Abração pra você. Outra fera que roda aí, Bena, sempre ouvindo a gente, é o Xandim. É o homem da produção aí, sempre acelerando aí na região, transportando também o grão de ouro. O Xandim da 907. Aquele abraço pra ele, obrigado sempre. Alô você, meu garoto! E quem é que chega por aqui? O Rony Souza, não, o Rony, o Rony tá chegando, agora é o Marcos Guerra, meu amigão do Bela Vista.
2: Boa tarde.
1: É nóis.
2: 96 FM.
1: É aqui.
2: SPP, aqui é o Marcos Castilho Guerra, Marcos Lapado, Marcos Guerra.
1: Aí, garoto.
2: Põe aí, rapaz, aquela música, Deixaria Tudo, né?
1: Deixaria, Leonardo.
2: João Boca e Vinícius gravou o vagão também. Com essa música romântica aí, rapaz.
1: Vou deixar, beleza? Comigo, deixar.
2: Pessoal da Bahia, lá vendo feriado de Corpo de Cristo pra cá. Aí eles vão congelar, sabe o que é? A comida, xixi de galinha, rapaz. É frango, é camarão, é caçã de caju, é amendoim, é gengibre, é raspa de limão. Rapaz, eu vou congelar, trazer uma porção lá.
1: Rapaz.
2: Quando chegar aqui, eu vou fazer aqui, ferventar, esquentar ele, mandar foto pra você se deliciar.
1: Que foto, rapaz? Que negócio, beleza? De foto?
2: Que delícia,
1: rapaz. Eu quero a comida também, ué.
2: Você foi nesse restaurante, você pede o pratão, xixi de galinha.
1: Xixi de galinha.
2: Aqui em Palmas tem.
1: Tem?
2: Aqui em Palmas tem, procurar.
1: Olha.
2: Tchau, felicidade aí pra você. Obrigado pelo programa. Obrigado pelas palavras de Fortaleza. Tchau, tchau.
1: Valeu, minha Fortaleza. Valeu, minha joia. Abração pra você. Obrigado, Marcão, Marcos Guerra, o Lapada. Alô, você. Alô, Rony Souza. Conta aí, garoto. Boa tarde.
3: Boa tarde, meu amigo. Pipi do rádio.
1: Ao vivo,
3: deixa,
1: beleza?
3: Contar, aqui é o Rony Souza, da 105 Sul, da Infraestrutura. Tô aqui no plantão até às 6. Tô aguardando aqui chegar às 6 horas.
1: Bora, tá acabando.
3: Sempre barrado, né?
1: Bora cuidar.
3: Roberto Palácio Tomás, Ampolinho, Turbinada.
1: Moço.
3: Mandei um cheiro no cangote. Carla Morena e pra Maiara Abreu. Meu Deus, mal, só um abraço. Tá bom demais.
1: Tá excelente.
3: E você, quando a gente pede uma música, você coloca em tempo, quase tempo real, né? Mas ao vivo mesmo.
1: É, rapaz, não é enfileirando.
3: Quem toca pra nós aí é José de Camargo Luciano.
1: Almiroz,
3: não é? Perdido, acho que é. Não damos, é tempo perdido. Acho que é 2004, né?
1: Ixi,
3: mais ou menos isso. É, ofereço pra todo mundo, né? A galera da animação, pra todos vocês da rádio, que eu amo de paixão, né?
1: Uhum.
3: Da rádio eu amo.
1: Bem-vindo sempre.
3: E nossos colegas aqui da Infra, pra todos, tá ligado? Na Unitins FM.
1: Certo!
3: Eu falei, mundão de meu Deus. Aí eu falei, Brasil, né? Mas é mundão de meu Deus mesmo.
1: É,
3: viu?
1: Mundão mesmo, né?
3: Fique com Deus, meu amigo, velho. Um abraço pra você,
1: valeu,
3: tudo de bom.
1: Valeu,
3: garganta inflamada mesmo um pouco, sim. Eu tô com a fala de sucupira aqui na boca, que vê se desinflama a garganta, né?
1: Rapaz,
3: é normal mesmo isso aí, né?
1: Ela passa.
3: Valeu. Grande abraço, meu filho.
1: Abraço pra você, obrigado aí, o nosso querido Rony Souza, né? Tá com a voz onda aí de. A garganta meio inflamada mesmo, né, rapaz? Tem que cuidar, né? Cuidar aí, né? Fazer o processo, tomar às vezes um anti-inflamatório e vai evoluindo, né? Vai evoluindo. Eu vou atrás da música lá com o Zezé de Camargo e Luciano. Se não tiver, eu mando outra bonita aí do Zezé de Camargo e Luciano pra você. Já tô separando ali, né? E aí daqui a pouco vai pintar uma boa dele. Se eu não achar tempo perdido, vai uma outra aí. No capricho, vou botar o Mirosmar pra cantar, hein? É o Mirosmar. Vamos lá, hein? Nalvinha, boa tarde. 4h44, ela também tá falando comigo aqui, ó.
4: Boa
1: Galvinha.
4: Boa tarde
1: pra você.
4: Já fez uma caminhadinha ontem à tarde.
1: Depois
4: saiu do serviço.
1: Outra pegada
4: pois
1: ali.
4: Passou em algum lugar, comeu um xambarizinho,
1: Tá me lembrando de coisa boa.
4: Tá de buchada.
1: Tá me lembrando de coisa boa. Um xambarizinho.
4: E aí, Pepe, tudo bem?
1: Tô bom.
4: Você roda aí pra mim, Cristi Ralph, cheiro de shampoo. Ofereço pra toda essa galerinha aí que gosta dessa música, igual a Sussu, doidinha por essa música, ela ama, né?
1: Boa.
4: Pra ela, né?
1: A tu botando
4: Carlão,
1: ali.
4: Né?
1: Carlão.
4: Pra todos que tá aí na escuta, tá ok? Falou, Pepe.
1: Abração. Tô aqui.
4: Valeu, meu amigo. Obrigado.
1: Valeu demais, hein, Nalvinha? Muito boa tarde pra você, obrigado pela companhia. Tá falando do xambari, rapaz, mas se eu achasse, até de noite eu comia um xambari, né? Um xambarizinho assim, um xambarito, né? Dizia um companheiro meu aí, o Darcy Rufino, né? Ele tava fazendo xambari ali. Falei, aí, ó. O danado é que os caboclos tá falando das comidas e manda só a foto pra mim, né? Pelo amor de Deus, né? Aí desse jeito, ó, Maria Vitória, eu vou ficar magrinho, porque o povo faz comida boa lá, aquele de churrasco, aquele xambari, aquele frango assado, aquele negócio lá, e manda só a foto pra mim. Aí a minha dieta vai ser mantida, né? Vou manter a dieta, porque... que trem bonito aqui, Pepe. Pega a foto aí. Eita, se é de mandar a localização. De mandar a localização, fica mais fácil, né? Fica mais fácil. Com a localização eu consigo. Com a foto só, não. Johnny Fran, rapaz. Vou lá no estado do Pará escutar o recado do meu amigo Johnny Fran agora. Boa tarde pra ele, hein?
5: Pepe do Rádio.
1: Alô, você.
5: Muito boa tarde. Aqui é o Johnny Fran do Estadão, do Pará, município de Rio Maria.
1: Rio Maria, no Parazão, rapaz.
5: Fala comigo, bebê.
1: Tô aqui.
5: Pedir uma música aí, você toca aí pra nós, aí na capital da rotatória. Mandar pro Anel, Célio, Fernando, Ilha. Pra todos os ouvintes de Norenicato, Norenicato.
1: Certo.
5: E pra você, e pra minha esposa, toca aí pra nós. A longa estrada da vida, pode
1: estrada
5: ser?
1: Estrada da vida.
5: Fala comigo, bebê.
1: Estrada da vida, tô puxando ela aqui. Errei uma letra bem ali, mas eu vou atrás dela já pra botar na fileirinha, já organizar por aqui, daqui a pouco a gente escuta meu bom amigo Johnny Fran, Rio Maria, Estadão do Pará é o que liga, ele abraço, hein? Raulzão na região do Jacó também, Porto Nacional, bração pra você, Raulzão.
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1: Pegando o lado certo, pegando o lado dos modão aí, viu? Balançando o baú e caindo só modão aqui nesse Coração Sertanejo, hein? Alô, Rubenaldo Benamaia, o homem das emoções, hein? Abraço pra você e toda a família, amigão. Obrigado pelo carinho, viu? Obrigado aí pela companhia especial sempre, tá bom? É, o Xandinho também. Cuida, Xandinho. Vamos pegar do lado da produção aí. E quando tiver que acelerar a 914, a motoca, aquela tocada soviética intergaláctica. É o miozinho que tá tendo aí na região, hein? Valeu, Xandinho. Abraço pra você, meu guerreiro. Obrigado, hein? Deixa eu mandar uma alusão especial, Luiz Alberto também, Clebinho, alô Clebinho, Camila Ribeiro também, toda a turma aí na região do Bonfinópolis, né? O BFP, é o popular Bonfinópolis, BFP, aí sim, hein? Abraço pra você, rapaz, mandou foto de comida aqui, que negócio é esse aqui, ô Luiz Alberto? Que trem é esse aqui, rapaz? Deixa eu ver aqui, olha, rapaz, canela amarela, meu Deus, aí é desenrolado, hein? Aí tem as manhas, tem a senha, hein, meu parceiro Luiz Alberto. Dia que eu passar com fome aí, meu amigo, já vou avisar, hein. Vou ter que avisar, vamos ter que arrumar uma parada estratégica aí na região do Bonfinópolis aí pra comer um canelinha amarela. Eu não tenho, graças a Deus, não tenho alergia a nada, sabe? Ah, que eu não posso comer pão porque dá alergia. Ah, porque eu não posso comer farofa de ovo que dá alergia. Ah, que eu não como isso porque dá alergia. Ih, pode trazer isso aí. Pode trazer, graças a Deus, eu não nasci com essas intolerâncias, né? E aí, ó, pode trazer que a gente encara uma farofa de ovo, uma farofa assim de rapa de panela que fritou ali uma carninha de porco. Eu gosto é muito. Ai, ai, né? Bom, então, como se diz, tem comida disso tudo e graças a Deus vamos escapando, né? Então, bora escapando, bora rompendo. 4h56, agora meu amigo Domingos, um abraço pra ele. Turma boa do Luz e Vegas também, todas as amigas e amigos aí. O pessoal falou PP Luz e Mangues, PP do rádio tá desenrolado aí, viu? É desse modelo aí, viu? Deixa eu mandar, olha, um incentivo legal aqui, como é que é? Ah, o Cosme, meu amigo Cosme tá dando um alô aqui, dando um toque, deve estar na estrada aí e tá ligado, vou mandando todas as modas pra vocês aí também. Abraço pra turma do Rápido Car, né? O aplicativo de mobilidade urbana também, Rápido Car. Depois a gente vai falar desse aplicativo aí, pra você se locomover legal com mobilidade, com qualidade, viu? Galera do Rápido Car aí, bração pra todo mundo, hein? Obrigado pela companhia. Domingos Dias, que é isso, Domingo? Não, é isso aí, ó. Não. Ô, Maria Vitória, faz um favor, aparece aí. Vem de lado aqui pra você ver o negócio. Eu falo das coisas, aí o povo começa. Presta atenção, se tem condição, Maria Vitória. Aí, ó. Nu! Fazer igual o povo. Nu! É maldade, né? Não. Plena hora dessa, vai dar 5 horas agora. Tudo bem que não tá na hora de comer muita coisa, mas desse aí perto de nós, não. Ia dar um. E pegar umas duas fatias, né? Assim, não? Ah, senão eu não vou pedir também, porque senão não vai vir, ué. Vai vir, você vai comer tudo aí, eu ficar sem um pedacinho?
2: Divide,
1: mas. Ah, divide, dá pra dividir, né? Então tá bom, muito bem. Aí, ó, o povo mandando, eu falei do peixe lá, o povo ficou mandando peixe também. Ah, tô falando, ali tá preparando um peixinho também. O Luiz Alberto mandou um frango caipira ali, preparado também. Ah, não. Não, vou parar, porque senão vai virar programa de culinária aqui. Parar, mas é esse, pelo amor de Deus, hein? Esse negócio aí, ô Domingos. Domingo mandou aqui um pudim aqui, da hora, mas pelo amor de Deus, hein? Ah, filho da tua mãe. Vou te falar, viu? Agora bem aí, tu apelou, velho. Você tá doido, né? Aí não, mãe. É, e ele falou aqui, o que foi que ele falou aqui?
3: Olá, Pepe.
1: Alô, você.
3: Boa tarde. Boa tarde, quase boa noite, hein,
1: Pepe? É tarde.
3: Tá aí?
1: Tamo aqui, aprumado.
3: E a Tinona, aqui de...
1: Tinona tá pra ali, ei, tá ali. Rapaz, tá do lado aqui.
3: Tem pra nós aí, aqui é o DG Lancho, vamos do Vitória 2.
1: Aham.
3: Vende de frente o trampo. Natel tem segurado o Chente e o Big.
1: Muito bem,
3: parece,
1: garoto.
3: Lá a hora, tomar um café com nós de manhã, você e os meninos todos, são bem-vindos.
1: Valeu, garoto.
3: Parece lá com nós.
1: Rapaz,
3: boa tarde pra nós, viu? Um lanchinho gostoso lá, viu?
1: Trembão, trembão.
3: Vou te mandar uma foto agora aí.
1: Aí, olha que eu vou aparecer um negócio desse aí, rapaz.
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1: Aô, menino. O Rony também mandou foto de uma farofa aqui, o negócio aqui, ó. Isso é uma farofa. Vê aqui, ele mandou um negócio de... Eita, farofa. Eu sou fã da farofa também. Trembão é coisa boa, né?

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9: Laurentino Fernandes Batista foi reitor da Unitins entre 5 de fevereiro de 1993 até 10 de maio de 1994. 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Durante a fase inicial, na década de 90, a universidade estabeleceu seu sistema multicamp abrangendo as cidades de Araguaína, Porto Nacional, Gurupi e Palmas.
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1: De volta aqui no Coração Sertanejo e agora no Momento Informação. E a Tina Santos segue na missão com a gente. Bem-vinda, Tina.
2: Ok, Pepe, obrigada. Estamos chegando em mais um Momento Informação e a notícia agora vem do Ministério Público do Tocantins, que recomendou que a Prefeitura de Miranorte intensifique a fiscalização e adote medidas imediatas para combater a venda e o consumo de bebidas alcoólicas no terminal rodoviário da cidade. A recomendação foi motivada por denúncias de insegurança, desordem e suspeita de tráfico de drogas no local. O município tem prazo aí de 10 dias para notificar os comerciantes, revisar alvarás e instalar avisos informativos sobre a proibição. O documento também orienta a realização de fiscalizações periódicas, principalmente no período noturno e em dias de maior movimentação. E uma outra informação que a gente traz agora é do governo do Tocantins, que traz um alerta para produtores sobre o encerramento da janela excepcional do plantio de soja nas várzeas tropicais. E quem chega com essa informação é a jornalista Elô Barsi. Elô.
3: Oi, oi, de volta com a informação. O governo do Tocantins, por meio da Agência de Defesa Agropecuária, alerta os produtores rurais que realizam plantio excepcional de sementes de soja nas planícies tropicais sobre o encerramento da janela de plantio no próximo domingo, dia 31 de maio. O período foi aberto em 20 de abril e o prazo para a colheita segue até 20 de setembro. O plantio neste período é autorizado pelo Ministério da Agricultura e Pecuária exclusivamente para pesquisa e ensino, produção de sementes e reserva para uso próprio, conhecida como salva legal. Para realizar o plantio de soja nas planícies tropicais, os produtores devem solicitar autorização prévia à ADAPEC mediante a apresentação do cadastro da propriedade, plano de trabalho, termo de compromisso do responsável técnico e croqui das lavouras. Em 2025, foram cultivados 50.364 hectares de soja na região das planícies tropicais. Durante toda a safra, a ADAPEC realizou monitoramento semanal de pragas em 100% da área cultivada. Da Secretaria de Estado da Comunicação, Elô Barsi.
2: Ok, Elô, obrigada. Pepe, por agora são estas as informações. Volto com você aí no Coração Sertanejo de Moda Modão e eu tô de volta na redação. Amanhã tem mais notícias. Tchau, tchau, gente.
1: Abraço, Tina. Obrigado, obrigado. Elô Barsi também participando deste momento de informação. 5:11 agora. Hora da gente trazer mais uma moda bonita para você que vai nos acompanhando.

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1: Só tem moda bonita por aqui, hein? É, só moda bonita pra você curtir aqui no Coração Sertanejo com Pepe do Rádio ao vivo. 5:15, hein? Acerta aí a hora, acerta aí, ó. 5:15 agora na capital. Minha amiga Elisângela também, um abraço, turma da Frigovale, bração, muito boa tarde. PA Córrego Fundo também. É, a turma do Córrego Fundo aí já na direção de Monte do Carmo, né? Nilson Moreira, amigão, um abraço, Adelino, grande Adelino, toda a turma aí. Padre Anderson também. Aquele abraço, turma boa aí de Monte do Carmo. Minhas amigas, meus amigos aí da região, um abração pra vocês, hein? Simone Pereira, meu Jesus amado, mais um negocinho aqui, um negocinho bonito de se ver, bonito de se comer também, mas como ela mandou a foto, a gente fica com a foto aqui, né? É, Simone, é um peixinho frito, né?
2: Ei, Pepe, olha esse peixe aí, ó, tira gosto assim, ó.
1: Selecionado. Até eu que sou bobo gosto.
2: Com a redondinha, Pepe.
1: É não, moço, olha.
2: É. Toca a música bem do...
1: Fala pra mim.
2: Chitão e Chororó.
1: Opa.
2: Cadê o solidão? Ofereço pro Goiano, pra Sônia Helena, pra Johnny Silva e pra todos os ouvintes. Cheiro.
1: Valeu, cheirão, cheirão pra você, viu, Simone? Daqui a pouco eu consigo tocar, hein? Já vou separando por aqui pra gente escutar. Eu tô, tá chegando os pedidos e eu vou enfileirando aqui pra gente ir tocando na melhor maneira possível aqui no Coração Sertanejo. Neutão tá ligado, Raul Matos também tá ligado com a gente. Abração, Rony Souza, né? É, farofa boa. É, a farofa dessa aí, você comer uma pratada de farofa dessa aí, uma cuiazinha de farofa, né? É, bebe um copo de suco assim, se beber o suco, né? Então depois bebe um copo de água e o trem dá uma inchada, moço, segura, viu? Dá uma segurada. Depois muitas vezes dá tempo de tomar uma ampolinha ainda, ó, ainda dá, não, mas essa é farofa misturado com esse suquinho com gás, não dá não. Pode não, hein? Ó, oh, dá o gás, né? Dá o gás, dá pressão. Cuidado. Vamos que vamos, hein? Seguindo por aqui, ó, 6:07, 6:07, deixa eu fazer esse convite especial também em nome da paróquia Jesus de Nazaré. 6:07 tem aí o festejão da comunidade Sagrado Coração de Jesus. Se tiver aqui por Palmas, estaremos marcando presença aí e comendo aquele pastel, tomando aquele caldo também, né? Tem um espetinho. Tem a quermesse, toda a quermesse, a novena, a Santa Missa ali, a programação, e aí depois tem a quermesse social também, a parte social, né? 6:07 na Arno 31, viu? Ali na comunidade Sagrado Coração de Jesus. Tá muito bonita lá a comunidade. De vez em quando passo por lá, tá bem bacana, já participamos muito tempo ali, muitos anos ali da comunidade Sagrado Coração de Jesus, né? A nossa Arno 31, 6:07 é a programação especial lá da festa, né? Ivanete, Ivanete, conta pra mim, boa tarde aí.
3: Boa tarde. Opa. Toca pra mim a música de Canarinho Prisioneiro.
1: Ah, vamos atrás dela aqui. Vamos pesquisar, vamos buscar ela aqui, vai dar certo, viu? Vai dar muito certo aqui, minha amiga. Abraço, Ivanete. Cadê? Ó, oh, falei da Elisângela, ela pintou aqui. Salve, salve, alegria. Bem-vinda, Elisângela.
4: Ô, Pepe, passando aqui só pra confirmar a minha audiência.
1: Aí sim, hein?
4: Tô aqui, escutei o alôzinho que você mandou aí pra mim. Muito obrigado, viu? Muito por estar lembrando de mim aí.
1: Muito
4: tô por
1: bem.
4: Aqui na escuta, viu?
1: Na lida.
4: O forrozinho é bom também.
1: É, o forrozinho
4: cheiro
1: é bom
4: pra você. E até amanhã, eu tô por aqui.
1: Vou botar um pinicado aí, Bruno. Vou botar o trem pra pinicar aí daqui a pouquinho, viu? Deixa comigo que eu vou arrumar o pinicado aí daqui a pouco pra balançar com a turba aqui. Agora eu vou trazer uma chonadona também aqui da Roberta Miranda. Foi pedir lá no começo do programa, meu amigo Vilonei também gosta muito aí de curtir as cantigas da Roberta Miranda, né? Tá ligado, tá antenado. Deixa eu abraçar o pessoal de Arraias também, curtindo Coração Sertanejo. De Anópolis, falei ontem, volto a repetir, ganhei um campus novinho aí da Unitins, né? Chique demais. É, professora Naninha também, que é diretora do campus aí, parabéns pelo trabalho, muito querida, né? É muito querida e todo o time da nossa Unitins aí de Dianópolis, né? Abração pra toda a turma aí, né? Todo o pessoal da região de Taguatinga, Aurora, Combinado, Novo Alegre, Porto Alegre, Almas, Rio da Conceição, Taipas, Conceição, é, rapaz, é o Tocantins aí, Paranã também, né? O pessoal de Palmeirópolis, a região sudeste, sudeste sul aí do Tocantins também, muita gente curtindo também aí através do nosso aplicativo fm.nitins.br. 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
1: Só tem moda bonita aqui no Coração Sertanejo, tudo ao vivo, 5:28. Abraço meu parceiro Tom, né? Tom é dos nossos motoristas aqui, companheiros de missão no administrativo também da nossa Unitins, né? É, parece que a moçada vai estar no estradão aí, acelerando no estradão, né? No Brasilzão de meu Deus. Abraço, Tom. É, o Clériston, Clériston, popular Tom. É, garoto, boa viagem, tá sempre no estradão, comandando aí, comandando o nosso busão da Unitins. Valeu demais, hein? Felicidades e cuidado no estradão. Vai e volte, né? Vai e volte na proteção do Papai do Céu, hein? É, deixa eu ver, um abraço Franciscão, Francisco, da 1306 Sul também, tá na Alameda 10, né? Tá lá, rapaz, é, tá organizando lá um espetinho pra turma também, é o Francisco Luiz, né? Aí na 1306 Sul, com aquele espetinho caprichado também, né? Já falei mais cedo aqui, é, bem aqui do lado do Fabinho, agora tem um Francisco também, tá lá na 1306, já tá com o espetinho pronto, preparado e assado, né? Posso dizer assim, né? Pronto, preparado e assado. Desse modelo, desse modelinho, né? 5:30 na nossa capital, na nossa região, né? Abração pra você onde quer que esteja. Sonzão calibrado aqui do Coração Sertanejo. Eu volto já, tá, gente? Volto já, já. É, já, já eu vou derramar uma moda do Mirosmar aqui pro meu amigo Lenilson, chofezão também. Tá ligado, tá no estradão aí, né, meu chofé? Abraão, Cléo, Tonton, ó. Vai com Deus, vai com Deus, vai na bênção, viu? Vai pegar o estradão. Falei do Tom agora, tá passando aqui no nosso aquário aqui, meu irmãozinho. Vai acelerando com o nosso pessoal da Unitins aí, pelo Tocantins, pelo Brasilzão de meu Deus. É o Clériston. Alô, Tonton. Na bênção, papai. Neltão, alô, Neltão. Segue com a gente aqui também. Tá ligado, tá antenado, direto da Barra do Aroeira, né? Abração pra você, felicidades, viu? Lenilson, meu parceiro chofezão também. É a turma que nos leva na buleia, né? Obrigado, galera que vai levando a gente na cabine, na caminhonete, no automóvel, no caminhão também, no nove eixo, no bitrem, no rodotrem. Obrigado pela companhia. Já já eu tô de volta por aqui e já volto derramando moda bonita, hein?

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7: De volta, hein? Sonzão da Unitins, hein? Bora de Zezé e Luciano. É o Mirosmar, hein? Canta, Mirosmar.

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1: Daqui a pouco mais uma, direto do baúzão aí pra gente conferir aqui no Coração Sertanejo. Na qualidade, do jeitinho que você gosta, viu? 5:38, acerta aí, virou, né? Acabou de virar 5:39, é? Falei 38, virou pra 39 agora, né? Meu amigo Cosme, abração, obrigado toda a turma. Chegando a hora da farinha de puba boa, né, quando? Depois tiver a novidade da farinha de puba, você me manda o zap, mande o zap. É, a farinha de puba é bom demais, vai bom, absurdo, né? Aú, Cosmão! Dudé, cadê você, Dudé? Boa tarde.
2: Olá, Pepe do rádio.
1: Alô, você.
2: Dudé do Irmão Dulce, como bem-vindo. Você tá, meu amigo?
1: Vamos por cá. Bom, filho.
2: Quero pedir aí, Craveira e Cravinho, lembrança. Manda
1: lembrança.
2: Um alô aí pro pessoal do Irmão Dulce, Berta Vilhas.
1: Certo.
2: Ordem de 4, 1, 2 e 3. Tamo aqui.
1: Valeu, meu garoto.
2: Tudo de bom, caba velho. Essa moda vai pra você, manda um alô aí pro compadre Adalto,
1: certo.
2: Deus abençoe, que ele se recupera bem.
1: Isso.
2: Todos os ouvintes.
1: Valeu demais, né? O nosso compadre Adalto, né? Falei na semana passada, ele tá buscando reaver um procedimento cirúrgico agora. Passou por um procedimento aí de saúde, né? Tava avaliando, né? E aguardando o resultado de exames, né? E aí tem uma correção de visão para fazer, né? Tem que organizar para fazer essa questão dessa correção visual aí. O nosso compadre Adalto Arantes, né? Eu pedi depois pra ele mandar um áudio aí pra gente, falando um bocadinho aqui, né? Abraço, felicidades aí, rapaz, né? Fidel, alô Fidel, obrigado, tá aqui, o Pepe, tô aqui, tô ligado, hein? Fidel da Capital Tu, abração pra você, obrigado, Timão da Capital Tour aí pela companhia também, valeu Fidelzão. Meu amigo Maninho da van, encontrei com ele lá em Indianópolis, tava levou, agora é Maninho, que negócio de van, agora é Maninho do busão aí, né Maninho? Abraço, que parabéns, meu amigão, parabéns, tava com um ônibus muito bonito aí, né? Circulando, levando aí o pessoal também lá pra programação de Indianópolis. Valeu, Maninho! É o Maninho da van, da região da Lagoa do Toca. Fala, Pepe, quando eu tô rodando na região, tô ligado, Coração Sertanejo é parada boa. Bom demais, meu garoto. Valeu, Maninho. Maninho da van, né? É a Transaliança, né? Agora é o busão da Transaliança também. Acelerando legal, feliz da vida. E ver meu parceiro Maninho da van. Gente, é ouvinte nosso lá de 2000, 2001 pra cá, né? 2005. É porque trabalhava com o compadre Pimenta também, um bicho perigoso. E deve estar ligado, deve estar em casa. Tá assim, quando tá em casa, tá ligado também. Com a gente aqui no Coração Sertanejo, já vou botar um forró aí pro compadre dar uma balançada aí, viu, compadre? Trazer um forrozinho pra animar você aí, viu? Compadre Pimenta, ô compadre Pimenta. Bora, meu jovem. Zé Nilson. Rapaz. E de Luiz Alves a Palma só com os modão do PP. É, o nosso gente, quem me falou no pendrive aqui, teve alguém que me falou que queria comprar o pendrive, adquirir o pendrive aqui. E eu acho que eu esqueci de mandar o zap. Se tiver ligado comigo e interessar em pegar o nosso pendrive, manda um joia aqui pra mim. Fala, Pepe, manda o zap aí pra mim, que aí a gente vai combinando e articulando aí pra gente organizar os pendrive aí do pessoal. Chegou uma remessa pra mim agora, tá? E aí vocês precisaram do pendrive de modão. O trem tá fumaçando, tá na qualidade, viu? Quem tiver interesse, só manda um joia pra mim. Pepe, manda o zap aí pra gente falar do pendrive, tá? Manda pra mim que eu já tô lembrando aqui agora. Eu sei que alguém me pediu, acho que na correria. Esses dias atrás aí eu... Gente, semana passada e retrasada, eu rodei mais de quase 3 mil quilômetros aí. O nosso Tocantins, só no Tocantins, só no território tocantinense, né? Vai aqui, vai ali, vai acolá. E graças a Deus por isso, né? Gratidão pelas missões, né? E vamos que vamos. Mas se você quiser adquirir o nosso pendrive de modão, manda o joinha, fala, Pepe, manda o zap aí pra mim, falar do pendrive, tá? Que a gente consegue organizar. Meu amigo José Nilson, ele falou, vim de Luiz Alves, né? Até Palmas ouvindo os modão. Tem lá o pendrive dele separado, selecionado, e o trem é bom demais, né? Deusimar, aquele abraço pra ele, doação pra Maria de Lourdes, Gobi Lira, né? Atualmente internada lá no HGP, né? Maria de Lourdes Gobi Lira, tá precisando de doação de sangue, tá? Qualquer doação para repor lá o estoque aí do HGP, né? Maria, em nome da senhora Maria de Lourdes Gobi Lira. Beleza? Bacana, Maria de Lourdes Gobi Lira. Mãe do amigo do nosso parceiro Deusimar aqui, né? Bom, é bom demais, hein? Alô, Pedrão, conta aí, Pedrão. O que foi que tá acontecendo aí, Pedrão?
3: Ah. Aê, Pepe. Farinha de pulga é bom demais.
1: É bom, não é?
3: Você misturando ela com com a ervinha de onça.
1: É?
3: Com a carninha daquela.
1: Olha!
3: Rapaz, pensa num trem.
1: Rapaz.
3: Cachorro não come não, menino.
1: Come não. Lá em casa, Maria, farofinha de farinha de pulga. Farinha de pulga boa, assim, pra você também fazer uma farofinha de ovo frito, é bom. Mas é bom, né? É, igual eu falei assim, você passar na panela assim que fritou uma carne de porco ali também, um trem bom, mas bom mesmo. Ah, o Fidel falou que depois quer o pendrive. Vou te mandar o zap pra gente falar depois aí, meu amigão. Falar legal do nosso pendrive de modão, né? Mas é moda indo e vindo, viu? É moda pra ir e pra voltar. 5h44.
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1: Vambora balançar, hein? Elisângela, ó. Ó o balançado aí, ó.

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1: É, tá aí o Guilherme Silva, dele vai estar na programação também de Santa Teresa, gente. É 28, 29, 30, viu? 28, 29, 30 tem Guilherme Silva, tem André Andrade, várias outras atrações também que vão animar o festão. Rô Alessandro. Vai ter o Rodeio Show também, vai ter entrega da nova prefeitura, por sinal muito bonita, e a estrutura é a revitalização e readequação e reorganização lá da Praça 5 de Janeiro, né? Na nossa, a nossa Santa Terezinha de Açúcar, Santa Teresa aqui do lado aqui. Rapaz, sexta, sábado e domingo, 29, 30, 31. É o fecha mês aí na programação, né? Estaremos por lá tomando um cafezinho com o pessoal no momento cívico, né? No dia 29, entrega da prefeitura, tem um momento cívico também, tem corte do bolo, tem programação especial também aí, né? No dia 29, né? Vamos acompanhar esse momento. Aí no 29 e 30, no 30 e 31, estaremos em outra missão no Estadão do Tocantins. Mas no dia 29, logo pela manhã, já estaremos aí, né, junto com essa turma boa da nossa Santa Teresa do Tocantins, prefeita Eliene e todos os convidados, amigas e amigos aí da região. Alô, Elisandra, aí um forrozinho é bom, um treino mexido é bom. Mas é bom, né? Deixa eu mandar uma do André Andrade, né? Eles vão estar também na programação ali.

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1: É aqui no sonzão legal da nossa Unitins FM, coração sertanejo. Bom demais, tocar muito, muito modão bonito aí, muitas recordações também, né? Muita moda aqui do nosso baúzão, do nosso acervo aqui. Manuel, lá da região do nosso aterro sanitário, abração pra ele, ligado, ligado, antenado também com a gente. Abraço pra você, viu? André e Andrade, a moda da Gabriela, eles que vão estar em Santa Teresa também no final de semana aí, viu? É, o trem vai estar chique, mas chique demais da conta. Granfino, granfino, né? 29, 30 e 31, Santa Teresa do Tocantins aí, rapaz. Programação com rodeio show, vai ter momento cívico, vai ter corte bolo, atividades esportivas também, a entrega da nova prefeitura e outros benefícios aí para a comunidade da nossa Santa Teresa do Tocantins, né? Tomar um cafezinho lá cedo, chegar cedo aí para tomar um cafezinho aí, né? No dia 29, na sexta-feira, vamos estar junto, misturado aí com a programação aí do momento cívico e da entrega da nova sede da prefeitura de Santa Teresa do Tocantins. Já falei, por sinal, ficou muito bacana, muito bom gosto, muito bonita, né? Bom, mas bom mesmo, hein? Reta final então aqui da nossa empreitada, da nossa missão, tá no trânsito, vai na manhã, suave, tranquilo, sossegado, né? Vai na manhã, vai na manhã. É, cuidado nos cruzamentos aí, nos semáforos também, rotatórias, né? Na setinha, chama na seta, chama, chama, chama, ei, ei, ei, chama na seta, não esquece não, né? Pode puxar na seta aí que não dói não, viu? Pode puxar que é legal, viu? Chama na seta, papai. É desse modelo, né? É, vai virar ali, sinaliza que você vai virar, tudo certinho. Bacana pra ficar tudo bacana, tudo legal e nenhum probleminha, né? Ficar tudo certinho, tudo beleza. 5h54, então, amanhã, coração

0: Sertanejo a partir das 4, né? No pé do Eita, aqui no pé da missão, com muita alegria, com muito modão, viu? Paz, alegria, suavidade e sabedoria. Fica com Deus que eu vou com ele, você sabe? Sempre aqui é daquele modelo, né? Eu não sou dono do mundo, mas sou filho do dono também. E eu desejo pra você o dobro daquilo que você me deseja. Paz, alegria, suavidade, sabedoria e prosperidade onde quer que você esteja, onde quer que você vá.
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0: essa música é cachorrinha, viu?
1: Seu irmão.
0: Tu é doido, não? Então vamos morrer aí.
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2: O Instituto Natureza do Tocantins concluiu uma ação integrada de fiscalização ambiental na região do Bico do Papagaio, norte do estado. 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
4: A Prefeitura de Paraíso abriu o edital para empreendedores interessados em trabalhar no Arraiá no Paraíso 2026. As inscrições serão feitas pelo aplicativo Colab entre os dias 26 e 28 de maio. O evento vai oferecer vagas para comerciantes de comidas típicas, bebidas, artesanato e entretenimento. O Arraiá será realizado nos dias 26 e 27 de junho, no estacionamento Orivaldo José Mendes, no setor Pouso Alegre. E promete movimentar a economia local e gerar renda para pequenos empreendedores. Mara Santos para Unitins FM.
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5: Muito bem, estamos chegando aqui ao vivo pra você nessa bela noite. Em Palmas, 7:05. Boa noite.
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5: Tá certo, então, de volta, graças a Deus aqui com você, nessa bela e gostosa noite de terça-feira, hoje dia 26 do mês de maio. Obrigado, viu, gente, pelo carinho, você que tá aí, né? Já nos acompanhando, você que tá desde cedo, lógico, né? Desde as 5 da manhã, ouvindo aí a Unitins, começando com o Léo, e seguiu toda manhã, toda tarde, e agora Jota por aqui, até as 21 horas. Vamos trazer muita música legal, tá bom? E você vem comigo hoje, você em casa, no trabalho, chácara, em toda a capital, cidades vizinhas pelo Brasil, você que nos acompanha sempre pela internet. Obrigado, viu, gente? Vamos lá. E hoje, como é que tá o clima aqui, hein? 29 graus neste momento em Palmas, umidade relativa do ar, olha, desceu um pouco, hein? 49%. Tá daquele jeito, hein? Nem lá e nem cá. A verdade é essa. O que lembra a data de hoje? Deixa eu dar uma olhada aqui pra você no nosso sistema, pra gente lembrar. Olha, hoje lembra aqui a realização no Brasil do primeiro transplante de coração pelo Dr. Zerbini. Pois é, né? Lembra a data de hoje. Que legal. E ainda falta 219 dias para 2027. Mas não importa. O que mais importa agora, você Piqué, eu tá contigo, você comigo, nessa frequência legal, Unitins, 96,1, lógico. E já te convido para você acionar aí o teu WhatsApp pelo 999-915-6234 para a gente ouvir aquela canção linda que vai, de repente, mexer com você.

0: Olha que legal, tá na mente, fica ainda Crazy, a música Cauapinho, na nossa programação por aqui, essa bela noite de terça-feira. Boa noite pra você que nos acompanha nesse momento.
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0: Olha aí, eu já vou aqui já agradecendo, lógico, com muito carinho, a participação do meu querido Ratinho. Alô, Paulo Oliveira, Ratinho. Tá ligadão aqui também no nosso programa hoje. Ô, Ratinho, boa noite.
2: Boa noite, meu amigo Jota Júnior.
0: Seja bem-vindo, meu queridão.
2: Gostaria de ouvir uma música aí com...
0: Qual que é?
2: Raul Seixas, Cowboy Fora da Lei.
0: Opa, preço legal.
2: Pra você e pra todos da 96 Unitins FM aí, tá bom?
0: Obrigado,
2: estamos,
0: meu Ratinho.
2: Ligado aí em todos os programas da Rádio Unitins aí. Que
0: valeu,
2: é a melhor do mundo e do Brasil.
0: Você
2: valeu,
0: é nosso.
2: Amigo, boa noite.
0: Você é nosso, viu, Ratinho? Um abraço, obrigado pelo carinho, tá bom? O Augusto também chegou por aqui. Jota, tô ligado nas ruas da capital, vindo aí, levando a Unitins. Ô, oh, obrigado, viu, pela carona. Levando com muito carinho, inclusive, né, o Augusto? Obrigado, meu irmão, valeu. Vilonei também, Vilonei Soares, na querida e amada Taguatinga. Um abraço pra você, Vilonezão, boa noite, bom descanso aí. Maria de Nazaré, o Senhor, olha aqui, gratidão pelo dia de hoje, pela paz, pelo teu cuidado e pela companhia. Obrigado, viu, Nasa? Fabinho também já chegou por aqui do Namoral pra gente, trazendo uma churrasqueira cheia de espetinho. Muito bom, viu? Espetinho do Fabinho, inclusive, já foi lá, já experimentei. Realmente é um espetáculo aqui na 208 Sul, né? Bem pertinho aqui da Unitins, inclusive, né, Fabinho? Um abraço pra você, irmão. Deus abençoe. Mas agora, antes de trazer o Raul, vamos trazer uma mensagem para você? Olha, a nossa maior glória não reside no fato de nunca cairmos, mas sim em levantarmos-nos, sempre depois de cada queda. A verdadeira força reside na capacidade de ultrapassar obstáculos, não importa o quão difíceis eles sejam. A superação é a chave para desbloquear a seu potencial máximo. Acredite em si mesmo e avance sem medo. Nos momentos mais desafiadores é que descobrimos nossa força interior. Cada desafio é uma oportunidade para se superar e se fortalecer sempre.

essa canção linda. Olha, simplesmente a rapaziada do Traia Veia. Vamos ouvir mais um, já entrou direto aqui o Shake That, Back for Good. 7:24 em Palmas. Boa noite, seja bem-vindo aqui.

0: Olha, simplesmente vamos fechar o primeiro bloco musical. Finalizando aí essa canção linda, Silvia Patrícia, na memória. E ainda, Take That, Back for Good. Nossa programação. Já vamos voltar aqui com mais músicas, tá bom? Rapidinho. E contando contigo, com a tua participação sempre pelo 999156234. Não saia daí. Já de volta. É bom ter você sempre por aqui, na rádio certa que todo mundo gosta de ouvir.
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2: O IPVA é um tributo de caráter estadual. Logo, a competência para instituir e cobrar pertence aos estados e ao Distrito Federal. Por isso, as alíquotas e calendários variam conforme a unidade federativa. Caso você não pague, as sanções costumam seguir um padrão nacional. Resta aos proprietários que não respeitaram as datas quitar as parcelas do IPVA atrasado. O Motores em Ação vai explicar como fazer e quais são as consequências de deixar o IPVA para mais tarde. A primeira consequência de não pagar o IPVA na data certa é uma pequena multa adicionada a cada dia de atraso até o limite de 20% e juros mensais equivalentes à taxa Selic ou 1%, o que for maior.
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0: Muito bem, de volta, vamos lá. Que bacana ter você por aqui. É bom demais.
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0: Ok. Olha, 7:35 agora. E aí, cadê o teu salve? Deixa eu mandar um abraço a todos aparecidos do Rio Negro aí, né? Obrigado, gente, pelo carinho. Região de Novo Arcoto também. Rapaziada do Morro da Aranha, meu querido Guiú, que tá aí fazendo a janta, né, Guiú? Janta mais tarde, né? trabalha muito. Pessoal na região da Reta das Cutias também, que vem sempre acompanhando o nosso programa. Tocantini, alô Léo, um abraço pra você. Tem Arraiá fim de semana, né? Na Vila Planalto, ó. Ai, que vida, gente. Olha o Arraiá top aí na Vila Planalto, sabadão. Organização do Léo aí e galera, né? Arraiá, ai que vida, Vila Planalto em Tocantins. Alô Miracema, aquele abraço a todos. Veranoche também, Barrolândia, Serra da Lu. Alô Goiano, Sônia, todo mundo obrigado pelo carinho. Nossa querida Paraíso também, Ugmil, Pium, Cristalândia, Nova Rosalândia, Fátima, Oliveira de Fátima. Abraço a Porto também, Brejinho, esse giro aqui legal, onde chega muito bem o som da Unitins, Brejinho e Poeiras, né? E aí some ainda do mundo aí, ó. Ponte do Carmo, Ponte Alta, Lagoa do Tocantins, Santa Teresa, Buritirana. Aquele abraço top pra você que vai se ligando sempre na nossa programação. Vitinho! Chega aí.

0: Olha, exatamente a canção da Mary McQueen, Show Me River. E Vitinho, Traição, nome da música. Legal, né? Olha, 7h44 agora em Palmas.
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0: Ó, deixa eu dar um alô pra você. Gente, a produção de ruídos excessivos, algazarras e sons evitáveis em áreas públicas ou privadas é proibida na capital. Determinação está prevista, né, no artigo 189, no Código de Posturas do Município, instituído aí pela lei número 371/92, né, 1992, né, pra ficar claro, que estabelece regras voltadas aí à preservação do sossego público e da qualidade de vida da população. Segundo a gestão municipal, a legislação também proíbe, né, a circulação de serviços de som móvel aos domingos até às 12 horas. O descumprimento das normas pode resultar aí em multas que variam de 50 a 5 mil reais, né? Pois é, os valores arrecadados são destinados a melhorias pela cidade. Então, bastante cuidado aí, rapaziada, que gosta do som do motivo alto aí, né, nas noites, em lugares proibidos, né, públicos e ou até mesmo privados, pode acarretar em multas, apreensão e muita coisa, né? Sem dúvida nenhuma. Fique atento, viu, rapaziada? Célio Pina, boa noite pra você, seja bem-vindo, tá bom? Aqui na nossa programação, viu, Pina? Tudo de bom, abraço, alô, Zéias, aí em Nova Rosalândia, tudo bem por aí, meu irmãozinho? Um abraço do Jota. Vamos ouvir o João Gomes? E o pedaço de pecado.

0: maravilhosa.
1: Gostosa, olha que legal o sonho da banda Eva, né? Chamar, coisa linda. Ainda o João Gomes, meu pecado, meu pedaço de pecado. Gostosa, da minha vida. Que climaço aqui nessa bela noite.

0: cai.
1: Legal, então. Deixa eu mandar aqui um abraço grandão, meu querido Rosa. Aí em Lagoa do Tocantins, na região aí, na fazenda, né, Rosa? Como é que tá por aí? O Pipoca também. Galera aí da Criativa, né? Galera da Criativa FM. Alô, Nonato. Todos aí, o Albino, né? Rapaziada toda. Alô, Edson Couto aí. Aí em Aparecido do Rio Negro, da Rio Preto FM. Alô, grande Edson. Pois é, quanto tempo, né, Edson? Meu querido Denner Boy. Alô, o Denner Boy. Denner Boy também tá sumir. Um abraço, Denner. Você, família, todo mundo. Obrigado. Meu querido Ailton Vieira tá na área por aí. Ailton chegou em casa, tá no trabalho, tá na correria. Deixa eu mandar alô pro pessoal do Uber, né? Todos. Alô, Léo, Leandro, cadê você? Boa noite, taxista, galera toda aí dos aplicativos, né? Que nos leva, nos dá aquela carona, hein? Esperta. E a gente fica muito feliz da vida, sem dúvida nenhuma. Os vigilantes que trabalham na noite aí com aquela responsabilidade e atentos também. É você que é guarda noturno também, galera que trabalha na coleta urbana na noite, cuidando da cidade. Você nos bares também. Um abraço. Alô, Marabá, um abraço pra você, Marabá Bife, boa noite. Vamos ouvir o Zezé de Camargo, Cada Minuto, e ainda tem o Eric Clapton. A música Bloom e I.

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4: O governo do Tocantins está com inscrições abertas para os Jogos dos Servidores, promovido pela Secretaria de Estado dos Esportes e Juventude. Em Palmas, os interessados podem se inscrever até o dia 17 de junho pelo aplicativo Copa Fácil. A competição reúne servidores municipais, estaduais e federais nas modalidades futebol, society, futsal, futevôlei e corrida de rua. Os jogos serão realizados em etapas nas regiões norte, centro e sul do estado, com a fase final marcada para outubro em Palmas. Além do incentivo ao esporte e à integração entre os servidores, a competição também terá caráter social, com arrecadação de cestas básicas para instituições beneficentes. De Palmas, Vilma Araújo.
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5: Muito bem, de volta. Vamos lá, ao vivo. Noite bela para você, noite linda para todos.

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1: 8:03. Tudo de bom pra você que chegou agora. Oi, obrigado. Ana Rosa Galvão, João Ivonaldo, aquele abraço pra você. Manuel do Aterro Sanitário, alô Eli. Tudo de bom. Olha aí, José Nilson também. Abração do Deu, Newton, né? Rapaziada, o Francisco Luiz. Ah, alô, doutor Luiz. Bom dia. Oh, boa noite, né? Doutor Luiz, saudade de você. Tá sumido. Abraçar meu querido Davi Silva, né? Davi Silva. O Maurício também. Galera, tá chegando aí na próxima semana o Campeonato Brasileiro de Motocross. São 3 dias, hein? Na próxima semana, no finzão de semana, da região norte da capital Palmas. Os motores vão roncar, né, Davi? Maurício, é o Campeonato Brasileiro de Motocross. Vai ser top, hein? Abraça o Zé Caipira também, nosso querido vereador Lucivano, a querida Fátima, tudo bem por aí? Um abraço. Maria de Lourdes, Decivaldo, Clemar Barbosa. Olha, vamos trazer uma canção linda pra gente matar a saudade? Vamos voltar aí o ano de 1986. Vamos ouvir o Joey Cocker. Não sei se você lembra do Joey Cocker. Essa música é linda. Don't You Love Me Anymore. Às 8:05 agora em Palmas. 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
3: Muito bem, seguindo, né? Com a nossa programação por aqui, que bacaninha. O som do Nashville. Top, né? Bacana. Deixa eu mandar um abraço aqui pro Carlão. O Carlão tá com a gente na sintonia fina, né, Carlão? Boa noite, Carlão. Tudo bem?
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3: Seja bem-vindo.
4: Aqui é o Carlão, bonitão da região. Quero mandar um alô para todos que tá ligado na Unitins FM.
3: Valeu.
4: O programa Toca Aí com meu amigo Jota Júnior.
3: Tudo de bom, viu, Carlão? Valeu, ó. Bom descanso aí. A Ivanete Lacerda participando aqui, pediu qualquer uma do Amado, mas Ivanete, obrigado, viu? Tudo de bom para você, um beijão grandão no seu coraçãozinho, tá bom? O Raul Mato, ele participou, ele viu primeiro aqui, na verdade, né? Pedindo uma canção da Eva, né? Rádio Táxi. Vamos trazer já já, viu? Tá bom? Ô Raul, obrigado também, boa semaninha. Ana Rosa Galvão, ouviu o alô, né, Rosa? Tudo de bom pra você, querida. Oi, Jota, aqui ligadinha, obrigado pelo alô. Alô? Ah, não precisa agradecer. Daqui a pouco vamos trazer o hit pra você, tá bom? 8:16. Rádio Táxi, Eva, na sequência, teu amado Batista. Cuida de mim. Esse é o Toque Aí com seu querido amigo Jota Júnior até as 9 por aqui, na Tony Teens, nessa bela noite.

0: Olha o legal do Simple Red, Never Never Love. Ainda Amado Batista, Rádio Táxi também passou por aqui, só musicão, hein? Nessa bela e gostosa noite, ó, noite tranquila, noite friinha aí, né? Você que tá aí na zona rural, o clima tá gostoso. Gente, graças a Deus, quando chega a noitinha, o clima muda, né? Ainda bem, porque durante o dia a temperatura tá daquele jeito pra cima.
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0: Ana Elizabeth, boa noite, tudo bem? Bom descanso, viu, Eli? Boa semana. Ainda é terça-feira, início de semana ainda, né? Valeu. Boa noite, obrigado pela moral aí, tá? Tô de bom. Deixa eu abraçar o pessoal das Arnos também, que acompanha a gente aqui. 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Obrigado, região norte da capital, tudo de bom. Olha, Ana, você pediu, vamos tocar. Hit, Menina Veneno. 8:27 em Palmas. 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Tudo de bom.

0: Olha, simplesmente, rapaziada dos Travessos. Adoro os Travessos, sem dúvida. Alô, ainda Rich, Simple Red. A nossa programação fechando mais um bloco. Vamos voltar já já, rapidinho, não sai daí.
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8: Delby Fernandes Monteiro foi reitor da Unitins no período de 10 de maio de 1994 até 22 de fevereiro de 1995. Professor universitário com carreira na Universidade Federal da Paraíba, foi responsável pela fundação e diretor do Laboratório de Pesquisas Farmacêuticos naquele estado, onde deixou um forte legado acadêmico. Atuou em um período inicial de consolidação da universidade, quando a instituição ainda estruturava seus cursos, a gestão acadêmica e a expansão do recém-criado estado do Tocantins.
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8: A Polícia Militar do Tocantins promove no próximo dia 3 de junho, aqui em Palmas, o primeiro arraiá da Patrulha Maria da Penha. O evento será às 7 horas da noite no Clube dos Oficiais da PM, ao Emeto, com comidas típicas, atrações musicais, apresentação junina e atividades para toda a família. Além da confraternização, a festa terá caráter social, com toda a renda arrecadada destinada ao projeto de apoio e proteção às mulheres em situação de violência. A iniciativa também busca conscientizar a população sobre o enfrentamento à violência doméstica no estado do Tocantins. Tina Santos para Unitins FM.
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0: Muito bem, nossos repórteres deixando você sempre bem informado aqui pela Unitins. Lógico, dentro do Toque Aí, o nosso Momento Informação. Estamos voltando.

Muito bem, vamos lá. Prazerzaço estar contigo por aqui nas belas noites, segunda a sexta, né? Com exceção aí às quintas. As quintas tem o Cultura em Movimento com o Rui Bucara. E logo na sequência você já cola direto aí no Hora do Chorinho com o Simar Almeida, né? Que bacana. Vamos lá. Sempre bom ter você do nosso ladinho aqui acompanhando a nossa programação nessa bela noite aí de terça-feira. Bate coração, José Augusto. 8:40 agora. Tudo de bom pra você. Boa noite, viu, gente? Obrigado pelo carinho.

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1: Sempre, sempre, ligação direta contigo. Do outro lado do radinho, nos acompanhando, você que nos ouve também pela TV no canal 13.2, boa noite. Você pela internet, deixa eu abraçar minha querida Jana em Araguaína, né? Só tem tempo de ouvir o rádio à noite, trabalha o dia inteiro, não dá pra ouvir a nossa programação. Mas quando chega em casa, ela vai no celular e simplesmente, né, escuta a gente, consegue escutar. É, que bacana. Você no interior do estado, muito obrigado, boa noite. Pra você que chegou agora, ligou teu radinho, já quase no fim do programa, né? Faltando 13 minutos, aí pras 9, daqui a pouquinho, tem a Voz do Brasil, daqui a pouco. Página de amigos, Ataíde Alexandre. Mais um musicão aqui no Toca Aí com o Jota Júnior. Boa noite de terça-feira para você que nos acompanha.

Alexandre Pires aqui na programação também. Saber a noite. Tira ela de mim. Ainda tá aí de Alexandre, página de amigos. Noite gostosa pra você, pra família, pra todo mundo aí, viu? Tô de bom. Olha, faltando 6 minutos para 9. É que eu vou abraçando você em casa, no trabalho, muita gente trabalhando, lógico, na noite. A cidade não dorme, né? Não descansemos. Estamos na lida, dia, noite, noite, dia. Você na zona rural trabalhando, muita gente virando a noite na zona rural trabalhando, cuidando aí da terra, né? Da lavoura. Muitas lavouras aí, através de irrigação, né? Não para, a cidade não dorme nunca. Nossa querida Capital Palmas, você nas cidades vizinhas, você pelo Brasil também. Obrigado, viu, gente? Sempre pelo carinho. Por você nos dar esse prazer, essa honra de nos receber através da frequência 96,1 aí na tua casa, no teu trabalho, nos levar também no teu veículo, nos ouvir pela internet. Valeu! Ó, vou deixar aqui um abraço grandão pra você. Que Deus possa iluminar a tua noite, teu dia, que virá amanhã, com toda certeza, para que você tenha um bom descanso aí, que você conquiste os seus objetivos, que você tenha vitórias nas tuas correrias, cabeça erguida, pensamento positivo e sempre buscando criadora, você estará bem, pode ter certeza. Beijo, gente, abraço do Jota, brigadu, e amanhã, em nome do Papai do Céu, estaremos aqui novamente às 7 da noite com mais um Toca Aí, tá bom? Laura Pausini, Estrena Amore. Até amanhã, viu, gente? 7 da noite. Já já tem Voz do Brasil, a Ana Rosa Galvão. Tudo de bom pra você, hein? Vai ouvir a Voz do Brasil hoje. Que bacana. Um cheiro, obrigado, viu? Tudo de bom. Laura Pausini.

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2: Olá, boa noite.
3: Boa noite para você que nos acompanha em todo o país.
2: Terça-feira, 26 de maio de 2026.
3: Vamos ao destaque do dia: qualidade de vida.
2: Brasil alcança pela primeira vez patamar mais elevado do índice de desenvolvimento humano.
3: Estudo das Nações Unidas aponta que a educação foi o que mais impulsionou o crescimento. Luana Karen.
4: Na escala que vai de 0 a 1, o país saiu de 0,744 em 2012 para 0,805 em 2024, alcançando o patamar de muito alto desenvolvimento humano.
2: Destaque também para o Bolsa Família, que além da transferência de renda, exige frequência escolar mínima de crianças e adolescentes.
3: Sobre o assunto, vamos conversar ao vivo com o ministro do Desenvolvimento e Assistência Social, Família e Combate à Fome, Wellington Dias.
2: E ainda, Minha Casa Minha Vida.
3: Presidente Lula entrega mais de 500 unidades habitacionais a famílias que vivem em Manaus.
2: Residencial conta com bibliotecas, duas churrasqueiras, centro comunitário, espaços comerciais e quadra poliesportiva.